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2: 93.
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0: 9 e 16.
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0: Nove e 18.

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6: 9:50.
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0: aí. 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
8: 10 e 6.

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2: 10:18.
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2: 10:20.

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2: 10:33.
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3: 10:34.

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1: 90.1 e 48.
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1: 11 2.
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1: 11 e 4.

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0: 11:17.
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0: 11:18.
4: Vão mexer, moçada!

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2: 11:31.
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3: 11:32.

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2: 12:04.
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0: meia-noite e 20.
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tinha suspirado, tinha beijado o papel devotamente. Era a primeira vez que lhe escreviam aquelas sentimentalidades, e o seu orgulho dilatava-se ao calor amoroso que saía delas, como um corpo ressequido que se estira num banho tépido. Sentia um acréscimo de estima por si mesma e parecia-lhe que entrava, enfim, numa existência superiormente interessante, onde cada hora tinha o seu encanto diferente, cada passo conduzia a um êxtase e a alma se cobria de um

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0: 12:35. 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
1: Manchete.
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0: 1:22.
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2: 1:37.
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1: 2 e 6.
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0: Esse aqui ainda não foi apresentado. É meu compadre Cris. Calma, Mará, calma, Mará. Aqui na sanfona, Guilherme Maravilhas. Rabeca, bandolim, violão e guitarra, Marquinho Muleta. No baixo, diretamente de Realengo, Sidão Santos. Cavaquinho, guitarra, cachaça. Lá na percussão, dando um apoio pra gente, Fábio Luna. Eu sou o Duane, somos o Forró Sacana. Boa noite a todos. Boa noite, Brasil! Vamos nessa!
1: 2h23.
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2: 2:38.
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1: 3 e 8.
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1: 3 e 9.

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1: 3:21.
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0: 3h38. 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
1: E 11.
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1: 411. Os Rios.

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0: 4h26.
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2: 4:39.
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1: 5 e 11.
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1: 5 e 12.

0: 5:26.
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2: 5:30.
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0: amigos do Trecho, tudo bem? Tudo legal? Tá com saudade de vocês? Tá começando mais um Brasil Caminhoneiro, gente. E você, parceiro, já ligou o bruto? Checou o lubrificante? Checou o nível do líquido de arrefecimento? Carga tá bem amarradinha? É? Então simbora nós, gente. Então gruda firme aí no volante do Carga Pesada, porque o Brasil Caminhoneiro, seu programa preferido, ó, já tá no ar! O evento Conexão Rodovias é o primeiro grande encontro nacional dedicado aos postos de combustíveis localizados em estradas e ao setor de transporte rodoviário. Ele foi realizado em Brasília e reuniu lideranças para debater o futuro dos postos de estrada, segurança e infraestrutura. O tema foi o seguinte: posto forte, estrada viva. E o Francisco Garossi, claro, esteve por lá e vai explicar tudinho que rolou por lá. Garossi, é contigo, meu irmão!
1: Reúne em Brasília as principais lideranças do setor para discutir o futuro dos postos de estradas no Brasil. Mais do que pontos de abastecimento, esses locais se transformaram em infraestruturas completas para atender quem vive no trecho. Quando o caminhoneiro tem um lugar digno para parar, ele descansa melhor, se alimenta melhor e isso significa que ele volta para o trecho com muito mais segurança. Nós estamos com o Públio, ele que é um dos grandes atuadores desse mercado. Qual que é o grande desafio, Públio, de no Brasil manter uma rede de apoio?
2: Uma rede de apoio para se manter hoje no Brasil, você parte do princípio que o investimento é muito alto. Porque o posto de estrada, o posto de rodovia, para atender bem o nosso caminhoneiro, o nosso cliente, necessita ter banheiros de excelência, necessita ter estacionamento, necessita ter iluminação. Além de tudo, a gente precisa ter segurança. Tudo isso impacta muito em termos financeiros para o posto. Mas a gente não abre mão disso, porque se a gente está disposto a prestar um serviço de excelência, de qualidade, o nosso cliente, o nosso caminhoneiro merece. Então, a gente não abre mão disso. Agora, que é desafiante, sim, é desafiante.
1: Nos Estados Unidos, esse modelo já está consolidado há décadas, porque mais de 90% das áreas de estacionamento de caminhões são privadas. Atendem mais de 1 bilhão de pessoas por ano, geram bilhões de dólares em impostos e são responsáveis por grande parte da infraestrutura de apoio ao transporte. Quem vive na estrada sabe que não é só abastecer, pagar e ir embora. Não. O caminhoneiro precisa ter um lugar onde ele possa parar com segurança, onde ele tenha condições de descansar, ter acesso a um banheiro limpo, uma comida decente e muitas das vezes até um lugar para poder lavar roupa. Quem nunca precisou disso?
0: O Rodolfo Risotto é do SOS Estradas. Ele também falou sobre esse assunto.
3: Para você ter uma boa estrutura, como em qualquer atividade, você precisa de recursos. Então, o caminhoneiro, se ele é empregado, ele tem que ter uma diária decente. Não pode ter uma mistura do frete com diária. Frete é um serviço, diária é outra coisa, assim como o pedágio. Então, infelizmente, o que há é um jogo que hoje se faz de colocar o caminhoneiro contra o dono do posto de rodovia, que é feito por maus embarcadores, por maus transportadores. Aliás, basta os caminhoneiros verem as condições onde eles vão carregar e descarregar para eles verem que a estrutura que se oferece é péssima. Por outro lado, existe o uso político. Hoje, representantes do governo, por exemplo, dizem que estão oferecendo os PPDs. Não existe PPD em nenhuma rodovia que não tenha pedágio.
1: O que a gente está vendo vai muito além do combustível. Na realidade, é um setor que se organiza para perceber a necessidade de quem está na estrada. E esse setor entende que o caminhoneiro é muito mais do que um cliente. Na realidade, o profissional do volante é o centro da operação.
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0: Turma, o transporte de cargas indivisíveis é complexo e exige alguns cuidados especiais. Já imaginou ser contratado para realizar esse transporte e não ser capaz de executá-lo? Bom, isso certamente prejudicaria sua rentabilidade e a sua reputação no mercado. Por isso, buscar conhecimentos é o primeiro passo. A carga indivisível, como o nome sugere, não pode ser dividida. São peças unitárias que costumam ser grandes, pesadas e que exigem um cuidado maior durante o transporte. O Inácio é estradeiro de Jaraguá do Sul, na Santa e Bela Catarina, e ele puxa grandes transformadores. Ô Inácio, conta pra gente, rapaz, transportar esse tipo de carga exige um preparo especial?
6: O que manda muito mesmo é a experiência de trabalho, né? Não sei que fazer um curso aí não existe, mas é o tempo, a experiência que o cara vai levando, cada carga vai aprendendo cada vez mais, né?
0: O estradeiro Lourenço, também de Jaraguá do Sul, em Santa Catarina, puxa cargas indivisíveis. Ô Lourenço, quando você está no trecho, o pessoal fica buzinando atrás de você por andar devagar?
7: A gente tem que cuidar deles, porque eles não têm paciência. Igual, talvez, a gente, quando está na estrada, não teria paciência de andar. Porque a nossa limite de velocidade é pré-determinada pela licença. Nós saímos aí com carga tipo essa que nós vamos transportar agora, nós saímos com um limite de 40 km horário. Nós temos que andar no limite que manda a licença que vem para nós.
0: E um lembrete, o SESI Senat oferece essa capacitação de transporte de cargas indivisíveis para profissionais do volante. E o curso é gratuito para aqueles que estão com o cadastro em dia nas unidades operacionais.
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0: Vamos de música! Simone Mendes!

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3: Ô parceiro, vou fazer um teste com você. Saber se a tua memória tá boa. Ah, vamos ver. Quero saber quem tá aí, ó, ouvindo a gente, que se lembra das rodas raiadas. Ih, bastante gente. Bacana. Ah, mas é uma turma que acaba lembrando ainda mais do trabalhão que elas davam na hora que furavam o pneu, viu? Ixi, Maria. Olha, eu fiz uma matéria especial sobre as famosas rodas raiadas. Roda aí, Paulinho.
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1: Rodas raiadas marcaram presença tanto nas ruas como nas estradas. E como elas deixavam caminhões e ônibus qualificados, hein? Mas sua função não era apenas estética, e sim funcional. E como as estradas eram ruins, hein? E com as dificuldades financeiras que o Brasil passou a partir do final da década de 1970, as coisas ficaram ainda piores. Sem manutenção, buracos e mais buracos. Uma lenta e progressiva degradação da malha rodoviária. E para aguentar esse tranco todo, só mesmo as raidonas suportavam um grande peso e eram solução interessante para o resfriamento dos conjuntos. Sem falar que eram fáceis de serem produzidas, mas exigem atenção e alguns cuidados.
3: E o borracheiro Richardson Lopes fala da dificuldade de trocar um pneu com roda raiada. Vamos ouvi-lo.
4: Para trocar um pneu assim com roda raiada, não pode ser no barro.
1: Tá.
4: Tem que ser no lugar plano, porque depende do nível, você não pode trocar. É diferente, entendeu? Pelo peso, a roda tem castanha, tem que ter cuidado com a castanha.
1: Uhum.
4: É, macaco, você tem que ter cuidado para macaquear ele.
1: Certo.
4: Já o cavalo não, o cavalo você macaqueia mais fácil.
1: Entendi.
4: E levanta ele mais fácil.
1: Legal.
4: É totalmente diferente.
1: Antigos profissionais do dia a dia do setor de transportes diziam que as rodas raiadas apresentavam rupturas na junção do meio, o que dificultava a manutenção e representava uma preocupação a mais em relação à segurança.
3: Outro borracheiro que falou sobre as rodas raiadas foi o José Carlos Ribeiro. Vamos ouvi-lo.
5: Nesse tipo de roda você tem que avaliar bem, você tem que dar uma olhada se a saia está bem fixa, se o facão está bem fixo, se a roda não tem trinca. Requer muita atenção, porque pode estar solto, não está tão seguro. Quando você soltar as castanhas, ele pode vir a explodir e machucar a gente.
1: Enquanto a câmara é colada, o Zé Carlos tem o cuidado de retirar o excesso de ferrugem do aro. Se aqueles anéis, você vê que eles já estão corroídos, você já vê que aquela beirada ali já não oferece mais aquele atrito, aquela segurança. Você sempre recomenda o pessoal trocar, você normalmente faz, aí, vamos tocar um pouquinho mais para frente. Como é que você faz no teu dia a dia, na hora de orientar aí os teus clientes, Zé?
5: Não, eu não monto, já falo para trocar, porque é o risco que eu vou estar correndo, é eu que vou estar à frente, lá eu posso me machucar.
1: Aos poucos as raidonas vão desaparecer, sumir do mercado. Em tempos de praticidade e de inovações, são os aros de alumínio, mais leves e resistentes, que vão ocupando o seu espaço.
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3: E vamos de música.
2: Do fundo do baú.
3: Guilherme Santiago. E da...

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3: É bem provável que você já tenha passado por isso. Após abastecer o caminhão, o motor começa a falhar, perder potência, além de elevar o consumo. Fala aí, estradeiro!
4: Já senti bastante minhas percas de força no caminhão, redução na velocidade, pouco desenvolvimento na subida.
5: Alguns que fazem essa mistura aí podem usar detergente, ele pode usar solvente no diesel, já aconteceu comigo.
6: Mas a novidade é essa mesmo, é mais barato, problema mais tarde. Mas com os companheiros de estrada aí a gente vê que tem muitos problemas.
3: E nessa prática criminosa, turma, ó, mistura de tudo. Tem querosene, tem óleo de soja, óleo lubrificante queimado, solventes de todos os tipos, diesel marítimo com pó colorau, água com corante vermelho, etanol, a lista é grande, viu? Jairo é engenheiro mecânico. Já trabalhou no desenvolvimento de motores no Brasil e também na Suécia. Hoje é mestre numa das mais conceituadas universidades de engenharia do Brasil.
7: O professor Jairo tem uma bela de uma trajetória, viu? Olha, já viajou por esse Brasil a bordo de um 1111, um 1113, não foi?
8: 1113, trucado.
7: Eita, nós! E foi de São Paulo até onde?
8: Até Natal.
7: Levando o que no lombo do cargueiro?
8: Algodão.
7: Então, olha, independente do tipo de caminhão que você está rodando, que é de tô no Euro 0, tô no Euro 1, tô no Euro 2, e daqui a pouquinho eu tenho certeza que você também vai estar montado num caminhão Euro 6, é sempre muito importante, né, professor? Tá preocupado com a qualidade do combustível que está colocando. Porque por mais bruto, rústico e sistemático que o motor possa parecer que é, tem muita peça sensível, milimétrica, que qualquer coisinha pode dar um baita prejuízo, não é verdade?
8: É verdade. Todo cuidado é pouco.
7: Agora, o motorista na tocada, dirigindo o caminhão, ele consegue perceber, né, que sinais que o motor acaba indicando para ele, mostrando para ele, rapaz, não tô bem, botaram alguma coisa aqui que no óleo diesel de qualidade, né? Quais são os sinais, os sintomas que o motor apresenta para esse motorista, professor?
8: Bom, o motor ele tem vários parâmetros de programação para o funcionamento eficiente. Então, um dos primeiros sinais que o motorista pode perceber é o código de falha ali no painel de instrumentos. E aí existe uma série de outras consequências posteriores, como, por exemplo, entupimento de filtros, comprometimento do sistema de injeção, os injetores, e até, dependendo do tipo de adição, do elemento que foi adicionado no combustível, pode trazer prejuízo ao catalisador.
4: Eu procuro o posto de melhor conhecimento, que eu já conheço o combustível dele, e procuro abastecer mais nesse posto aí. Eu sempre peço a nota fiscal, gostaria que a mangueira fosse transparente. A gente tem uma boa visão sobre o abastecimento. Porque se tiver uma entrada de ar junto com combustível, ela está contando com um abastecimento também, né?
3: Antes de abastecer, peça para o frentista fazer o teste.
9: Faz uma parceria com os mesmos postos, né? E aí eles mandam, às vezes, laudo, alguma coisa assim, né? Para o nosso encarregado. E a gente mantém sempre os abastecimentos nos mesmos lugares.
3: A tecnologia é uma excelente ferramenta de defesa dos seus direitos, viu? Então, antes de abastecer, pesquise a fama do posto e veja se a turma está satisfeita. Afinal, você não cuida tão bem do seu cargueiro para que um pequeno deslize acabe pondo tudo a perder, certo?
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0: E vamos de música!

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4: Fazer reparos no sistema elétrico do pesado com precisão, com qualidade, exige duas coisas. Primeiro, experiência profissional. E depois, de um mapa com o circuito elétrico que será avaliado para instalar um novo equipamento ou um acessório sempre em mãos. Isso para evitar que algum equipamento de rastreamento, de segurança, monitoramento, por exemplo, seja desligado na hora que você vai lá à noite e mexe na chave e corta a corrente. O Marcelo Israel Lima, instrutor técnico, explica.
5: O corta-corrente ele é indicado para equipamentos que sejam assim considerados como acessórios, né? Uma geladeira, uma lanterna, enfim. Agora, para equipamentos com mais, assim, por questão de segurança, como rastreador, já não é recomendado.
4: Ou mesmo o tacógrafo aí também, né, que precisa estar funcionando direto ali, né?
5: Exatamente, porque como são equipamentos ligados à segurança e à legislação, como o caso do tacógrafo, realmente não é, assim, aconselhável tá ligando e desligando esse equipamento com muita frequência.
4: Uhum. O ideal seria mesmo fazer uma ligação desses equipamentos à parte, então, né?
5: Exatamente.
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3: E a gente bate seta pra direita, hora de ancorar o cargueiro. Pra você, ó, canhota liberada pra seguir viagem. Boa viagem, turma, boa viagem. 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Muito obrigado pela companhia, obrigado pela parceria, mas amanhã eu e toda a minha comitiva estaremos de volta. Grande abraço, turma, fique com Deus.
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1: 5:56.
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0: 6 horas.
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0: Bom dia, amados irmãos e irmãs, nesta segunda-feira. Já acena para nós Jesus Eucarístico no feriado de Corpus Christi. Então, vamos, no amanhecer de cada dia, pedir que este Jesus nos acompanhe. Rezemos, peçamos, suplicamos as graças de Deus. Em nome do Pai, do Filho e do Espírito Santo. Amém. Jesus amado, que tendo voltado para o Pai, quis sempre estar conosco. E nós cremos, Senhor, nesta manhã, que nossos olhos se abriram sob o Teu olhar vigilante. Nossos primeiros passos foram dados sob o Vosso olhar vigilante. Tudo o que fizermos hoje, Senhor, estará sob o Vosso olhar vigilante. Cremos, Senhor, que estás no meio de nós. Cremos e professamos que nos acompanha a cada instante e em cada momento. Mas temos a certeza plena da Vossa presença real na Eucaristia. E é por isso, Senhor, que nesta manhã vos adoramos e proclamamos. Graças e louvores se deem a todo momento ao Santíssimo e Diviníssimo Sacramento. Jesus Eucarístico, nesta semana eucarística, venho colocar confiante no início desta manhã minha prece, meu clamor, meu pedido. Aceita, Senhor, o que o meu coração eleva em oração. Jesus Eucarístico, que dissestes, o que peçais ao Pai em meu nome, Ele vos dará. É por isso, Senhor, que nesta semana eucarística, eu clamo, ó Santíssimo Sacramento, em vosso nome, me conceda esta graça. Jesus, eu clamo no início deste dia, Coração Eucarístico de Jesus, em vós confiamos. Libertador de nossos males, em vós confiamos. Remédio eterno, em vós confiamos. Socorro dos enfermos, em vós confiamos. Jesus Eucarístico, nunca seremos dignos daquilo que esperamos alcançar. Mas pedimos incessantemente, atenda-nos na vossa misericórdia. Amém. Graças e louvores se deem a todo momento ao Santíssimo e Diviníssimo Sacramento. Um ótimo dia, sob o olhar vigilante de Jesus Eucarístico. Amém.

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1: Olá, amigos, bom dia, bom dia, bom dia. 6:05, hoje, 1º de junho, né? Estamos na metade do ano, né? Metade do ano, no mês 6, né? Junho, 1º de junho de 2026, né? Estamos, já chegamos ao final, meio do ano, né? Então, bom dia para vocês, que vocês tenham um mês maravilhoso, com paz, alegria e muita saúde. Que o dia de hoje, que é o primeiro dia do mês, 1º de junho, seja com paz, alegria e muita saúde, que você possa entrar esse mês com o pé direito, tá? Obrigada pelo seu carinho, que você fique comigo até as 10, porque muita informação, muita música bonita para você. A partir de agora, estamos juntinhos aqui na 90.1. Bom dia, sintonizou, achou, Rádio Cultura FM 90.1, Santos Dumont, Minas Gerais. Bom dia!

hora do parabéns, é hora de dizer parabéns, parabéns a você, a aniversariante de hoje, que Deus possa abençoar a cada um de vocês, né? Com paz, alegria, muita saúde. Vamos lá? Parabéns aí pro Cleiton, né? Cleiton Patrício, Cleiton aí da sorveteria aí de baixo aí do São Sebastião. Aquele abraço pro Cleiton, filho da Preta, né? Aquele abração. Edmilson, taxista. Joelma, que trabalhou muito tempo no Salles, filha da Edna da Vila. Maria Aparecida, que é a mãe da Maria José do Biriba. Aquele abraço para dona Aparecida, lá em Juiz de Fora. A Rita, filha da Júlia do Forró, também fazendo aniversário hoje. Parabéns, felicidades. Davi, neto do Francisco e da Silvânia, né? Paulinho, e do Paulinho da Câmara e Aparecida, né? Então, aquele abraço pro Davi. Luciana, irmã da Silvânia, do Morro dos Coutinho, né? A família hoje tá em festa, hein, Silvânia? Aquele abraço aí. Felicidades para os nossos aniversariantes de hoje. Tem aqueles amigos do Facebook que quer ganhar, né? Parabéns. Anos de vida, olha, Paulo Bastos, Marilene Silva, Luciana Mendes, Sandra Garcia, deixa eu ver mais, Rita de Caça, que é a filha da Júlia do Forró, Janaína Souza, Joana Dark, Zé da Silva, Cris Castro e o Cleiton Patrício, que eu já falei. Parabéns, parabéns, parabéns, parabéns!

0: Parabéns, nossos aniversariantes de hoje. A você que eu não falei seu nome, parabéns, que Deus possa te dar um dia maravilhoso, tá? Muito abençoado. Aos casais que hoje estão fazendo aniversário de casamento, que Deus possa abençoar a cada um de vocês com paz, alegria, muita saúde para todos. Parabéns!
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0: Parabéns, parabéns, que todos vocês tenham um dia muito abençoado. E para você que está ligadinho comigo, obrigada pelo seu carinho. Obrigada por mais um dia você estar juntinho comigo aqui. Obrigado, tá? Até às 10 eu quero a sua companhia, tá bom? Vamos juntinho até às 10. Muita informação, muita música bonita para você. A partir de agora, estamos juntinhos. Ataíde Alexandre, amor clandestino, Barreirito, vestido colado. É 6:10, bom dia!

0: Olha aí, vamos lá, daqui a pouquinho eu vou falar os resultados da Copa Cultura, da rodada da Copa Cultura. Obrigada aí ao Edson Palma, grande narrador aí da Copa Cultura, né? Aquele abração para ele. Olha, vamos falar que vai começar neste dia, deixa eu ver aqui, dia 6, né? De, não, Trito e Festa de Santo Antônio, de 10 a 12 de junho. Programação, dia 6, sábado, 14h30, gincana com as crianças no pátio da igreja. 19 horas, Santa Missa, após quadrilha, vista seu traje, venha dançar conosco. Dia 7, domingo, 14 horas, show de prêmios, cartela dupla, R$10, lá na igreja de Santo Antônio. Então, a novena, o trito e a festa começa dia 6, agora já tem festa lá. Dia 6 é sábado. Sábado e domingo já começa a festa de honra a Santo Antônio, lá no bairro Santo Antônio. Aquele abraço, né? 6h18, eu volto daqui a pouquinho com mais informações para vocês.
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2: Olha a hora, 6:21. Daqui a pouquinho eu vou dar o resultado da quarta rodada da Copa Cultura. Daqui a pouquinho, tá? Vamos ver aqui, vamos colocar que eu sou Geraldo aqui, né? Vamos lá, lá do Rio Pinho. Bom dia!
3: Toto Meneghel, bom dia. Eu sou Geraldo Rio Pinho. Toto, gostaria de ouvir a música com o Rick Ren, filha. Eu ofereço para nossa filha, Luciana, que está fazendo aniversário hoje, desejando para ela muitos anos de vida. Obrigado e bom dia.
2: Olha, então, vamos lá. Vamos mandar também um abraço da Silvane e do Francisco do Morro dos Coutinho, mandando pro neto Davi, que está fazendo aniversário hoje também, pedindo a Deus muita saúde e que ele continue sendo esse menino maravilhoso que ele é. E também ela está mandando a Silvânia para a irmã dela, Luciana, que hoje também está fazendo aniversário hoje, né? Parabéns, felicidades, tá? Bom dia, Graça Moura!
4: Hoje vem um abraço para os aniversariantes do dia, que é a dona Aparecida, mãe da Maria José de Biriba, para Rita de Cássia, filha da nossa querida Júlia do Forró. Ô, Júlia, um abraço para você também. Que Deus abençoe, ilumina cada passo de vocês. E vou mandar para os meus amigos que fizeram uma viagem comigo, Aparecida, algum deles. O Paulinho, lá da Capitão Nestor, esposo da Cristina, que Deus abençoe e ilumina vocês. Para minha grande amiga, Kátia Ladazema. E vou mandar também aqui o Voltinho, lá do Boa Vista, que nunca esquece de mim. Voltinho, um abraço, meu amigo. E para você, Ângelo, que eu sei que também está ouvindo. E todos que estiverem me ouvindo, a tia Minas, a Vilma, que agora, a tia, né, o Toto, não deixa o Radinho de lado mais.
2: Um abraço aí para dona Minas, né? Lá na Rua da Biquinha, a Vilma, um abraço para Beatriz Baixinha, um abraço para Cristina, para o Ronaldo, um abraço para o Zé Benta, Rosana, um abraço para Lala. Ô, Lala, para falar disso, a Maega, que eu falar contigo, Lala. Então, vou mandar um abraço aqui. O Valfrides também, que está me ouvindo, a Ana, o Léo Chaves, né? Ana Flávia, a Michele, toda a galera aí da Rua da Biquinha, meus vizinhos, curtindo o nosso programa, aquele abraço, tá? Dona Terezinha, né? Aquele abração. Zico e Zeca, Nova Irradiação. Rick Renner, filha. O Antônio da Denise está mandando aqui para a Neri, né? Lá na Jacuba, irmã dele, o Lauriano, né? E também está mandando um abraço para Denise, esposa dele. Então, vamos que vamos. 6:26

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2: Hora certa!
3: 6h34.
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0: Olha, então, vamos lá, né? Vamos lá, vamos atender, vamos mandar um abraço aqui. Olha aqui, ó. A Edna tá mandando para a filha Joelma pelo aniversário hoje, que Deus abençoe sempre ela. É uma filha maravilhosa, a Edna da Vila. Os irmãos Fábio e Diego, as tias Maria das Graças, Maria Helena, e também a Ivone Aparecida, sobrinhas Milena, Camila, Maitê e Luiz, e está mandando para a tia aí. A Joelma, que hoje está fazendo aniversário. O pai da Joelma, Jorge, está mandando aquele abraço, né? E olha, vou mandar um abraço. Deixa eu ver aqui, tem mais um aqui querendo falar comigo aqui. Vamos lá, ó, quer ver? Olha só. Bom dia!
1: Bom dia, tá legal. Aqui é o Luiz Baragó, eu sou de gentileza música com Mato Grosso e Matias. Estou aniversariando do dia, você e sua família. João da Maia, com a turma lá da Maia. Pessoal lá do presídio. Busquido da Leste, Bicho Alemão. Zé Carlos, Mabago. Todos os ouvintes da Rádio Cultura, Mitiquinho Amaral, que saborosa, Nelson Caveira, Adilson, Ronaldo Kleber, Molevade, Alênio e Bernardo, o Bruno Zequinha de Mantiqueira, todos os ouvintes da Rádio Cultura, aniversariando do dia. Obrigado, bom dia.
0: Bom
1: Vila
0: dia, bom
1: Matador,
0: dia, professor Geraldo.
1: Edmilson.
0: Bom dia, professor Geraldo, lá no HPS, curtindo a gente, né? O professor Geraldo tá mandando aqui para Cristina. O professor Geraldo, a Cristina da Vila só quer ficar no nheco-nheco. Ela não acorda cedo, ela fica só no nheco-nheco lá, tá? O professor Geraldo está mandando para todos do HPS, um abraço aí para os enfermeiros, pacientes, acompanhantes, aí no HPS, curtindo o nosso programa. Nada melhor do que a música que o professor Geraldo adora. Teodoro e Sampaio, Quatro Cantos da Casa, Mato Grosso e Matias, a voz de quem ama.

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0: Olha a hora, 6h56. A Copa Cultura teve jogos no sábado e no domingo, né? Deixa eu ver aqui o Dourense aqui. Quanto que foi o Dourense com Barreirão aqui, né? Deixa eu ver se o Edson colocou aqui pra mim. Deixa-me ver aqui. Deixa eu ver. Cadê, Edson? Deixa eu ver. Não tá aqui não. Mas o Paulinho da Câmara agora mesmo me fala, né? Olha, no domingo teve Tabajara 13, Nova Esperança 1, primeira divisão. Cruzeiro 4, Formosense 1, primeira divisão. Água Verde 2, Fluminensinho 2, primeira divisão. Na segunda divisão, o Olaria ganhou do Boca Júnior por 3-0. E o América e o 15 de novembro empataram em 1-1. Lá no Campo do Estrelo, Santa Cruz, né, que está caminhando para ser trineoteta, não sei, 6-0 contra o Estrela. Esporte Clube 2000, 3, Ponte Preta 1. Botafoguinho 2, Vila do Carmo 2, segunda divisão. No Campo de São João da Serra, ficaram empatados Alves da Cruz e Capivari, segunda divisão. Já na primeira divisão, no Campo do União do Córrego do Ouro, teve Renascer da Vila 5, União de Inovadores 1. 15, União do Córrego do Ouro 1, São Martinho 3. Esses foram os resultados da Copa, da quarta rodada da Copa Cultura, né? Da Copa Cultura. Então, deixa eu ver. Depois eu falo o Barreirão com a Dorense, quanto que foi, né? E vou mandar um abraço da Cristina, da Márcia, da Doca, da Lena, para Rita, filha da Júlia do Forró, para Joelma, filha da Edna da Vila, e para o Davi, neto da Aparecida, do Paulinho da Câmara e do Francisco com a Silvânia, né? Parabéns. E vou atender a Rejane, lá do Corre do Ouro, que pediu o Giovanni Severo. Tá doente. Sou Geraldo. A Cristina mandou falar para o senhor não dar confiança para mim, não. Mas tem que dar, porque a Cristina só quer ficar nheco-nheco.
10: Giovanni Severo.
0: Diz ela que tá com saudade do senhor, viu, seu Geraldo?
10: É, sim. Resolvi regravar, atendendo o pedido da galera aí, com todo carinho. Chama assim.

0: Bom dia, Capitão Sobrinho, o homem do tempo.
1: Bom dia, Tota. Bom dia aos ouvintes da Rádio Cultura. E sempre é um grande prazer, viu, Tota? Iniciar a semana falando com você.
0: Prazer é todo nosso, viu, Capitão?
1: E que aí, bom, que bom.
0: E aí, vai ter muito frio nessa semana?
1: É, o frio persiste, né, Tota? Agora não tem mais jeito, né?
0: Tem, chegou ele.
1: O mês de maio já foi um pouquinho, né? Agora, junho, então, ele vem mais acentuado, né?
0: Certo.
1: Já estamos mesmo praticamente dentro do inverno, né, Tota?
0: É, isso
1: então
0: aí.
1: Não tem jeito, né? Agora é frio, frio. E nós vamos ter assim, né? Alguns dias, por exemplo, nessa semana, hoje é amanhã, terça-feira e quinta, pode ocorrer frio e chuva também, viu, Tota?
0: É,
1: algumas pancadas de chuva. É ruim, né? Frio e chuva, né?
0: Frio e chuva é ruim.
1: Não é? Faz parte desse dia. Não é aquela chuva direta, né? Mas algumas pancadas leves de chuva, né? Passageiro.
0: Certo.
1: Pode ocorrer, sabe? Hoje, amanhã e quinta. Mas quarta-feira, o sol já dá umas caras, vai dar uns ar da graça, né?
0: Ah, então tá bom.
1: Bom, na quarta-feira, mas que vai ficar bom mesmo é sexta, sábado e domingo, viu, Tom?
0: Opa, então tá
1: sexta,
0: bom.
1: Sexta, sábado e domingo é sol mesmo, mas as temperaturas continuam baixas, viu?
0: Certo.
1: Aquele sol, mas sol com frio, né?
0: Aquele pra esquentar, pra gente esquentar do frio.
1: É, justamente. É, aquele esquentar o sol, né?
0: É, isso.
1: Quando aparece um bocadinho de sol, vamos aproveitar.
0: Vamos aproveitar e correr para perto dele.
1: Isso. Mas é isso, é a previsão dessa semana, viu, Tom?
0: Tá certo.
1: É a previsão que nós temos é essa.
0: Tá,
1: mas tá bom. Tá excelente, bom. Não é mesmo?
0: Tá excelente, tá ótimo.
1: Excelente. É.
0: Falou, capitão.
1: Nada de chuva mais forte, né? Chuva que venha para causar transtorno, não há previsão de nada, viu?
0: Ah, então
1: isso
0: ótimo.
1: É importante, né?
0: É
1: o frio, nós devemos nos agasalhar. Quem não se vacinou deve vacinar, né?
0: Isso, é, né? Isso aí, porque a gripe está chegando.
1: Que é muito importante, né?
0: É isso mesmo? Aí. Um abraço,
1: é isso aí,
0: capitão.
1: Tá.
0: Boa semana.
1: Um abraço. Um abraço, bom dia, que a nossa semana seja abençoada.
0: Falou, capitão. Um abração.
1: Falou.
0: Tchau.
1: Um abraço. Tchau. Tchau.
0: Daqui a pouco eu volto com mais música atendendo você.
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1: 7 e 7.
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0: 17h09, né? Vamos ver aqui, vamos atender o pessoal aqui, vamos lá. Bom dia, Paulinho.
1: Bom dia, Tota, bom dia, ouvinte da Rádio Cultura FM. Vou dar um grande abraço para o meu neto Davi Antônio Barros, que está fazendo aniversário hoje, e sua tia Luciana. Para o Davi, muitos anos de vida, muita saúde, muita prosperidade. Obrigado, Paulinho da Câmara. A música eu gostaria de ouvir. Michel Teló, o tempo não espera ninguém. Falou, um bom início de semana.
0: Para você também, Paulinho, aquele abraço, tá? Então, vamos lá. Quem gosta muito dessa música é a concebida, né, do Quarto Depósito. Um abraço aqui, eu vou mandar para toda a galera que. Ó, tem um aqui que pediu aqui, o Jair Pires. É só depois das 8, tá? Só depois das 8, viu, Paulinho? Michel Teló, o tempo não espera ninguém.

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2: Olha, agora você vai conferir comigo o tempo nesta terça, nessa segunda-feira, na região sudeste. Tempo e temperatura na região sudeste.
1: E agora, o tempo e a temperatura.
3: A previsão do Instituto Nacional de Meteorologia, o IMET, para esta segunda-feira indica tempo firme e baixa umidade na maior parte da região sudeste, após passagem de instabilidades nos dias anteriores. Apenas áreas do Espírito Santo, da Zona da Mata e do Vale do Rio Doce, em Minas Gerais, ainda podem registrar pancadas de chuva isoladas. Já o centro-norte mineiro segue com tempo seco e ensolarado ao longo do dia. Entre as capitais, a mínima prevista é de 12 graus em São Paulo e a máxima pode chegar aos 27 em Vitória. A umidade do ar varia entre 50 e 100%. Juline Pogorzelski, o tempo e a temperatura.
2: Bom, e agora nós vamos atender nossos ouvintes aqui. Primeiro a gente vai mandar um abraço da Cidinha do Paraíba, que está mandando para Margarete, lá do Córrego do Ouro, que fez aniversário ontem, desejando muita paz, muita alegria, muitas felicidades para ela, né? E vamos atender aqui. Bom dia.
4: Tota Meneghel, bom dia. Geraldinho Campos falando aqui da usina dos Cantarinas Taba. Gostaria de ouvir a música Mãe de Carvão, com Lio e Léo. Agradecer para todos os ouvintes. Obrigado e bom dia.
2: Olha, a Preta Lorival, Mari Maria, mandando para o Maurílio da Mantiqueira, que mora na Graminha e que está fazendo aniversário hoje. Parabéns, felicidades para ele, né? Vamos atender também aqui. Deixa eu ver aqui que tem muita coisa para me ler aqui. Quer ver? Vamos lá. Ó. Nossa, isso aqui tem muita coisa. Olha, Vilney, Titinha, Luiz Felipe e Maico, desejo um feliz aniversário para nossa amiga Maria, da loja do material de construção JB, no bairro Antônio Afonso. Que Deus abençoe grandemente sua vida. Felicidades, tá? Vamos lá. A Rita e o Roberto, bairro São Sebastião, desejam um feliz aniversário para nossa amiga Maria, da loja de material de construção JB, no bairro Antônio Afonso. Um feliz aniversário, que Deus lhe abençoe sempre, tá? Vamos lá. Lúcia e o filho João Paulo e minha nora Franciele, netos Alice, Manuela e Brian. Toda a família deseja um feliz aniversário para Maria, lá na loja de material de construção JB, no bairro Antônio Afonso. Um feliz aniversário, que Deus te abençoe sempre sua vida. E vamos lá, tem mais aqui. A Luzia, Glorinha, Dona Gerosina, Francisca e toda a nossa família desejamos um feliz aniversário para Maria, da loja de material de construção JB, no bairro Antônio Afonso. Um feliz aniversário, que ela continue essa pessoa maravilhosa, que Deus abençoe sua vida. Então, essa Ivaldete adora, né? A dona Terezinha nas Perobas também, a nossa amiga Irene aqui do centro também, e toda a galera que estava ontem lá no forró da Biquinha, né? Daqui a pouco nós vamos falar do forró, que foi bom demais, né? Calmon, Barquinha de Ouro, Lio e Léo, Mãe de Carvão.

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2: Hora certa!
3: 7:36.
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1: Olha a hora, 7h40. Bom dia, barraqueira.
2: Ô, Tota, bom dia. Mandar um abraço pro Geraldo lá na HPS, que nós tá morrendo de saudade dele, tá? Pra que é a Lúcia? Que amanhã é dia da bufunfa, pra ele vir embora.
1: Ele tá quase vindo embora, Lúcia, tá quase, graças a Deus. Tá quase. Então vamos lá que tem gente querendo falar comigo. Bom dia, Brasil Pintor.
3: Bom dia, nossa querida Tota Meneghel. Aqui é o Brasil Pintor. Tota, hoje me pediram uma música aí, agora que eu lembrei aqui, o forró do Borogodó. Se você puder tocar pra nós aí, eu te agradeço. E hoje esse abraço aí vai pra você, especialmente a sua família, a todos os locutores dessa rádio aí, e também vai para o de Castro Sanfoneiro, o meu sobrinho, o Rafael, também vai para o nosso chegado, o Braquiara, o Léo da Ponte Preta. Esse abraço vai também para nosso querido professor e também vai para o Everaldo. Tota, esse abraço também hoje aí vai para o João Batista e a todos os locutores dessa rádio, da nossa audiência em todo canto da cidade. Ei, Tota, vou te falar, aquele baile lá na Biquinha, as mulheradas dançam, Tota. Não tem homem para dançar, as puxas com as amigas, as colegas, e a perna, e as come com vontade mesmo. As mulheradas dançam bem. Ontem, de Castro Sanfoneiro, tocou lá, tava lá junto lá, na presença, dando uma força para ir lá. Ficou bom o baile. Na próxima vai ficar melhor. Fica com Deus e tamo junto, Brasil que eu quero. 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É nóis.
1: É nóis, né? Ô, Brasil, o pessoal dança mesmo, né? Tem um casalzinho lá, a Marina e o Jorge, que eles não param, tu viu? Eles assim que chegou, eles começaram. E o Guto Costa ontem, na primeira sequência ali, Seresto, o de Castro mandou ver, né? O pessoal aproveitou mesmo. Forró, muito... O pessoal perdeu. Quem não foi, perdeu. O pessoal acho que fica com medo do frio, né? Tem muita gente que fica com medo do frio. Mas o... Tinha muita gente lá para dançar, assim. Tinha muito rapaz lá para dançar, né? Então, as escolhe. Tem umas mulheres lá que escolhem com quem vai dançar. Olha, não pode, né? Então, olha só. Vou mandar também aqui, deixa eu ver aqui, deixa eu atender aqui, mas teve muito bom, né, o Brasil Pintor, teve muito bom, agarrei o Bruno à vontade lá, porque o Dodô não estava lá, aproveitei ontem, tá, aproveitei. Bom dia!
4: Bom dia, Tota, paz de Cristo, vamos pedir a Deus que abençoe essa nossa semana, que ela seja bastante próspera, sempre mantendo a fé em Deus, e tendo paciência, que o resto nosso Senhor faz. Quero mandar um abraço para minha esposa, meu filho Nicolas, minha sogra Solange, lá no Morro Escotinho, meu sogro. Um abraço lá para o Zeca Clay, o Tec, que te ouve todos os dias, o Toninho do Gás, o Celinho Amaral, a Conceição, a Mari Alva. São muitos amigos, Toto, Orlandinho, lá em Campare, lá em João Calixto, os pessoal lá do Cruzeiro, lá, que também te pede sempre um abraço, e que Deus possa estar nos abençoando e você trazendo alegria sempre para nós essa manhã. Se possível, toca a música para nós aí, Jogador de Baralho, com Teixeirinha. Um ótimo dia, Toto, e uma ótima semana para nós todos. Fica com Deus.
1: Olha, o baile da Biquinha é tão bom. Ontem estava tão bom que a Lúcia lá do bairro da Glória, minha filha, queria dormir lá na Biquinha pro próximo baile, né? De tanto que ela gosta da Biquinha, né, Lúcia? A Lúcia ontem também mandou ver, dançou sozinha, dançou acompanhada, aproveitou, né, Lúcia do bairro da Glória? Viu, Luísa enfermeira? Ela tá te passando a perna, viu? Tá dançando que é uma beleza. E diz ela que ia ficar lá já de uma vez pro baile... Pro baile dia 14. Dia 14 tem banda AG4 lá, hein, gente? Vocês não percam. Alemão do forró, Borogodó. Teixeirinha, rei do baralho. Pra Dona Hortência, que tá lá curtindo a gente, que gosta dessa música. O Pisca, o Aristides na Capitão Nestor, o Ticonga, deixa eu ver mais quem. O Maurício Chapa. Todo mundo que gosta aí do Teixeirinha, rei do baralho, né? Vamos mandar aqui um abraço aqui pra toda a galera que gosta do Alemão do Forró e do Teixeirinha.

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0: Olha, então, vou mandar um abraço aqui, né, para Maria Aparecida Anacleto, que é a cuidadora do Sr. Geraldo do Salgado, né? Sr. Geraldo, fala aí parecida com ele, que tá todo mundo querendo que ele volte, tá? Aí quando ele voltar, eu vou levar ele lá pro forró da Biquinha para ele arrumar mais namorada ainda, viu, Sr. Geraldo? Aquele abraço. Olha, um abraço para Vanilda também, a Vanilda e a Marizé do Biriba. Elas chegam, o cantor pode não estar lá, que elas começam a dançar, né? Como dança, é assim que eu gosto de ver. Aproveite a vida mesmo, que a vida é curta demais para deixar para amanhã o que pode ser feito hoje, né? Então, olha só. Deixa eu ver aqui a Aparecida do Paulinho da Câmara, né? Deixa eu ver aqui. Deixa eu te falar, deu um probleminha aqui, Malão. Se você quiser mandar um outro áudio para me colocar aqui, tá bom? Porque deu um probleminha aqui na internet, aqui no WhatsApp que a gente coloca no ar. Aí é só você mandar que eu coloco aqui para quem você ofereceu a música, tá bom? É só mandar aí que a gente põe aqui, tá bom? Então vamos lá. Tem aqui o Aguinaldo, né? Aguinaldo. Vamos ver a Aparecida. Vamos ver se vai sair o áudio aqui. Vamos ver. Bom dia.
1: Tota, bom dia. Aqui é a Aparecida. Eu queria mandar um abraço, um beijo. Muito apertado pro meu neto Davi. Que ele continua sendo esse menino maravilhoso que ele é. E pra Luciana, tia dele. E para todos os aniversariantes de hoje. A música que eu queria ouvir é... pode ser a minha música mesmo. O Joaquim Manuel, tá? Muito obrigado, boa tarde.
0: E eu vou mandar um abraço.
1: Bom dia, desculpa.
0: Um abraço para você, Aparecida. Olha só, vou mandar um abraço que o Aguinaldo, do bairro Santo Antônio, está mandando para os pais Maurício, Aparecida e Mantiqueira, os filhos Henri e Vitor, a esposa Vanessa, os tios Júnior e Eliane, no bairro Santo Antônio, e todos da padaria da vovó, né? Então, aquele abraço. A Marizé do Biriba está mandando aqui para a mãe dela, Maria Aparecida, lá em Juiz Fora, pelo aniversário, e para todos os aniversariantes de hoje. A Geni e o Pedro Cesário mandam também para a mãe da Maria José do Biriba, pelo aniversário, Dona Maria Aparecida. Então, minha música, Joaquim Manuel, Zezé de Camargo e Luciano, vai para Simone do Carlinho, que adora, no dia que eu saí de casa.

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4: Olha, então, vamos para notícia, hora de notícia. cotações do agronegócio para esta segunda-feira.
0: O preço do boi gordo iniciou esta segunda-feira com alta de 0,13 no estado de São Paulo. A arroba é negociada a R$ 349,70, segundo os dados do CPEA. Já o mercado de frango apresentou recuo. O frango congelado caiu 4,87%. E é vendido a R$ 7,03 o quilo. O frango resfriado também registrou baixa de 4,73%, com a cotação de R$ 7,05 o quilo na Grande São Paulo, em São José do Rio Preto, em Descalvado. No setor suinícola, a carcaça suína especial teve valorização de 0,70% e está cotada a R$ 8,63 por quilo nos atacados da Grande São Paulo. Os levantamentos apontam alto nos preços em todos os estados analisados. A soja inicia esta segunda-feira em baixa no Paraná. No interior do estado, a saca de 60 quilos é negociada a R$ 124,23, com queda de 0,29%. Já no porto de Paranaguá, referência no litoral paranaense, o recuo é maior, de 0,60%. Com a saca cotada a R$ 130,12. Já o trigo apresenta comportamento misto. No Paraná, a tonelada do grão é negociada a R$ 1.359,61, com leve alta. No Rio Grande do Sul, o movimento é mais forte, com valorização de 0,94%. E o produto é cotado a R$ 1.333,23. No acumulado recente, o trigo no Paraná varia entre R$ 1.354,40 e R$ 1.361,34. Já no Rio Grande do Sul, os preços ficam entre R$ 1.319,20 e R$ 1.333,23. O café arábica inicia a semana em forte queda com recuo de 2,85% e a saca de 60 quilos é negociada a R$ 1.555,67 em São Paulo. O café robusta também registra baixa de 1,81%, cotado a R$ 952,56. No açúcar cristal, o cenário é misto. Em São Paulo, a saca de 50 quilos cai 0,90%, sendo vendida a R$ 93,00. Já em Santos, o produto sobe 1,38%, alcançando R$ 102,84. O milho praticamente se mantém estável, com leve queda de 0,02%, e a saca de 60 quilos é negociada a R$ 64,91. Os dados são do CPEA. Reportagem Juline Pogorzelski.
4: Safra nova de cana-de-açúcar começa em alta. Moagem chegou a 60 milhões de toneladas no primeiro mês.
2: A safra de cana-de-açúcar está acelerada no país. Em apenas um mês de trabalhos de campo, a moagem total chegou a 60 milhões de toneladas, indicam dados da Única, entidade que reúne as indústrias do setor. Alta de 74% na comparação com o mesmo período do ano passado. Ao todo, 238 usinas estão em operação até agora, 12 a mais que nessa época em 2025. Da Rádio 2, Humberto Ferretti.
4: Chuva em algumas regiões produtoras dificulta a colheita de café.
2: A volta da chuva em algumas regiões produtoras dificultou a colheita de café nos últimos dias. Cenário que ainda faz com que vários grãos caiam no chão e pode prejudicar a qualidade. Quanto ao preço, ele tem se comportado de forma diferente, de acordo com o tipo de mercadoria. Por exemplo, a arábica ficou quase 10% mais barato nos últimos dias, vendido na casa de R$ 1.600 a saca. Já o preço do robusta subiu para cerca de R$ 960. Da Rádio 2, Humberto Ferretti.
4: Nas alturas, juro rotativo do cartão de crédito passou de 430% ao ano em abril.
10: Os juros do rotativo do cartão de crédito subiram na passagem de março para abril. De acordo com dados divulgados pelo Banco Central, a taxa média de juros cobrada pelos bancos nas operações com crédito rotativo variou de 428,4% para 432,1% entre um mês e outro. O juro rotativo é aquele que incide quando o consumidor paga menos que o valor total da fatura do cartão. É a linha de crédito mais cara do mercado. Por determinação da autoridade monetária, no entanto, os bancos são obrigados a transferir, depois de 30 dias, a dívida do rotativo do cartão de crédito para o parcelado a juros mais baixos. A taxa recuou no mês de abril, mas ainda assim ela é elevada. No parcelado, os juros passaram de 192,1% ao ano em março para 188,1% em abril. Considerando o juro total do cartão de crédito, que leva em conta as operações do rotativo e do parcelado, a taxa aumentou de 93,2% para 94,3%. Ainda de acordo com os dados do Banco Central, a segunda linha de crédito mais cara disponível no mercado é o cheque especial. Na modalidade, a taxa de juros média cobrada no quarto mês deste ano foi de 141,1%, um pouco superior aos 138,9% cobrados no mês anterior. Da Rádio 2, Milena Abreu.
11: Olha, daqui a pouquinho a gente volta atendendo você que pediu música.
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11: Olha, então vamos lá. Vamos lá que tem gente querendo falar comigo. Cadê? Vamos lá. Bom dia.
29: Bom dia, Tota Meneghel. Que Deus te abençoe, te protege, te ilumine sempre. Aqui quem está falando é o Lucas, do Sítio Renascer. Queria pedir uma música, Barreirito, Vestido Longo. Ofereço para você, para Dona Olinda, Soldadinha, minha esposa, a Marisa em São Domingo, o João, o Luiz Felipe em São Domingo aí, o Sou Luiz, o Diego, a Detinha. Ofereço para todo mundo aí em São Domingo. Um ótimo dia para todos, Tota. Fica com Deus, um abraço.
11: Olha, como eu já falei com o Lucas, já toquei essa música, né? Logo que comecei. Ele pediu o Cantor das Andorinhas. Nós vamos tocar para ele. Bom dia!
30: Tota, bom dia! Manda a música do Cantor Daniel. Fogão de Lenha. Do Chontinho, na música do Chitãozinho Chororó. Mãe, Fogão de Lenha. Manda um abraço para todo mundo de Santos Dumont, um abraço para todo mundo, meus amigos de Santos Dumont, um abraço meu amigo Valdir Silvia, para o meu pai, para o meu amigo Renato de Boa Vista, para você, minha amiga, um abração, Tota Meneghel.
11: Olha, então vou mandar um abraço também para o pessoal lá de São Bento da Cachoeirinha, o Everaldo, o Robertão e toda a galera que estava lá curtindo e aproveitando o baile, o forró da Biquinha. Agora é dia 14, tá? Dia 14 tem banda AG4, aquela banda sensacional para você curtir, tá? Agora só tem baile dia 14, tá? Lá na Biquinha, só dia 14. Olha o Cantor das Andorinhas, Barreirito, Daniel, Fogão de Lenha.

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0: Hora certa.
2: 8:32.
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8: Olha, então, vamos lá que tem gente querendo falar comigo. Vamos lá, que dê a Lúcia. Deixa eu ver a Lúcia, que é a Lúcia que ontem botou para quebrar lá na Biquinha, né? Vamos achar a Lúcia aqui. A Lúcia queria até dormir lá na Biquinha ontem. Queria já esperar o baile do dia 16, do dia 11, né, Lúcia? Aquele abraço.
9: Tota, bom dia. Sou a Lúcia do Bairro da Glória. Gostaria que você tocasse a música do Fernando Mendes para mim. A Desconhecida. Feliz para você, a sua galera, aí para Marrega, pro Nen, o Fred, pra galera daí da recepção da Biquinha. Feliz pra você, pra toda só. Feliz também pra minhas colegas do CRAS, pra Conceição, Adriana, Luiz Enfermeira, pra Regina, o Jorge, a Lena, Maestro Patrocínio. O feliz também pra todos os ouvintes. Você falou que o meu áudio tá muito grande, então vamos diminuir ele. Um abraço para você, entendeu? Para a Conceição, para a Adriana, para todos os ouvintes da Cultura. Obrigado, tá? Bom dia. Dancei bastante. Tchau, tchau. Bom dia.
8: Olha, ainda queria ficar lá na Biquinha para dormir, né? Ô, Lúcia, ela tem uma cama. A gente põe a cama lá, você pode ficar lá, tá? Te arrumamos coberta e tudo, falou? Um abraço aí pro pessoal no açougue do Daniel, né? Curtindo a gente, aquela carne temperadinha. Obrigada, viu, Daniel? Um abraço pra dona Lica também, mãe do Daniel do açougue, que tá lá ligadinha comigo, né? Então, vem aí a música que o Paulo Márcio gosta. Falar em Paulo Márcio, tem que mandar aqui pro... Deixa eu ver para quem é que ele mandou aqui. Daqui a pouco eu falo, né? O Paulo Márcio, o Valmar, o Geraldo e principalmente o Daniel. Lá no açougue do Daniel, não aumenta muito o volume aí não, tá? Não aumenta não. Deixa do jeito que tá, tá bom? Dudu Kidalvan e Fernando Mendes.

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0: Fala, bom dia.
1: Toda Meneghel, bom dia. Quem fala é o Toninho Pimenta. Toda Meneghel, quero agradecer a cada um que rematou ontem no leilão de gado lá no Boa Vista. Agradecer a Deus, agradecer a comunidade lá que nos deu os apoios. E quero agradecer a cada um também que fez o convite lá para a gente participar lá da Missa Sertaneja. Eu muito obrigado a todos lá. Deus abençoa a todos. Manda para todo mundo lá, principalmente pelos produtores rurais. Tordinho Negro, bom dia, fica com Deus.
0: Olha aí, vamos mandar então para o Ticolega, o frio da madrugada também, né? Primeiro Teixeirinha, Tordilho Negro, depois Rio...

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1: 9 e 2.
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0: Agora chegou a hora de ouvir mais notícias do Brasil e do mundo. Vamos para o futebol, né? A rodada do Brasileirão que ontem para só voltar depois da Copa. Vamos ver o que, que houve.
1: Em jogo marcado por decisões do VAR, o Palmeiras venceu a Chapecoense por 1-0 e segue para a pausa da Copa do Mundo na liderança do Brasileirão. O único gol da partida foi marcado pelo atacante Paulinho, que entrou no segundo tempo. Aos 40 minutos da primeira etapa, o Verdão teve o meia Alan expulso e passou boa parte da partida com um a menos. Além disso, a equipe comandada pelo técnico Abel Ferreira entrou bem diferente, já que muitos jogadores se apresentaram às suas seleções, além de atletas suspensos e lesionados. O treinador voltou a criticar a CBF por não ter cancelado essa rodada.
2: Se os clubes e a CBF quisessem realmente cuidar daquilo que é os interesses do futebol brasileiro, este jogo não poderia ter existido. Já disse mais do que uma vez que foi o único país no mundo que autorizou que se jogassem sem nós, 8 jogadores internacionais. Em condições normais, este jogo nunca poderia ter existido. Já referi isso na conferência anterior, ainda ontem estava a ver o Toluca contra o Tigres, e os jogadores que foram convocados estavam a jogar, foram dispensados depois. A partir do momento em que os clubes fixaram uma data e que a FIFA a posteriori altera, eu tenho a certeza absoluta que a CBF e os clubes querem fazer o melhor para o futebol brasileiro, mas eu não consegui encontrar uma única razão porque a CBF, o Fluminense e o Flamengo adiaram um jogo de um dia para o outro.
1: Ainda sobre a partida, a Chapecoense teve um gol anulado pelo VAR nos acréscimos do segundo tempo. Esse período ainda permitiu um pênalti anotado em favor do time catarinense, que foi desperdiçado por Bolasie. O Verdão fica na liderança com 41 pontos, seguido por Flamengo, que tem 34, mas tem um jogo a menos. A Chape permanece na lanterna com 9 pontos. No mesmo horário da partida, o Vasco perdeu em casa para o Atlético Mineiro por 1-0. O time de Renato Gaúcho vai para a pausa da Copa do Mundo na zona do rebaixamento do Brasileirão. Nas partidas da noite, Cruzeiro e Fluminense empataram por 1-1 e o Remo surpreendeu, venceu o São Paulo em casa por 1-0. No sábado, Flamengo bateu Coritiba 3-0, Santos venceu Vitória por 3-1, Bahia bateu Botafogo 2-1 e o Atlético Paranaense passou pelo Mirassol 1-0. Agência Rádio Web, informações do esporte, Norberto Notari.
0: Inter e Grêmio perdem e mantém namoro com rebaixamento.
3: A 18ª rodada do Brasileirão foi de derrotas para os times gaúchos na Série A. O Grêmio jogou no sábado e perdeu para o Corinthians por 3-1 de virada em plena Arena Tricolor. Pelo mesmo placar, o Internacional foi derrotado pelo Bragantino no interior paulista. Com as derrotas, a dupla Grenal vai para o recesso da Copa do Mundo em namoro firme com a Série B do ano que vem. O Grêmio começou o jogo sinalizando que ia dar uma alegria ao torcedor. Aos 6 minutos, Gabriel Meck marcou para o tricolor gaúcho, mas André empatou na prorrogação da primeira etapa, fez o segundo aos 19 do segundo tempo e Caio César, aos 21 minutos, sacramentou a vitória corintiana. Vaiado pela torcida, o técnico do Grêmio, Luiz Castro, fez uma avaliação do time desde que assumiu os trabalhos.
4: Primeiro, assumo a responsabilidade total desses 150 dias de trabalho e tudo aquilo que nos aconteceu. Tem razão que nós não temos essa constância, nós sabíamos que ia ser uma época difícil, uma temporada muito difícil e ela está a sê-la. O que é que nós podemos avaliar desta nova construção de um clube como o Grêmio? Vamos aos factos. Um gauchão ganho, verdade. Uma Sul-Americana apurada não em primeiro lugar, mas em segundo lugar. Uma Copa do Brasil apurados e uma dificuldade no campeonato. É uma avaliação de ter tido muito trabalho ao longo destes 4 meses e gostaria que os resultados desse trabalho tivessem sido melhores fundamentalmente no campeonato.
3: Quando já estava 3-1 para o Corinthians, a situação piorou após o goleiro Beltrame ser expulso ao derrubar Matheus Bidu na entrada da área em clara possibilidade de marcar o gol. Já o Internacional escapou de uma goleada em Bragança Paulista. Fernando marcou para o Red Bull aos 17 minutos do primeiro tempo, Juninho Capixaba ampliou aos 51 e o ex-gremista Thiago Volpe, goleiro, marcou de pênalti aos 5 minutos do segundo tempo. O quarto gol do Bragantino chegou a sair, mas foi anulado por impedimento. Agência Rádio Web com informações do Brasileirão 2026, Alan Barbosa.
0: Copa do Mundo 2026, seleção goleia o Panamá em despedida da torcida.
5: Seleção brasileira goleou o Panamá por 6-2 neste domingo no Maracanã, em amistoso de preparação para a Copa do Mundo. O jogo marcou a despedida do Brasil em território nacional antes da competição. O time de Carlo Ancelotti abriu o placar com Vini Júnior no primeiro minuto de jogo, levou o empate de Murillo, mas voltou à frente com Casemiro antes do intervalo. O treinador, no penúltimo teste antes da estreia no Mundial, fez 10 trocas e viu o Brasil construir a goleada no segundo tempo com gols de Rayan, Paquetá, Igor Thiago e Danilo Santos. O Panamá ainda marcou o segundo gol com Harvey. Ancelotti agradeceu a torcida pela injeção de ânimo antes da viagem para os Estados Unidos.
6: A atuação da segunda parte é uma atuação importante para a equipe, para os jogadores que entraram, que mostraram qualidade, que mostraram de poder competir com todos os outros da lista. Temos que ter em conta também o rival, que ha baixado um pouco o ritmo, menos intensidade, mais possibilidade de mostrar qualidade. A primeira parte é um partido distinto, coisa boa, coisa que temos que melhorar. Óbvio, é uma noite para nós bonita. Agradecemos, coisa mais importante, agradecer a torcida, o ambiente criado. Para nós é uma injeção formidável de confiança.
5: A boa exibição da seleção brasileira no segundo tempo deixou algumas dúvidas na cabeça do treinador com relação a possíveis mudanças de estratégia.
6: Passa por a minha cabeça a possibilidade de mudar a equipe, de mudar a estratégia. E eu acho que o jogo da segunda parte mete mais dúvida. Isto para mim é bom, é importante ter dúvida positiva. E a verdade é que o jogo da segunda parte me mete mais dúvida. Isto é muito bom.
5: A seleção ainda enfrenta o Egito em amistoso preparatório no próximo sábado em Cleveland. O primeiro jogo do Brasil no Mundial será contra o Marrocos no dia 13 de junho em Nova Jersey. Agência Rádio Web, com informações da seleção brasileira, Ivison Gomes.
0: Olha, jogos do Brasil reacendem memórias afetivas e reúnem familiares.
7: Que faz parte da nossa rua, se junta, balão, bandeirinhas, inclusive a rua, o chão já está pintado com a bandeira do Brasil, Brasil rumo ao Hexa. Agora mesmo já está enfeitada, aproveitando a Copa e para o São João. O filho hoje, o mais velho, está com 40 anos e desde cedinho ele já participava. Inclusive a gente tem banner deles pequeno. Ele hoje está com 40 e está lá a fotozinha dele com 10.
5: A tradição narrada pela servidora pública Ladijane Aleixo é a mesma de muitos brasileiros apaixonados pela Copa do Mundo. Uma rua pintada de verde e amarelo, bandeira na janela, churrasco marcado antes mesmo da escalação. E aquela reunião em família que para muita gente faz parte da Copa do Mundo, tanto quanto o jogo em campo. No Brasil, a Copa mexe com lembranças de infância, com a convivência entre vizinhos e com a sensação de que, por muitos momentos, todo mundo está torcendo junto. A especialista em inteligência emocional, Núria Santos, explica que esse movimento tem relação direta com a necessidade humana de conexão.
8: A Copa do Mundo desperta algo muito profundo no ser humano, a necessidade de conexão e de fazer parte de algo maior do que a si mesmo. Quando as pessoas enfeitam as ruas, vestem as cores da seleção e se reúnem para assistir os jogos, elas estão criando momentos de união, esperança e identidade coletiva. É como se por alguns instantes as diferenças ficassem em segundo plano e todos compartilhassem a mesma emoção.
5: A nostalgia das Copas antigas permanece forte porque está ligada às relações humanas.
8: Cria-se um espaço de convivência que aproxima as pessoas de forma espontânea. Os mais velhos compartilham histórias de outras Copas e os mais jovens criam novas lembranças. E todos passam a fazer parte da mesma experiência emocional. São momentos simples, mas muito poderosos, porque fortalece laços, aumentam a sensação de comunidade e deixam memórias afetivas que permanecem muito além do resultado de uma partida. Afinal, as pessoas raramente lembram apenas do jogo. Elas lembram de quem estava ao lado delas naquele momento.
5: E você, como costuma acompanhar os Jogos do Brasil? Produção e reportagem, Ivison Gomes.
0: 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Ô, gente, vamos lá, última notícia, né? Última notícia para você curtir aí. Deixa eu ver aqui, cadê, sumiu? Vamos ver aqui, a última notícia. Golpes envolvendo figurinhas da Copa aumentam mais de 700%.
9: Aumentam os golpes envolvendo o álbum de figurinhas da Copa. É o que mostram dados da empresa de cibersegurança Kaspersky. Foram identificados pelo menos 164 sites fraudulentos que simulam a página oficial de venda de figurinhas da Panini até a metade de maio. Isso representa uma alta de 720% em relação ao que foi registrado até 23 de abril, quando haviam sido identificadas 20 páginas. São sites com o mesmo layout, identidade visual e etapas da jornada de compras do produto oficial, mas com uma diferença: preços muito abaixo da média ou com ofertas classificadas como imperdíveis. Para convencer o consumidor, algumas páginas falsas até contêm informações no rodapé, como contato, CNPJ e endereço. O negócio é ficar atento. Na hora do pagamento, a vítima geralmente é direcionada a transferências via Pix. De acordo com a Kaspersky, o valor é enviado para contas de laranjas e rapidamente dividido entre diversas outras contas. Por isso, é difícil fazer o rastreamento e recuperar o dinheiro do golpe. Da Rádio 2, Fabiola Altran.
0: Daqui a pouquinho eu volto para atender o seu pedido musical.
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0: vou mandar um abraço aqui para Soraya, que está pedindo a música para o Gabriel, Pedro Nunes Júnior e todos do Lar São Miguel, né? Simone Mendes, essa música aqui, não sei se é essa que você pediu, tá? Você não vai me esquecer. Então, vamos lá. E tem também aqui a música que a gente vai colocar para o Antônio Marcos. Vamos lá.
1: Oi, todo, bom dia. Aqui é a Márcia, cunhada do Antônio Marcos. Gostaria que você mandasse uma música para ele. Jantar para Jesus, oferece para a mãe dele, para a Daniela, para todos os coleguinhas dele. Fique com Deus, um bom dia.
0: Vamos também pôr. Vamos aproveitar e pôr para a Elzinha Biscoito Fino, que a Adé está pedindo também essa música. Se não for, vai ficar essa música, viu, Elzinha? Deixa eu ver aqui, cadê o áudio dela que sumiu aqui? Eu, hein? Eu, hein, boi? Vamos ver aqui. Vamos ver aqui. Cadê a Elzinha? Sumiu, hein? Sumiu. Deixa eu ver se tá aqui. Vou pôr o áudio dela aqui. Mas a música vai ser Jantar para Jesus, tá, Elzinha?
2: Boa noite, Tota. Padre Cássio, Dodó, Bernadette,
0: Mamita,
2: Tura Bruna, João Paulo, Isaac, Clonani, Vinícius Henrique, o Didi, irmão do Padre Cássio, a Zosiane, o Mike, a Leilo, filho de Zosiane. Um abraço também, Padre Bill, Padre Grace e o Padre Márcio da Igreja Nossa Senhora da Glória. Um abraço também para Tamisa, Gilmari. Um abraço também, Tota. Todos vocês da Rádio Cultura, principalmente para vocês, Sérgio Rodrigo, Arrito, João Henrique, Isaac, José e William. Manda a música em fundo da grota, fazendo um favor. Obrigado.
0: Hoje não dá, não. Hoje vai o Jantar para Jesus, tá? Simone Mendes, Me Esquece Por Enquanto. Raine Almeida e Robson Aguiar, Um Jantar para Jesus, para o Antônio Marcos da Pai.

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2: 9:34.
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17: Ó, seu Geraldo do Salgado, Dodó mandou falar com o senhor para preparar a geladeira duplex que o senhor disse que vai dar pro nosso casamento. Que vai ser esse final de mês, hein? Ele agora tá ficando com medo do Bruno, deixa ele. Bom dia.
18: Bom dia, Tota, tudo bem? Aqui é a Maria do bairro Córrego do Ouro. Você pode mandar um abraço pro Tinicala, pra Tia Goda, pro Tité, pro João Miguel, pra Maria Alice, pra Mônica, pro João Miguel e pro João lá na padaria da Nizinha, que tá fazendo salgado. E pra todos os ouvintes da Rádio Cultura. Ai, Tota, eu também queria aquela música, Viver Pra Mim é Cristo. Obrigado, fica com Deus.
17: Eu não achei ainda, não achei essa música ainda, tá? Bom dia!
19: Ô, Tota, bom dia. Aqui é Valmir de Belo Horizonte. Coloca uma música da Maria Mendonça aí pra mim, por favor. Abraço pra você, tudo de bom, minha amiga.
17: Ô, Valmir! Não vai dar pra tocar da Marília Mendonça, não, mas nós temos música bonita aqui, tá? Deixa eu ver a Luísa, enfermeira, o que ela quer aqui.
20: Dia, Tota, tudo bem? Toca a música aí pra mim, Utopia. Eu mando pra você, pra todos os ouvintes, pra Lúcia. Que vergonha, a Lúcia queria dormir na biquinha, Tota, até no sábado que vem. Mas se ela ficasse lá, como é que ela ia tomar banho? Chegava no domingo que vem, ninguém queria dançar com ela, hein? Como é que ia dançar com ela? Uma semana sem banho. Fala com ela que eu tô de olho nela. Mas tô de olho nela. Um grande abraço pra você, amiga. Fica com Deus.
17: Olha, vamos ver. Xandinho, bom dia.
21: Bom dia, Tota Meneghel. Aqui é o Xandinho do Mercado BH. Aqui, manda pro meu tio Johnny Malagori, que mexe com terraplanagem e com trator desse de Araterra e Gradear. e para minha mamãe Maria, minha vovó Catarina, e para o meu primo Lucas Malagori, e para o meu primo Bruno Malagori, e para minha prima Ellen Malagori. A música do Zezé de Camargo Luciano, Rédeas do Poçante. E para todos meus amigos que mexem com terraplanagem e mexem com Uber também, a música do Zezé de Camargo Luciano, Rédeas do Poçante. Eu tô de férias, tô de férias, tô de férias.
17: Boas férias para você. Eu vou entrar em julho. Minha tá quase, quase aí. Nós já entramos em julho. Julho eu tô de férias também, né? Padre Zezinho, oração pela família Geni. A Geni lá do Corgo do Ouro e Dona Zezé. O Luiz mandando pro Rodrigo, por esse menino maravilhoso que ele é, né? E tem mais, deixa eu ver aqui, tem mais uma... Deixa eu ver aqui da Maria Aparecida aqui. Deixa eu acabar de ler aqui a... Né? Deixa eu acabar de ler aqui o... Vamos lá. A Zélia, Anitta, Marcos, Zezinha e Carlinhos, cunhados e cunhadas, sobrinhos e sobrinha, deseja a nossa irmã Maria, aí do bairro Antônio Afonso, um feliz aniversário. Que Deus abençoe grandemente sua vida. Parabéns. Tem também aqui o João e o filho o esposo João, o filho Maico, a nora Patrícia, o neto Vitor Daniel. Desejamos a Maria, lá no bairro Antônio Afonso, um feliz aniversário, cheio de paz, felicidades, muita saúde. Que Deus abençoe ela grandemente. Então, música bonita com a dona Geralda, minha vizinha adora, né? Vamos lá.

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1: Olha como já estou em cima do horário. Vou pôr um áudio aqui e amanhã eu toco as músicas, tá? Bom dia!
2: Bom dia, Tota. Tudo bem? Boa semana pra nós. Quero pedir uma música, Modão de Cabra Macho, com o Maicon e Leandro. Ofereço pro meu pai, Luizão Lerite, a minha sogra, Dona Maria Cecília, meu cunhado, Batista, Francisco, para minha esposa, a Magna, que está ouvindo lá na Afonso Pena. Um abraço, uma boa semana para nós. Deus abençoe. Tá. Obrigado, Tota.
1: Dá o seu abraço para elas lá. Agora, vem cá, bom dia.
3: Bom dia, Tota. Tudo bem? Ieda Cunha, do bairro Corvo do Ouro. Ô, Tota, toca para mim aí o Chapeludo aí, fazendo favor. Ofereço para você e para todos os ouvintes. Muito obrigada. Bom dia.
4: Tota, bom dia. Aqui é a Penha. Aqui, eu tô te pedindo, queria que você fizesse favor de tocar para mim, se puder, a música do Martim da Vila, Aceita Que Dói Menos. Ó, a minha família toda, Lindomar, Eliette, Lindalva, Elisângela, Wesley, Eduarda, Mária, Neyara, Arso, Eric, Ana Laura, Adri, a Luiz Enfermeira, vocês, todos meus colegas, todos do Formosinho, todos vocês aí da rádio. Bom dia.
1: Bom dia,
4: também,
1: amanhã a gente...
4: Tota. Bom dia, Tota.
1: Amanhã
4: fica
1: a gente atende,
4: Deus.
1: Tá? Porque hoje não dá. Mandar um abraço aí para Dona Maura, no bairro de Fátima. Mandar também um abraço aqui, uma música para o meu filho Cleito, lá no presídio, na cela 6. E dizer que eu amo muito, eu estou aqui orando por ele e que nunca eu vou deixar de amar. Pode colocar aquela música, muito obrigado, Deus. Amanhã a gente coloca, tá? Agora, quem está mandando é Marilane, né? Então, Marilane, amanhã eu toco para você, tá? Fiquem com Deus, que eu estou indo com ele. Ah, logo mais tem Cultura Sertaneja Classe A. E tem a estreia do programa da Alessandra às 15h, tá? Fiquem com Deus, que eu estou indo com ele. Tchau, tchau.
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1: 10 e 1.
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3: 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Também pelo YouTube, Padre Manzotti Oficial. Saúdo pelos aplicativos da Associação Evangelizar é Preciso e todas as plataformas digitais. Filhos queridos, povo amado de Deus, vamos juntos iniciar este dia 1º de junho, mês do Santíssimo Coração, Santíssimo Sagrado Coração de Jesus, mês de junho do Sagrado Coração de Jesus, em nome do Pai, do Filho e do Espírito Santo. Amém. Naquele tempo, Jesus começou a falar aos sumos sacerdotes, mestres da lei e anciãos, usando parábolas. Um homem plantou uma vinha, cercou-a, fez um lagar e construiu uma torre de guarda. Depois, arrendou a vinha e alguns agricultores, viajou para longe. Na época da colheita, ele mandou empregado aos agricultores para receber a sua parte dos frutos da vinha. Mas os agricultores pegaram o empregado, bateram nele e mandaram de volta sem nada. Então, o dono da vinha mandou de novo mais um empregado e os agricultores bateram na cabeça dele e insultaram. Então o dono mandou mais outro e eles o mataram, trataram da mesma forma muitos outros, batendo em uns, matando outros. Aqui, Jesus está falando dos profetas que foram enviados por Deus para a humanidade. Restava, continua o Evangelho, ainda alguém, seu filho querido. Então, o dono da vinha mandou seu filho, pensando, eles respeitarão meu filho. Mas aqueles agricultores disseram uns aos outros, esse é o herdeiro, vamos matá-lo, a herança será nossa. Interprete aqui como Jesus, o filho enviado do Pai. Jesus, o filho enviado de Deus. Agarraram o filho, mataram e jogaram-no na vinha. Que fará o dono da vinha? Ele virá destruir os agricultores e entregará a vinha aos outros? Por acaso não lestes na escritura, continuou Jesus, a pedra que os construtores deixaram de lado tornou-se mais importante. Então o chefe dos judeus procuravam prender Jesus, porque compreenderam que esta parábola era em relação a eles. Senhor, sois a pedra que os construtores rejeitaram, mas que tornou-se a pedra angular. Jesus, quero começar este mês, mês do Sagrado Coração de Jesus, o proclamando como de fato o único e primeiro amor da minha vida. Sagrado Coração de Jesus, nós te consagramos todo este mês que hoje começa, 1º de junho. Quero voltar ao primeiro amor, quero voltar ao teu coração. Sagrado Coração de Jesus, fazei o nosso coração semelhante ao vosso. Quero voltar a Jesus Cristo, ao seu coração misericordioso, ao seu coração bondoso. Cada minuto, cada hora, cada dia, cada semana, quero deixar tudo para seguir-te em missão. Quero voltar ao primeiro amor. Sagrado Coração de Jesus, fazei o nosso coração semelhante ao vosso. Vai, canta comigo, filho. Põe alegria na sua vida. Põe alegria na tua, no início desta semana. Põe esperança e fé, coragem. Meu primeiro amor é Jesus. Diga isso em forma de canto. Quem canta reza duas vezes. É Jesus. E você vai entregar ao Sagrado Coração de Jesus uma intenção? Faça isso hoje. Sou do meu amado.
1: Meu coração.
3: Sim, Jesus, meu coração é teu. Nada me separe. Ó amado meu.
1: Ó amado meu.
3: Sou do meu amado, diga isso. Pensando no coração de Jesus. Pensando neste mês inteiro consagrado a Ele. Nada me separe. Ó amado meu, esse texto do Cântico dos Cânticos. Quero voltar ao primeiro amor. Alegria, gente, alegria no coração. Abra as janelas da tua casa. Vai, deixa o sol entrar onde tem. Deixa trocar o ar. Não só o ar da casa, mas o ar da tua alma. Areje sua mente. Tire as coisas pesadas, os momentos ruins. Foque em Jesus Cristo. Vai, vale a pena. Uma vida mais leve, confiante, edificante em Deus. Deixei tudo para seguir-te em missão. Qual é o meu primeiro amor? É Jesus e sempre será. Sagrado Coração de Jesus, fazei o nosso coração semelhante ao vosso. Lembrando que de novena em novena, graças e bênçãos são derramadas. E nós estamos no quarto dia, Jesus das Santas Chagas, pela libertação dos vícios. Nós começamos, vamos para o intervalo e voltamos já. Volte comigo, povo de Deus.
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0: Bom dia, Francisco.
1: Bom dia, Padre Reginaldo Manzotti, a sua bênção.
0: Deus o abençoe, Francisco. De onde você fala, filho?
1: Eu falo de Tangará da Serra, Mato Grosso, padre.
0: Meu abraço a Tangará da Serra, Mato Grosso. Como você me acompanha aí?
1: Eu acompanho pela TV Viva, canal 6.1, aqui de Tangará.
0: Uma... Maravilha, canal 6.1, Tangará da Serra, TV Irmã. Fala lá, Francisco.
1: Padre, eu estou muito emocionado, porque faz muito tempo que eu tento falar com o senhor e não consigo, mas eu quero dar um testemunho.
0: Pois não, por favor.
1: É o seguinte, eu tenho umas irmãs que moram em São Paulo, nós éramos 10 irmãs, já faleceram 4 e nós ainda tem 4 irmãs e 2 homens, somos 2. E duas delas que moram em São Paulo, uma bem mais velha do que até eu mesmo, ela vai fazer 80 anos agora, dia 27 de julho, e a outra mais nova, está com 65 por aí, tiveram uma discussão entre as duas, uma discussão feia, depois ficaram de mal uma com a outra, não se falava, né?
0: Sim.
1: E eu muito preocupado com isso, porque a gente está de idade, para que isso, né?
0: Verdade.
1: Eu sou, assim, eu gosto muito de rezar, rezo meu texto todo dia, duas vezes por dia, e pedindo oração, pedindo a Deus que ponhasse a mão sobre elas, abrandasse aqueles coração que estava ferido por a irritação, nervosismo. E graças a Deus, falei com elas, falei primeiro com a mais velha falou, olha, eu não tenho nada contra a Gracinha, que é a outra, né? E aí a outra, falei com a mais nova, que é essa, que eu citei o nome por outra, ela falou, ó, eu posso até falar com ela, mas não quero ficar indo na casa dela e tal. Eu falei, ah, mas aí não é problema. Pelo menos eu queria que vocês entrassem em contato uma com a outra.
0: Claro.
1: Algum dia, né, desse um oi por telefone, mandasse um áudio, oi, tá tudo bem com você e tal.
0: Claro.
1: Aí, com a graça de Deus e com minhas orações, que eu continuo rezando, pedindo até hoje por elas, que elas ficaram uns par de anos, tempo sem te falar, né?
0: Nossa.
1: Aí, nessas alturas, elas fizeram essa, que essa mais velha já nem anda mais, vive mais de 2 anos numa cadeira, dia e noite, nem numa cama ela deita mais. Ela está muito debilitada, problema de coluna, embodocou muito, entortou tudo.
0: Sim.
1: E vive sofrendo muito. E aí a outra, que é mais nova, né, vai na casa dela, graças a Deus.
0: Oh, que bom.
1: Comunicando. Ela passa algo, uma passa para outra. Oi, como é que tá você? Tudo bem, né? E é isso aí, padre. Eu fiquei muito feliz com esse meu esforço que eu fiz, graças a Deus, consegui, né?
0: Louvado assim, seja Deus, que bom que o senhor conseguiu reaproximar a família, que já com idade, para que discórdia, para que desavença, não é verdade, filho?
1: Então, isso não leva ninguém à frente, em lugar nenhum, né?
0: Então diga comigo, obrigado Jesus.
1: Obrigado Jesus.
0: Pela graça recebida.
1: Pela graça recebida, é graça recebida e graça testemunhada. Padre, eu queria pedir oração para meu pai e minha mãe, que já são falecidos já faz anos.
0: Hoje...
1: Meu pai faleceu em 95. O nome dele é Teodorico Vieira de Souza. E minha mãe faleceu em 2013, dia 2 de janeiro de 2013. Eu saí daqui de Tangará e fui pro velório dela lá. Inclusive, cheguei lá ainda com ela viva, mas eu cheguei de 6 horas da tarde no hospital onde ela estava. No outro dia, 5 horas da manhã, ela faleceu. E eu queria pedir oração para ela, né?
0: Como é que é o nome dela? Do pai é Teodorico, já anotei.
1: É, da minha mãe é Maria Carmélia Vieira.
0: Bom, é propício que toda segunda-feira eu rezo pelas almas. E, portanto, hoje vamos colocar seu Teodorico e dona Carmélia.
1: Isso. E pela minha irmã, essa que está doente, essa que eu vou... Inclusive, estou com a passagem comprada. Comprei ontem... a passagem para ir fazer uma visita para ela semana que vem, se Deus quiser. Quinta-feira eu saio daqui de madrugada e de tarde já estou lá na casa dela. Vou de avião, se Deus quiser, vou fazer uma visita para ela.
0: Como é o nome dela?
1: É, Ana. Nós chamamos ela Anaísa, mas o nome dela é Ana, né?
0: Tá,
1: então,
0: bom.
1: Sobrenome é de Anaísa Vieira. Chega, né? Porque o marido já faleceu também,
0: tá,
1: era
0: bom.
1: Antônio Pereira da Silva, o nome dele, já faleceu também.
0: Que Deus abençoe, seu Francisco, uma boa viagem e parabéns por trabalhar para manter a família unida. Isso é muito importante. Meu abraço, Tangará da Serra, Mato Grosso. Acompanha pela TV Viva, canal 6.1, Dom Vital Quitolina, da Diocese de Diamantino. Tiago, que a paz de Jesus esteja com você, Tiago.
2: Amém, padre. Sua bênção.
0: Deus o abençoe. Você fala de onde, Tiago?
2: Eu falo de Recife, padre.
0: Recife, meu abraço a Recife, Pernambuco. Como é que você me acompanha?
2: Eu acompanho o senhor pela Rádio Recife FM.
0: Tá certo. Temos aí também a TV Evangelizar 47.1. E você citou a Recife FM. Diga lá, Tiago, a palavra é sua, filho.
2: Padre, eu liguei. Faz tempo que eu estou tentando ligar. É muito difícil falar com o senhor.
0: Hoje é
2: muita
0: teu dia.
2: É, eu estou querendo uma oração.
0: Tá.
2: Porque, assim, eu sou dentista. O curso de odontologia é 5 anos, né? Você fica estudando. Fora que eu também tenho a especialização de ortodontia.
0: Tá.
2: E tá difícil aqui em Recife conseguir um emprego. Eu tinha um consultório até fevereiro, 10 anos, e fui obrigado a fechar.
0: Entendi.
2: E eu tenho um filho pequeno de 4 anos que as coisas, né? Eu tô começando a ter dívida porque eu não tô trabalhando. Minha esposa, graças a Deus, ela trabalha, mas ela ganha um salário pela prefeitura e não é suficiente, entendeu?
0: Vamos colocar adiante, pedir a São José, não é, Tiago?
2: Eu fiz as novenas, acompanhei, eu faço sempre quando eu estou em casa, né? Que às vezes eu faço um bico, um trabalho esporádico, mas eu acompanho o senhor sempre. Minha mãe, o nome dela é Maria de Lourdes, Mariana da Silva, ela é colaboradora da sua obra.
0: Tá certo. Tá?
2: E assim, eu queria a oração, porque está difícil, padre.
0: Então reza comigo, Tiago. São José.
2: São José.
0: Provedor da Sagrada Família.
2: Provedor da Sagrada Família.
0: Eu te entrego a minha casa.
2: Eu te entrego a minha casa.
0: Peço, São José.
2: Peço, São José.
0: A graça de um trabalho.
2: A graça de um trabalho.
0: Para que eu possa sustentar minha família.
2: Para que eu possa sustentar minha família.
0: Abra-me as portas de um emprego, São José.
2: Abra as portas de um emprego, São José.
0: Amém.
2: Amém.
0: Que Deus abençoe. Oi.
2: Eu posso colocar pedir de oração para o nome da minha esposa, do meu filho?
0: Diga.
2: Eu levar. O nome da minha esposa é Maria da Conceição Mariano da Silva.
0: Ah.
2: Do meu filho é Miguel José Mariano da Silva.
0: Tá certo. E anotei tua mãe, Maria de Lourdes.
2: É, meu pai é Gilson Mariano da Silva.
0: Como que é o nome do pai?
2: Gilson Mariano da Silva.
0: Tá bom.
2: E o médico Tiago Mariano da Silva.
0: Tá bom. Que Deus abençoe, Tiago, de Recife, Pernambuco, TV Evangelizar, canal 47.1, Recife FM, Marcelo Pitanga, Olinda FM, Ivanildo Silva, da Obra de Maria, minha saudação, seu Gilberto, Maria Salomé, e ao arcebispo Dom Paulo Jackson Nóbrega de Souza, de Olinda e Recife. 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Eu volto com a leitura orante de Jó. Volte comigo.
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0: Coração santo, tu reinarás. Você recebeu o jornal do evangelizador? Cadê o jornal? Eu tô com ele na mão. Para quem está escutando pelo rádio, tô descrevendo na capa. Eu escolhi porque sempre eu faço a abertura, o editorial, Jesus apontando o Sagrado Coração de Jesus. Inclusive, você já o leu, tem uma história, na verdade, um testemunho fortíssimo. Começa falando sobre o coração que procura, cura e se dá. Mas, tem ali, ó, que ainda vamos fazer, Santo Antônio, a novena. Depois, a novena do Sagrado Coração de Jesus. Tudo isso no Jornal do Evangelizador. Mas tem uma partilha maravilhosa. A professora que encontrou a cura ao rezar pelo irmão. Leia depois, leia. E aí vem o mapa onde nós temos os mensageiros no Brasil e também nos Estados Unidos, Paraguai, ali todos os países. Somos 22.229 mensageiros, capelinhas peregrinas de Jesus das Santas Chagas. Jornal do Evangelizador. Você gostaria de receber? Ligue 0800-410-6060 ou mande um WhatsApp 41-3221-6060. Leia o jornal. Vale a pena. Tem coisas profundas. Profundas. E muitas curiosidades e catequese. Vamos à leitura orante? Escute o que as pessoas têm dito sobre a leitura orante. Escute.
1: Oi, padre. Oi. Sou a Leida, sou aqui de Crateús, falo de Jatobá dos Umbelinhos, zona rural. Eu queria falar para o senhor da leitura de Romanos, que foi maravilhosa, mas a de Jó, eu já tinha lido alguns capítulos de Jó. Agora está sendo uma lição de vida para mim.
0: Que
1: Jó.
0: Bom.
1: Está sendo maravilhoso. Todos os dias eu escuto o senhor aqui sentado em frente à televisão. Todo dia eu posto meus status, qual foi a leitura orante de hoje. Todos os dias. E dizer para o senhor que eu estou maravilhada.
0: Que bom,
1: é,
0: Leda.
1: É muito bom escutar o senhor. É muito bom os ensinamentos. Que Deus abençoe o senhor com muita saúde, com muitos anos de vida. E eu vou ficar aqui bem velhinho em frente à televisão, se Deus quiser, assistindo a TV Evangelizada.
0: Aí, querida. Meu abraço, Leda, de Crateús, Jatobá dos Umbelinos, Rádio Jangadeira FM, Milton Turola, lá de Crateús. E ela, pela TV Evangelizar, com certeza, ela disse, pela parabólica digital, certamente. Então vamos lá, Leda. Bíblia aberta, cartilha de oração.
2: Vem falar comigo, Deus.
0: E hoje, a resposta de Jó. Nós, sábado, tivemos a fala de Elifaz. Hoje, a resposta de Jó. E a resposta de Jó hoje é profunda, marcante. Escuta bem. Eu ainda estou revoltado. Ele não esconde a revolta. E me queixo de Deus. Eu não posso parar de gemer. Gostaria de saber onde encontrá-lo. Aqui tem uma palavra importantíssima. Uma pergunta que todos nós, muitas e muitas vezes, já o fizemos. Gostaria de saber onde encontrar Deus. Jó, não esconde isso. Onde encontrar Deus? Gostaria de ir até o lugar onde ele está para levar a minha causa e apresentar todas as razões que tenho a meu favor. Eu gostaria de saber se ele me diria e como me responderia. Será que Deus usaria todo o seu poder contra mim? Não, não. Estou certo de que ele me ouviria. Versículo 7. Preste atenção. Eu quero encontrar Deus. Põe isso no teu coração. Eu quero encontrar Deus. Versículo 7. Jó diz: eu sou um homem honesto. Eu poderia apresentar a minha causa a ele. E de uma vez por toda ele me declararia inocente. Veja a busca de Deus. Versículo 8. Eu procuro no leste. Deus não está ali. Não encontro o oeste. Também não vejo. Quando age no norte, se esconde no sul. Atenção. Atenção. Versículo 10 do capítulo 23. Mas Deus conhece cada um dos meus passos. Se ele me puser à prova, verá que sairei puro como ouro. Deus conhece cada um dos meus passos. Jó não se esconde de Deus. Ao contrário, eu quero que você perceba. Jó procura Deus. Você tem procurado a Deus? Você tem se colocado na presença de Deus? Não se esconder. Não fazer como Adão, nosso primeiro pai no paraíso, que depois de ter comido da árvore da vida e da morte, do bem e do mal, se escondeu de Deus. Não, Jó diz: eu procuro, mas eu não o encontro. Eu sigo o caminho que ele me mostra. Eu nunca me desvio para nenhum lado. Por mais que os amigos de Jó estão dizendo: você é um pecador, Jó tem consciência, eu obedeço os mandamentos, sempre faço a vontade de Deus e não a minha. Senhor, eu te procuro. Senhor, eu te procuro. Eu desejo ver-te, Senhor. Encontrar-te, Senhor. Vai rezando. Vai rezando isso agora. Eu procuro na vida, eu procuro nos fatos, eu procuro na Eucaristia, Senhor, eu procuro na palavra. Senhor, se mostre a mim, Senhor. Saiba, Senhor, que desejo fazer teus mandamentos e fazer tua vontade. Deus, versículo 13, Deus faz o que quer. E eu aceito. Quando ele decide, ele faz. E eu aceito. Jó se queixa no versículo 16. A escuridão me deixou cego. Mas é o Deus Todo-Poderoso quem me põe medo e não a escuridão. A escuridão me deixou cego. E Jó vai dizer várias vezes: eu não consigo ver Deus. Você tem que entender que nós já estamos no capítulo 23. E Jó começa a dizer: como eu desejo ver Deus, sentir Deus. Eu volto rezando. Você hoje consegue saber, consegue encontrar Deus? Volte comigo.

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2: 10h36.
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0: rezando este capítulo 23 do versículo 1, Senhor, quero encontrá-lo. Senhor, eu o procuro dia e noite. Senhor, tu sabes cada passo que dou. Senhor, eu o procuro. Sigo o caminho. Por favor, tenha misericórdia e me mostre. Eu quero obedecer teus mandamentos e desejo fazer sempre a sua vontade e não a minha. Senhor Deus, mostre-se a mim. Revele tua vontade em minha vida. Na página 31 do livro Inabalável, é a leitura complementar deste texto de hoje. A dor não tem pressa. E muitas vezes, o erro está em exigir do outro uma recuperação imediata, uma volta à normalidade que ainda não é possível. Amar é também saber esperar e dar espaço sem abandonar. É respeitar o tempo do outro sem se ausentar. É entender o silêncio ou o desgosto. Pode ser um pedido de ajuda, não afastamento. Às vezes, nos falta paciência quando a dor, ela se estende por tempo. Mas exatamente quando a dor não vai embora tão rápido e o sofrimento também não, é hora de serenizar. Nunca cobre de alguém. Você não melhora nunca. Você não sai do lugar. Esteja presente. Na dor há uma busca de Deus. Que ajudemos a pessoa a encontrar Deus. Esta foi a leitura orante de hoje. Andréia, que a paz de Jesus esteja com você, Andréia.
1: Bom dia, padre.
0: Bom dia. Bênção. Falei certo o seu nome, Andréia, né?
1: Isso.
0: De onde você fala, Andréia?
1: De Sete Lagoas, Minas Gerais.
0: Meu abraço a Sete Lagoas, Minas Gerais. Como que você me acompanha?
1: Pelo aplicativo e pela Rádio Cultura.
0: Pelo aplicativo, Rádio Cultura. Diga lá, Andréia. Sou ouvidos.
1: Padre, eu quero contar um testemunho do meu pai.
0: Conte, por favor.
1: No início da quaresma, da quarta-feira de cinzas, no dia 18 de fevereiro, o meu pai, ele teve um mal súbito dentro da igreja.
0: Certo.
1: Ele já tem assim, um problema cardíaco, mas fazia os tratamentos direitinho.
0: É.
1: E aparentemente eu estava bem, não estava sentindo nada.
0: Entendi.
1: Aí, padre, quando eu escuto um barulho forte, eu olhei para o lado, meu pai estava ali no meio daquela multidão,
0: meu
1: caído
0: Deus.
1: No chão.
0: E aí?
1: Eu peguei, já me desesperei, abaixei perto dele, peguei ele, coloquei no meu colo e já vi que ele não estava respirando.
0: Misericórdia.
1: Aí, padre, naquele momento já chegou um homem pedindo para passar, que ele falou que era socorrista
0: e
1: que ele iria ajudar. E aí ele começou a fazer ali as massagens cardíacas.
0: Certo.
1: E depois chegou outra pessoa, uma mulher também dizendo que era médica e conseguiu ajudar também. Aí, padre, aquele socorro imediato foi, assim, foi crucial por ele estar vivo hoje. Primeiramente a Deus, né? Que ele estava no
0: claro.
1: Momento certo ali, naquele lugar certo. Mas aí, padre, o padre da igreja teve que continuar a celebração normalmente, né?
0: Sim.
1: Mas, assim, ninguém conseguia se concentrar mais ali naquele momento por causa...
0: O choque
1: daquela...
0: foi grande, né?
1: Isso, por causa daquela confusão toda. Mas aí, até o socorro chegar, aquelas pessoas que fizeram os primeiros socorros dele...
0: Então, louvado seja Deus que teve alguém que se prontificou. E como está seu pai
1: isso,
0: hoje, Andréia?
1: Padre, hoje ele está bem em casa, graças a Deus, sem sequela nenhuma.
0: Como é o nome dele?
1: É Mauro.
0: Então, graça recebida...
1: É graça testemunhada.
0: Toca o sino, sacristão.
1: Toca o sino, sacristão.
0: Quer deixar alguém em oração, Andréia?
1: Eu quero, sim, Padre. Eu quero pedir, primeiramente, pela saúde dele. Pela minha mãe.
0: O nome dele, também... por favor, querida.
1: É o nome dele, Mauro.
0: Tá. E da sua mãe?
1: Minha mãe, Maria Edna, que cuida do meu irmão também, que é deficiente mental.
0: Como é que é o nome do seu irmão?
1: É, o nome dele é Davidson, mas escreve Davidson.
0: Tá.
1: É, pelo meu outro irmão também, que é caminhoneiro, que trabalha viajando, o André.
0: Tá bom.
1: Eu quero pedir também pelo meu cunhado e a esposa dele, o filho deles é Alexandre. Paloma.
0: Tá.
1: Théo.
0: Tá.
1: E pela mãe dela também, que é a Rosalie.
0: Que Deus abençoe, Andréia, de Sete Lagoas, Minas Gerais. Graça recebida, graça testemunhada, Rádio Cultura FM, Geraldo Alves, Dom Francisco Cota de Oliveira, de Sete Lagoas. 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Escute esse testemunho, por favor.
2: Sou Maria de Jesus Mendes Lopes, aqui do Espigão do Oeste, Rondônia, e eu quero dar um testemunho da minha neta. E já tem mais de 60 dias que ela estava na UTI, ela saiu tubada daquele espigão, desacordada, ficou 9 dias desacordada, e eu pedi Jesus da Santa Chagra, Nossa Senhora Aparecida e todos os santos e santas do altar do céu para colocar a mão,
0: sim,
2: nela. E pedi Jesus para colocar a mão sobre a respiração dela.
0: Isso.
2: E ela conseguiu voltar com 9 dias, Padre. Eu sou muito grato por isso e agradeço
0: louvado
2: muito a Deus e Jesus
0: Deus
2: da Santa Chaga.
0: Amém, filha.
2: Eu fiz a promessa para ela, né? Se eu conseguisse que ela voltasse, eu ia dar testemunho.
0: Amém.
2: E toco o sino, sacristão.
0: Deus
2: Maria
0: seja
2: de
0: louvado.
2: Jesus, Mendes Lopes, aqui do Espigão do Oeste, Rondônia.
0: Meu grande abraço, Maria de Jesus, Espigão do Oeste, Rondônia.

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4: Padre Manzotti, nós temos e deixamos ali algumas catequeses sobre o Espírito Santo. No momento oportuno, você que está às vezes trabalhando, quer ouvir, você deixa, clica e vai ouvindo a catequese. Não necessariamente precisa ver. Você pode ouvir a catequese. Catequese, quem é o Espírito Santo? A segunda foi invocar o Espírito Santo nos momentos mais difíceis do dia. Preste atenção nessa catequese, essa segunda. Depois, como saber se Deus está agindo em você? Um clamor ao Espírito Santo e assim por diante. YouTube Padre Manzotti, você pode ver, ao invés de ficar lá só passando no TikTok, você ficar só fazendo outras coisas, você pode inclusive colocar e ficar ouvindo, como se fosse um podcast, porque é uma catequese profunda. Hoje, sobre o Espírito Santo, vem mais. Hoje é aniversário do arcebispo Dom José Mário Angonese, da Arquidiocese de Cascavel. Minha saudação, onde temos a TV Evangelizar, canal 50.1, rádio 104 Moraes FM, Itaituba, Pará, 96 FM, Paroapeba, Minas Gerais, Afogados FM, Afogados da Ingazeira, Pernambuco, Agora FM, Traíre, Ceará, Asas da Esperança FM, Mossoró, Rio Grande do Norte, Brasília FM.

Oscar Bressani, São Paulo, Extra FM, Rio Casca, Minas Gerais, Itaquitinga, FM, Itaquitinga, Pernambuco, Nossa Colorado FM, de Colorado, Paraná, Rio Neves FM, São Raimundo de Mangabeiras, Maranhão, e TV Evangelizar, canal 50.1, canal aberto, em Santos, São Paulo, TV Irmã, Visão Play, Arroio dos Tigres, Rio Grande do Sul, TV Sul, Guaxupé, Minas Gerais, Novas Soluções do Brasil, Zeta Net, Brochier, Rio Grande do Sul. Povo de Deus, você sabe que nós temos um compromisso como católicos, quinta-feira. Quinta-feira, Jesus Eucarístico. Missa ao meio-dia com o Tapete Solidário. E depois, em frente à Catedral Basílica, tudo transmitido pela TV Evangelizar e YouTube Padre Manzotti. 6 de junho, sábado que vem, toca corneta, sacristão, Brasília, retiro espiritual, Sagrado Coração de Jesus. Vai ser na paróquia Imaculado Coração de Maria, Brasília. Faz tempo que não vou a Brasília, chegou a hora. Sábado, Brasília, paróquia Imaculado Coração de Maria. Faça inscrição, padrereginaldomanzotti.com.br. 12 de julho, Arraiado Seu Vigário. Marque, tá chegando. E dia 21 de junho, eu estarei em Limeira, no jubileu da Diocese de Limeira. E dia 27 e dia 28, não esqueça, às 24 horas na presença do Senhor. Já organizou sua caravana? Já organizou o seu ônibus? Já organizou sua van? Venha para as 24 horas. E agora, juntos, no Sagrado Coração de Jesus, quarto dia. Senhor Pai misericordioso, pelas santas chagas de teu Filho Jesus, concedei vida a todos aqueles que se encontram encarcerados em um vício, escravos de alguma droga. Senhor, Pai cheio de misericórdia, pelas santas chagas dolorosas e gloriosas, libertai da escravidão do vício, drogas, bebidas, cigarro, compulsões, mentiras, jogos. Vai dizendo. Quebrai todas as cadeias e grilhões destas pessoas cujos nomes cito agora. Senhor Pai misericordioso, Deus da vida, pelas santas chagas de Jesus, libertai as carências, traumas, desgostos, toda a escravidão espiritual, afetiva, emocional, moral. Preenchei o vazio na vida dessas pessoas, a ponto de conseguirem a libertação deste mal. Senhor, pelas cinco chagas de teu Filho Jesus, tirai todo o malefício. Dai serenidade no viver e no querer. Senhor Jesus, pelas tuas santas chagas, colocamos todos os dependentes químicos e as causas que levaram aos vícios e às drogas. Senhor Jesus, tirai a carência, rejeição, falta de amor, amargura, complexo de inferioridade, más companhias. Senhor Jesus, rezamos pela família que tem pessoas envolvidas em algum tipo de vício. Senhor Jesus, pelas tuas santas chagas, libertai a família do vício. Jesus, pelas tuas santas chagas, libertai a família do vício. Jesus, pelas tuas santas chagas, libertai a família do vício. O Senhor esteja convosco. Ele está no meio de nós. Abençoai, Senhor, a água, a roupa dos enfermos, as fotos de família. Por intercessão de Nossa Senhora do Carmo,
São Pio de Pietrelcina. Nos méritos das Santas Chagas, Pai, Filho e Espírito Santo. Amém. E eu termino com a música inabalável. Você pede para a sua rádio irmã tocar inabalável. Você já assistiu o vídeo, o clipe, YouTube Padre Manzotti? Uma música forte, hein? Dai-me, Senhor, uma fé inabalável. 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

0: 11 horas.
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1: 11 e 1.
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0: 11:16. 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
1: Hora certa!
2: 11:28.
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0: 11:45.
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1: E 59.
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2: Querido amigo, querida amiga, e vamos orar a São Miguel Arcanjo, que te proteja, que coloque um anjo da guarda sobre você e que proteja também as almas nos céus. Ore comigo, pense no seu familiar já falecido, pense em você que agora está vivo e que precisa da proteção de Deus. Oração a São Miguel Arcanjo. Glorioso Príncipe do Céu e Protetor das Almas, eu vos chamo e invoco para que me livreis de toda a adversidade e de todo o pecado, fazendo-me progredir no serviço de Deus e conseguindo-me dele a graça da perseverança final, que me faça gozá-la eternamente. Amém. São Miguel Arcanjo, protegei-nos no combate, cobri-nos com vosso escudo contra os embustes e ciladas do maligno. Subjugue-o, Deus, instantemente pedimos. E vós, príncipe da milícia celeste, precipitai ao inferno a Satanás e a todos os espíritos malignos que andam pelo mundo a perder as almas. Amém. O Senhor esteja convosco. Ele está no meio de nós. Pela intercessão de São Miguel Arcanjo, nosso padroeiro, desça sobre você, sua família, a sua refeição, o seu trabalho, a sua vida, a bênção do Deus Todo-Poderoso, Pai, Filho e Espírito Santo. Amém.
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9: Meio-dia e 5 minutos, uma boa tarde a você que está aí sintonizado conosco pelos quatro cantos da nossa querida cidade de Santos Dumont, Minas Gerais, terra do Padre Aviação. Você internauta através do www.radioculturasd.com.br, você aí no aplicativo do seu celular, você no seu tablet, a cidade circunvizinhas, onde quer que chegue o sinal da Rádio Cultura FM 90.1, é uma alegria termos a sua companhia, é uma alegria termos a sua sintonia. Estamos dando início a mais um programa Estação JB, na comunicação desse amigo de vocês, João Batista. Vamos juntos até às 3 horas da tarde, nesta segunda-feira, dia 1º de junho de 2026. Mas antes, meu querido, minha querida, de nós darmos início à nossa programação propriamente dita, é momento de reflexão, é momento de intimidade com Deus. Meio-dia e 6 minutos. Olha, meu querido, minha querida, se nesse exato momento você tem aí a disponibilidade de parar aquilo que você está fazendo, de fechar os teus olhos, de colocar a mão sobre o teu coração, porque o pulsar do meu e do teu coração pulsa como o pulsar do coração do Pai, para que a gente possa reavivar em nós a lembrança que somos templos do Espírito Santo de Deus. E esse Espírito Santo de Deus, no qual eu e você recebemos no batismo, jamais pode estar estático, ou seja, parado. Precisamos sermos impulsionados por ele e, ao mesmo tempo, reavivar em nós a lembrança e trazer esta dependência sadia e saudável para o nosso dia a dia. Sermos totalmente dependentes do Paráclito, o Consolador, o Espírito Santo de Deus. Como o Padre Zezinho, numa canção, tem um estrofe que ele vai dizer: meu espírito está em sintonia com meu Deus. Nesse momento, você está aí pelos quatro cantos da nossa querida cidade de Santos Dumont, né, Minas Gerais, terra do Padre Aviação. Você está conosco aí através do www.radioculturasd.com.br. E agora, de fato, nós queremos e almejamos que você esteja em sintonia com Deus através do Paráclito, o Consolador, o Espírito Santo de Deus, a terceira pessoa da Santíssima Trindade, três pessoas distintas numa só: Deus Pai Criador, Deus Filho Salvador, Deus Espírito Santo Santificador. Por isso, meu querido, minha querida, esta sim é a dependência saudável e sadia que eu e você precisa trazer para o nosso dia a dia. E as comportas do céu estão abertas, hein? As comportas do céu estão abertas para que eu e você já comece a tomar posse das bênçãos e das graças que Deus, na sua infinita misericórdia, através do seu Filho, nosso Senhor e Salvador Jesus Cristo, e no mover e na ação do Espírito Santo, tem a realizar sobre cada um de nós nessa segunda-feira, dia 1º de junho de 2025. Até porque agora, hoje, inicia-se a semana na lei do homem, no calendário civil, mas para nós cristãos, a semana inicia-se no domingo, no Dominus, que foi ontem o dia do Senhor. Vamos nos alimentar do pão da palavra, até porque a palavra cura, a palavra salva, a palavra liberta. E a palavra suscitada, essa palavra foi suscitada desde sexta-feira ao coração para trazer no dia de hoje, hein? Olha como que o Espírito Santo de Deus age e a gente precisa estar dócil a esse mover da graça do Espírito Santo, que é o Salmo 149, é o primeiro versículo, depois o versículo 6, no qual o salmista nos exorta: aleluia, cante para Javé um cântico novo, cante seu louvor na assembleia dos fiéis, com exaltações para Deus na garganta e nas mãos a espada de dois gumes. Ah, meu querido, minha querida, olha o quanto eu, quanto você, ontem nós cristãos católicos apostólicos romanos vivenciamos aí a festa da Trindade Santa, três pessoas distintas numa só, e hoje o salmista nos convida a expressarmos o nosso louvor a Deus, porque a primeira oração que nós temos que aprender a fazer, e ao mesmo tempo quando nós nos levantamos, é expressar o louvor, é expressar o louvor. É uma das primeiras orações que a gente precisa aprender a fazer. Aí a gente louva, e aí a gente louva Deus Pai Criador, Deus Filho Salvador, Deus Espírito Santo Santificador. Te louvo, Senhor, pela a natureza, por toda a criação, por tudo aquilo que tu criaste e nos concedeste. Até porque lá no início da palavra, o que que Deus falou? Tudo que ele fez é bom. Infelizmente, o coração do ser humano não sabe administrar essa graça desse mundo criado, né? Um mundo criado por Deus para usufruirmos, infelizmente. Mas a expressão do louvor é a primeira oração que tem que brotar o nosso coração para os nossos lábios. Aí sim, depois nós vamos louvar pelo nosso trabalho, pela nossa família, pelo dia concedido, mas o primeiro louvor tem que ser o louvor voltado a Deus e de modo especial à Trindade e à criação. Deus Pai Criador, Deus Filho Salvador, Deus Espírito Santo Santificador. Por isso que o salmista nos exorta aqui: aleluia, cante para ver um cântico novo, cante em seu louvor na assembleia dos fiéis. Mas em compensação, no versículo 6, o que é que ele fala? Com exaltações para Deus na garganta e nas mãos a espada de dois gumes. Meu querido, minha querida, qual que é a espada de dois gumes? Hein? Ei, desperta do que dorme, vamos, momento catequético. Qual é a espada de dois gumes? Ah, não sabe ainda? A espada de dois gumes é a palavra de Deus, meu querido. Essa citação aqui, São Paulo também vai colocar lá em Efésios, né? No versículo 17. A espada de dois gumes é a palavra de Deus. Então que a gente possa expressar o nosso louvor e estar aí alimentando do pão da palavra. Peçamos a Deus agora para que ele possa abençoar essa água onde vai se tornar um sacramental. Até porque o nosso Deus é um Deus onisciente, onipresente, onipotente. É um Deus que tudo vê, é um Deus que tudo sabe, é um Deus que tudo pode. Bênção da água. Bendito sois Deus Todo-Poderoso, que vos dignaste abençoar-nos em Cristo, água viva de nossa salvação, e reformares interiormente, concedendo junto a essa água, renovar a juventude de nossa alma, e sempre poder caminhar na vida, pela graça do Espírito Santo. Derramai vossa copiosa bênção sobre essa água, e a todos aqueles fizerem uso dela, por Cristo nosso Senhor. Amém. Com essa expressão de louvor, e nós precisamos cada vez mais louvar e agradecer, porque muito pedimos, pouco agradecemos, e quase nada louvamos. Junto com o padre Marcelo Rossi, vamos expressar o nosso louvor. Deus, quero louvar-te.

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4: Meio-dia e 15.
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2: Meio-dia e 19 minutos, agora sim apto aí para fazer o diferencial da sua tarde. Você está muito bem sintonizado, muito bem conectado na Rádio Cultura FM 90.1 da cidade de Santos Dumont, Minas Gerais, terra do Padre Aviação, ouvindo aí o programa Estação JB na comunicação desse amigo de vocês, João Batista. Vamos juntos até às 3 horas da tarde, fazendo aí o diferencial da sua tarde. Lembrando você, Estação JB, informação, entretenimento, participação e dando uma volta no passado e no presente. Recordar é viver, a boa música não tem idade. Como de costume, essa primeira hora é a hora da informação, porque já está chegando a mesma aqui, né? A informação na redação. Olha o tempo e a temperatura. Segunda-feira com possibilidade de chuvas isoladas na Zona da Mata.
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4: A previsão do Instituto Nacional de Meteorologia, o IMET, para esta segunda-feira indica tempo firme e baixa umidade na maior parte da região sudeste, após passagem de instabilidades nos dias anteriores. Apenas áreas do Espírito Santo, da Zona da Mata e do Vale do Rio Doce, em Minas Gerais, ainda podem registrar pancadas de chuva isoladas. Já o centro-norte mineiro segue com tempo seco e ensolarado ao longo do dia. Entre as capitais, a mínima prevista é de 12 graus em São Paulo e a máxima pode chegar aos 27 em Vitória. A umidade do ar varia entre 50 e 100%. Juline Pogorzelski, o tempo e a temperatura.
2: Confira as cotações de mercado do agronegócio.
4: O preço do boi gordo iniciou esta segunda-feira com alta de 0,13 no estado de São Paulo. A arroba é negociada a R$ 349,70, segundo os dados do CPEA. Já o mercado de frango apresentou recuo. O frango congelado caiu 4,87%. E é vendido a R$ 7,03 o quilo. O frango resfriado também registrou baixa de 4,73%, com a cotação de R$ 7,05 o quilo na Grande São Paulo, em São José do Rio Preto, em Descalvado. No setor suinícola, a carcaça suína especial teve valorização de 0,70% e está cotada a R$ 8,63 por quilo nos atacados da Grande São Paulo. Os levantamentos apontam alto nos preços em todos os estados analisados. A soja inicia esta segunda-feira em baixa no Paraná. No interior do estado, a saca de 60 quilos é negociada a R$ 124,23, com queda de 0,29%. Já no porto de Paranaguá, referência no litoral paranaense, o recuo é maior, de 0,60%. Com a saca cotada a R$ 130,12. Já o trigo apresenta comportamento misto. No Paraná, a tonelada do grão é negociada a R$ 1.359,61, com leve alta. No Rio Grande do Sul, o movimento é mais forte, com valorização de 0,94%. E o produto é cotado a R$ 1.333,23. No acumulado recente, o trigo no Paraná varia entre R$ 1.354,40 e R$ 1.361,34. Já no Rio Grande do Sul, os preços ficam entre R$ 1.319,20 e R$ 1.333,23. O café arábica inicia a semana em forte queda com recuo de 2,85% e a saca de 60 quilos é negociada a R$ 1.555,67 em São Paulo. O café robusta também registra baixa de 1,81%. Cotado a R$ 952,56. No açúcar cristal, o cenário é misto. Em São Paulo, a saca de 50 quilos cai 0,90%. sendo vendida a R$ 93. Já em Santos, o produto sobe 1,38%, alcançando R$ 102,84. O milho praticamente se mantém estável, com leve queda de 0,02%, e a saca de 60 quilos é negociada a R$ 64,91. Os dados são do CPEA. Reportagem Juline Pogorzelski.
2: Safra nova de cana-de-açúcar começa em alta. Moagem chegou a 60 milhões de toneladas no primeiro mês.
5: A safra de cana-de-açúcar está acelerada no país. Em apenas um mês de trabalhos de campo, a moagem total chegou a 60 milhões de toneladas, indicam dados da Única, entidade que reúne as indústrias do setor. Alta de 74% na comparação com o mesmo período do ano passado. Ao todo, 238 usinas estão em operação até agora, 12 a mais que nessa época em 2025. Da Rádio 2, Humberto Ferret.
2: Chuva em algumas regiões produtoras dificulta a colheita de café.
5: A volta da chuva em algumas regiões produtoras dificultou a colheita de café nos últimos dias. Cenário que ainda faz com que vários grãos caiam no chão e pode prejudicar a qualidade. Quanto ao preço, ele tem se comportado de forma diferente, de acordo com o tipo de mercadoria. Por exemplo, o Arábica ficou quase 10% mais barato nos últimos dias, vendido na casa de R$ 1.600 a saca. Já o preço do Robusta subiu para cerca de R$ 960. Da Rádio 2, Humberto Ferret.
2: IPTU 2026, hein? Fique atento aos prazos de desconto. A Prefeitura Municipal de Santos Dumont já divulgou aí o calendário de pagamento do IPTU 2026. Os contribuintes podem optar pelo pagamento em cota única, com desconto que chega até 10%, ou pelo parcelamento em até 6 vezes ao longo do ano, né? Com vencimento entre os meses de junho e novembro. Quem optar por cota única até o dia 13 de junho terá 10% de desconto. Até dia 14 de julho, o desconto será de 5%. Já o pagamento integral, sem desconto, poderá ser feito até o dia 11 de agosto de 2026. Os boletos devem ser emitidos de forma online pelo site oficial aí da Prefeitura, né? Acesse tudo junto, ó, santosdumont.mg.gov.br. Clique em serviços, selecione imóveis e gere aí o seu carnê. Fique atento aos prazos e evite juros e multas. Manter o IPTU em dia é investir no desenvolvimento da nossa cidade. Lembrando, então, que o carnê é gerado somente online. Então, você tem que entrar aí no site da Prefeitura, que é santosdumont.mg.gov.br, clicar aí em serviços, selecione imóveis e gere aí o seu carnê. Efetuando aqui, ó, se você optar até para o dia 13 de junho e pagar tudo, né, você terá 10% de desconto. Até dia 14 de julho, o desconto será somente de 5%. Já o pagamento integral, sem desconto, poderá ser feito até o dia 11 de agosto, né, de 2026. Olha, lembrando a você também que fica prorrogado o prazo para o recadastramento dos prestadores de serviço de transporte escolar até o dia 12 de junho de 2026. Devido os interessados comparecer, a Secretaria Municipal de Transporte e Trânsito, no horário de 8h30 até o meio-dia, depois de 1h30 até as 4h30 da tarde, né? Munidos aí de toda a documentação exigida no edital número 001-2025. Vamos enfatizar que é importante. Fica prorrogado o prazo para recadastramento dos prestadores, né, de serviço de transporte escolar até o dia 12 de junho de 2026. Devido aos interessados comparecer, a Secretaria Municipal de Transporte e Trânsito, no horário de 8h30 até o meio-dia e de 1h30 até as 4h30 da tarde, né? Munidos de toda a documentação exigida aí no edital número 001-2025. Olha, meu querido, minha querida, lembrando a você que hoje é segunda-feira e hoje nós vamos ter brinde nada mais que nada menos lá do meu amigo Léo, né? Do Reciclável JL, aí, Centro de Reciclagem do bairro Santo Antônio, meu amigo Léo, mais uma vez em parceria conosco, né? Olha, essa perguntinha, meu querido e minha querida, presta bastante atenção naquilo que você vai me responder, porque essa aqui eu custei a matutar na hora que eu vi ela, né? Porque a perguntinha será: o que é que o boi tem e não é dele? Ah, meu amigo, queima os neurônios aí. Essa será a perguntinha no dia de hoje, hein? O que é que o boi tem e não é dele? Aí, depois de uma hora, do comercial de uma hora, nós liberamos o telefone, né? E se ele deixar, você aí do outro lado nos ajuda a fazer aí a nossa programação, né? A nossa programação. Lembrando que a participação somente ao vivo, no 3251-1580, que é o telefone, né, da sua livre participação. Hoje, lembrando você também que hoje, né, dia 1º, tem a estreia do Fato e Prosa em novo horário, das 3 às 4, com a Alessandra Batista ao vivo no estúdio da rádio, né? Hoje também terá aí o nosso amigo Sérgio Rodrigues, o dono proprietário, e ele que é o diretor de programação, imperdível. Vamos aqui para o comercial, porque daqui a pouco voltando com muito mais informação. Até porque Estação JB, eu e você, tudo a ver.
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9: 12:30. 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
2: Meio-dia e 35 minutos, obrigado aí pela companhia, obrigado pela sintonia, hein? E vamos continuar mantendo você aí muito bem informado, porque a informação tá chegando, hein? Vejamos aqui, olha, na redação, nas alturas, juro rotativo do cartão de crédito passou de 430%. Em abril,
3: juros do rotativo do cartão de crédito subiram na passagem de março para abril. De acordo com dados divulgados pelo Banco Central, a taxa média de juros cobrada pelos bancos nas operações com crédito rotativo variou de 428,4% para 432,1% entre um mês e outro. O juro rotativo é aquele que incide quando o consumidor paga menos que o valor total da fatura do cartão. É a linha de crédito mais cara do mercado. Por determinação da autoridade monetária, no entanto, os bancos são obrigados a transferir, depois de 30 dias, a dívida do rotativo do cartão de crédito para o parcelado a juros mais baixos. A taxa recuou no mês de abril, mas ainda assim ela é elevada. No parcelado, os juros passaram de 192,1% ao ano em março para 188,1% em abril. Considerando o juro total do cartão de crédito, que leva em conta as operações do rotativo e do parcelado, a taxa aumentou de 93,2% para 94,3%. Ainda de acordo com os dados do Banco Central, a segunda linha de crédito mais cara disponível no mercado é o cheque especial. Na modalidade, a taxa de juros média cobrada no quarto mês deste ano foi de 141,1%, um pouco superior aos 138,9% cobrados no mês anterior. Da Rádio 2, Milena Abreu.
2: Futebol, hein? Pelo Campeonato Brasileiro, Palmeiras vence, São Paulo e Vasco, né? Perdem.
4: Em jogo marcado por decisões do VAR, o Palmeiras venceu a Chapecoense por 1-0 e segue para a pausa da Copa do Mundo na liderança do Brasileirão. O único gol da partida foi marcado pelo atacante Paulinho, que entrou no segundo tempo. Aos 40 minutos da primeira etapa, o Verdão teve o meia Alan expulso e passou boa parte da partida com um a menos. Além disso, a equipe comandada pelo técnico Abel Ferreira entrou bem diferente, já que muitos jogadores se apresentaram às suas seleções, além de atletas suspensos e lesionados. O treinador voltou a criticar a CBF por não ter cancelado essa rodada.
5: Se os clubes e a CBF quisessem realmente cuidar daquilo que é os interesses do futebol brasileiro, este jogo não poderia ter existido. Já disse mais do que uma vez que foi o único país no mundo que autorizou que jogassem sem nós 8 jogadores internacionais. Em condições normais, este jogo nunca poderia ter existido. Já referi isso na conferência anterior. Ainda ontem estava a ver o Toluca contra o Tigres. E os jogadores que foram convocados estavam a jogar. Foram dispensados depois. A partir do momento em que os clubes fixaram uma data e que a FIFA a posteriori altera, eu tenho a certeza absoluta que a CBF e os clubes querem fazer o melhor para o futebol brasileiro, mas eu não consegui encontrar uma única razão porque a CBF, o Fluminense e o Flamengo adiaram um jogo de um dia para o outro.
4: Ainda sobre a partida, a Chapecoense teve um gol anulado pelo VAR nos acréscimos do segundo tempo. Esse período ainda permitiu um pênalti anotado em favor do time catarinense, que foi desperdiçado por Bolasi. O Verdão fica na liderança com 41 pontos, seguido por Flamengo, que tem 34, mas tem um jogo a menos. A Chape permanece na lanterna com 9 pontos. No mesmo horário da partida, o Vasco perdeu em casa para o Atlético Mineiro por 1-0. O time de Renato Gaúcho vai para a pausa da Copa do Mundo na zona do rebaixamento do Brasileirão. Nas partidas da noite, Cruzeiro e Fluminense empataram por 1-1 e o Remo surpreendeu, venceu o São Paulo em casa por 1-0. No sábado, Flamengo bateu Coritiba 3-0, Santos venceu Vitória por 3-1, Bahia bateu Botafogo 2-1 e o Atlético Paranaense passou pelo Mirassol 1-0. Agência Rádio Web, informações do esporte, Norberto Notari.
2: Inter e Grêmio perdem e mantém namoro com o rebaixamento.
6: 18ª rodada do Brasileirão foi de derrotas para os times gaúchos na Série A. O Grêmio jogou no sábado e perdeu para o Corinthians por 3-1 de virada em plena Arena Tricolor. Pelo mesmo placar, o Internacional foi derrotado pelo Bragantino no interior paulista. Com as derrotas, a dupla Grenal vai para o recesso da Copa do Mundo em namoro firme com a Série B do ano que vem. O Grêmio começou o jogo sinalizando que ia dar uma alegria ao torcedor. Aos 6 minutos, Gabriel Meck marcou para o tricolor gaúcho, mas André empatou na prorrogação da primeira etapa, fez o segundo aos 19 do segundo tempo e Caio César, aos 21 minutos, sacramentou a vitória corintiana. Vaiado pela torcida, o técnico do Grêmio, Luiz Castro, fez uma avaliação do time desde que assumiu os trabalhos.
7: Primeiro, assumo a responsabilidade total desses 150 dias de trabalho e tudo aquilo que nos aconteceu. Tem razão que nós não temos essa constância, nós sabíamos que ia ser uma época difícil, uma temporada muito difícil e ela está assim. O que é que nós podemos avaliar desta nova construção de um clube como o Grêmio? Vamos aos factos. Um gauchão ganho, verdade. Uma Sul-Americana apurada não em primeiro lugar, mas em segundo lugar. Uma Copa do Brasil apurados e uma dificuldade no campeonato. É uma avaliação de ter tido muito trabalho ao longo destes 4 meses e gostaria que os resultados desse trabalho tivessem sido melhores fundamentalmente no campeonato.
6: Quando já estava 3-1 para o Corinthians, a situação piorou após o goleiro Beltrame ser expulso ao derrubar Matheus Bidu na entrada da área em clara possibilidade de marcar o gol. Já o Internacional escapou de uma goleada em Bragança Paulista. Fernando marcou para o Red Bull aos 17 minutos do primeiro tempo, Juninho Capixaba ampliou aos 51 e o ex-gremista Thiago Volpe, goleiro, marcou de pênalti aos 5 minutos do segundo tempo. O quarto gol do Bragantino chegou a sair, mas foi anulado por impedimento. Agência Rádio Web com informações do Brasileirão 2026, Alan Barbosa.
2: Hoje, dia 1º, né, tem aí a estreia do Fato em Prosa em novo horário das 3 às 4 da tarde com Alessandra Batista ao vivo no estúdio da rádio. Também estaremos aí presente, né? Ou seja, vamos contar com a presença do nosso diretor proprietário e também diretor de programação, Sérgio Rodrigues, né? Que já está aí nos brindando com a sua presença. Então tá aí, não deixe logo assim após o Estação JB, hoje estreia do Fato em Prosa com a jornalista Alessandra Batista, das 3 horas da tarde até as 4 horas, ao vivo, com a presença de Sérgio Rodrigues. Olha, lembrando a você aí, né, que está aberto o edital de chamada pública para o processo de eleição do mesmo Conselho Político e Cultural, né? Está aberto aí, né, o presente edital tem por finalidade convocar, regulamentar o processo eleitoral para a escolha do representante da sociedade civil que entregarão aí o Conselho Municipal de Política e Cultura, né? E as áreas, os segmentos são o seguinte, hein? Área musical, setor literário, setor audiovisual, dança, artes plásticas, artes cênicas, identidade reconhecida que desenvolva a atividade cultural municipal. É muito importante nós termos os conselhos em nossa cidade, todos eles documentados, registrados, para que possa ter verbas não só da esfera federal, mas também do estado e do município. E as emendas impositivas que os vereadores também têm no decorrer do seu parlamento, do seu mandato por ano, tem uma certa emenda, um valor lá para cada um, né? É única, se eu não me engano, não sei se é 140 ou 150 mil, que ele distribui aí para as entidades, né? Então, se você estiver aí tudo regulamentado, com certeza você obtém aí esses recursos, né? Então, lembrando você que a participação, gente, somente depois de uma hora, hein? É só depois de uma hora que você aí do outro lado nos ajuda a fazer a programação, até porque a perguntinha será: o que é que o boi tem e não é dele? É, essa será a perguntinha, hein? O que é que o boi tem e não é dele? 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Vamos aqui para o comercial, que daqui a pouco está chegando as últimas informações dessa segunda-feira, dia 1 de junho de 2026. Tá passando rápido, meu querido? Tá passando rápido, minha querida?
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12: Meio-dia e 45.
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2: Meio-dia e 48 minutos, chegando aqui as últimas informações na redação. Vejamos aqui, olha, Copa do Mundo 2026. Seleção goleia o Panamá e em despedida da torcida.
18: Seleção brasileira goleou o Panamá por 6-2 neste domingo no Maracanã, em amistoso de preparação para a Copa do Mundo. O jogo marcou a despedida do Brasil em território nacional. Antes da competição, o time de Carlo Ancelotti abriu o placar com Vini Júnior no primeiro minuto de jogo, levou o empate de Murillo, mas voltou à frente com Casemiro antes do intervalo. O treinador, no penúltimo teste antes da estreia no Mundial, fez 10 trocas e viu o Brasil construir a goleada no segundo tempo com gols de Rayan, Paquetá, Igor Thiago e Danilo Santos. O Panamá ainda marcou o segundo gol com Harvey. Ancelotti agradeceu a torcida pela injeção de ânimo antes da viagem para os Estados Unidos.
19: A atuação da segunda parte é uma atuação importante para o time, para os jogadores que entraram, que mostraram qualidade, que mostraram de poder competir com todos os outros da lista. Temos que ter em conta também um rival que ha baixado um pouco o ritmo, menos intensidade, mais possibilidade de mostrar claridade. A primeira parte é um partido distinto, uma coisa boa, coisa que temos que melhorar, óbvio, é uma noite para nós bonita. Agradecemos, coisa mais importante, agradecer a torcida, o ambiente criado, para nós é uma injeção formidável de confiança.
18: A boa exibição da seleção brasileira no segundo tempo

0: O primeiro jogo do Brasil no Mundial será contra o Marrocos no dia 13 de junho em Nova Jersey. Agência Rádio Web, com informações da seleção brasileira, Ivison Gomes.
1: Meio-dia e 51 minutos, ainda na redação, olha, Jogos do Brasil reacende memórias afetivas e reúne familiares.
2: Quem faz parte da nossa rua se junta, balão, bandeirinhas, inclusive a rua, o chão já está pintado com a bandeira do Brasil, Brasil rumo ao Hexa, agora mesmo já está enfeitada, aproveitando a Copa e para o São João. O filho hoje, o mais velho, está com 40 anos e desde cedinho ele já participava. Inclusive a gente tem banner deles pequeno. Ele hoje está com 40 e tá lá a fotozinha dele com 10.
0: A tradição narrada pela servidora pública Ladijane Aleixo é a mesma de muitos brasileiros apaixonados pela Copa do Mundo. Uma rua pintada de verde e amarelo, bandeira na janela, churrasco marcado antes mesmo da escalação. E aquela reunião em família que para muita gente faz parte da Copa do Mundo, tanto quanto o jogo em campo. No Brasil, a Copa mexe com lembranças de infância, com a convivência entre vizinhos e com a sensação de que, por muitos momentos, todo mundo está torcendo junto. A especialista em inteligência emocional, Núria Santos, explica que esse movimento tem relação direta com a necessidade humana de conexão.
3: A Copa do Mundo desperta algo muito profundo no ser humano, a necessidade de conexão e de fazer parte de algo maior do que a si mesmo. Quando as pessoas enfeitam as ruas, vestem as cores da seleção e se reúnem para assistir os jogos, elas estão criando momentos de união, esperança e identidade coletiva. É como se por alguns instantes as diferenças ficassem em segundo plano e todos compartilhassem a mesma emoção.
0: A nostalgia das Copas antigas permanece forte porque está ligada às relações humanas.
3: Cria-se um espaço de convivência que aproxima as pessoas de forma espontânea. Os mais velhos compartilham histórias de outras Copas e os mais jovens criam novas lembranças. E todos passam a fazer parte da mesma experiência emocional. São momentos simples, mas muito poderosos, porque fortalece laços, aumentam a sensação de comunidade e deixam memórias afetivas que permanecem muito além do resultado de uma partida. Afinal, as pessoas raramente lembram apenas do jogo. Elas lembram de quem estava ao lado delas naquele momento.
0: E você, como costuma acompanhar os Jogos do Brasil? Produção e reportagem, Ivison Gomes.
1: Meio-dia e 53 minutos, olha aqui a última informação da tarde, hein? Olha, golpes envolvendo figurinhas da Copa aumenta mais de 700%.
4: Aumentam os golpes envolvendo o álbum de figurinhas da Copa. É o que mostram dados da empresa de cibersegurança Kaspersky. Foram identificados pelo menos 164 sites fraudulentos que simulam a página oficial de venda de figurinhas da Panini até a metade de maio. Isso representa uma alta de 720% em relação ao que foi registrado até 23 de abril, quando haviam sido identificadas 20 páginas. São sites com o mesmo layout, identidade visual e etapas da jornada de compras do produto oficial, mas com uma diferença: preços muito abaixo da média ou com ofertas classificadas como imperdíveis. Para convencer o consumidor, algumas páginas falsas até contêm informações no rodapé, como contato, CNPJ e endereço. O negócio é ficar atento. Na hora do pagamento, a vítima geralmente é direcionada a transferências via Pix. De acordo com a Kaspersky, o valor é enviado para contas de laranjas e rapidamente dividido entre diversas outras contas. Por isso, é difícil fazer o rastreamento e recuperar o dinheiro do golpe. Da Rádio 2, Fabíola Alton.
1: Meio-dia e 55 minutos. Obrigado aí pela companhia, obrigado pela sintonia, onde quer que você esteja e de que forma você esteja. Ó, lembrando, gente, que a participação é depois de uma hora. Aí sim, através do 3251-1580, você aí do outro lado nos ajuda a fazer a perguntinha. Ou seja, essa perguntinha já tá dando pão com a manga, hein? O que é que o boi tem e não é dele? E aí você vai fazer, tá pensando aí, José? É assim mesmo que nós faz. 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

0: 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Já está conosco aqui o nosso diretor de programação, chefe, dono, proprietário também da emissora, que vai estar aí participando com o programa Fato e Prosa com a jornalista também, Alessandra Batista, nada mais que nada menos, Sérgio Rodrigues, boa tarde.
1: Boa tarde, João, ouvintes da FM 90.1, pois é, hoje o Fato e Prosa ganha novo horário, a partir de hoje, dia 1º, de 3 às 4 da tarde, apresentado ao vivo aqui no estúdio, pela Alessandra Batista. Vai ser um programa de variedade, de muita informação, de muito bate-papo com os ouvintes, né? Cultura, lazer, notícia, esporte, tudo, assim, praticamente todas as pautas farão parte do programa da Alessandra de 3 às 4 da tarde. Eu farei uma participação pelo menos uma vez por semana, pode ser ao vivo, pode ser gravada, mas eu vou lançar no Fato e Prosa o quadro Viver 60+. Por quê? Eu já passei dos 60, estou quase nos 70, né? Então, eu acho que é importante a gente conversar com esse público ouvinte para falar de coisas boas a respeito de quem já passou dos 60, né? Então, hoje, na estreia do programa da Alessandra, a informação que eu vou trazer é carro zero para idosos e que pode beneficiar aí mais de 30 milhões de brasileiros sem impostos. Essa é a primeira informação que eu vou trazer hoje e ao longo das semanas, né, nos próximos programas, eu trago a minha participação com esses conteúdos voltados para a terceira idade. Você ainda vai chegar lá, viu, João?
0: Ah, eu tô quase.
1: Você é jovem ainda, mas você tá quase, né?
0: Ó, eu vou nesses lugares aí na evangelização, eu faço a motivação com o povo assim. Quantos anos vocês acham que eu tenho? Ah, uns falam 40, uns 45.
1: Boa.
0: Aí quando eu falo que eu tenho 58, eles não acreditam. É, tem que mostrar o RG.
1: Então faltam dois para você chegar lá.
0: Sei lá, então, vamos
1: tá,
0: que
1: daqui a pouquinho. Então nós vamos fazer, né, semanalmente essa participação no programa da Alessandra, pode ser aqui na rádio ao vivo, pode ser de casa, pode ser gravado, e sempre falando sobre, trazendo uma pauta, né, sobre direitos dos idosos, benefícios que o governo sempre faz, os governos do município, do estado, governo federal. Então vamos focar nos idosos. Tá bom? Daqui a pouquinho às 3 da tarde, João.
0: Com certeza, é isso aí.
1: E a resposta
0: muita...
1: aí?
0: Oh, é interessante, vai pensando aí. De repente vai concorrer, mas tem que participar. A pergunta
1: é, que é...
0: o que é que o boi tem e não é dele? Ah, é interessante, né?
1: Tá certo.
0: O que é que o boi tem e não é dele? Mas é muito difícil, não.
1: Não é difícil, né?
0: O pessoal aí da zona rural vai entender, vai compreender. É uma coisa muito simples.
1: Tá,
0: né?
1: Joia,
0: outro dia eu fiz uma pergunta aqui, deixa eu ver como é que... Ninguém acertou. Dos 36 passos, ninguém acertou. Ela, como é que era mesmo, pai? A cara que remete medo. Qual a cara que remete medo?
1: Não é de bravo, não, né?
0: Aí depois eu falei, carabina. É isso aí, está sendo muita alegria. Descontração,
1: né?
0: E o povo gosta. Ó, fala aí, Zona Rural, deixa eu mandar um abraço carinhoso pro povo lá da comunidade São João Batista. Ó, São João Batista, São Sebastião do Boa Vista, nas Corujas. Estive lá ontem, né? Olha, mas que alegria. A Eliane, o restaurante, eles ouvem a gente direto. Tive o prazer de almoçar lá no restaurante da Eliane, né? A filhinha dela também sempre ligada conosco. A minha amiga lá, Zamboa. Você conhece Zamboa, seu Sérgio?
1: Zamboa, não, não.
0: Eu comi um doce de Zamboa, meu amigo, de primeira qualidade.
1: Não conheço Zamboa.
0: E a moça que fez, que eu tive lá na casa dela, me mostrou a fruta que é. Só raspa, parece um limão, bem, mas uma delícia, Zamboa.
1: É igual pitaia, você já conhece, já comeu
0: não,
1: pitaia?
0: Não,
1: pitaia é uma fruta exótica, mas é uma fruta interessante, né? E assim, o pé de pitaia demora um pouco a dar o fruto, né? Mas é uma fruta cara. Ela, parece, ela lembra um pouco, ela é roxinha, lembra uma batata doce, mas é uma delícia.
0: Essas são boas. Pitaia.
1: Eu não conhecia.
0: Duas vezes, né, ao ano, ela me mostrou lá os pés que ela tem, mas a coordenadora Marilene, né, que fez, ela não gosta de cozinhar, não, mas doce é a especialidade dela. E a próxima vez vai ter viagem, né? Porque o pessoal pode estar aberto, não entendida.
1: Ô, coisa boa, hein?
0: Então, lembrando a você que daqui a pouco nós vamos liberar o telefone para a sua participação. Um abraço aí com o Abel.
1: Tá bom, João.
0: Para jovens que ali estavam conosco, né? Realmente a gente fica muito feliz quando o jovem adere aí ao projeto, né, do Senhor. Então, domingo agora, domingo que vem, tem. Ah, domingo que vem, sabe o que, que tem para mim lá na Cachoeirinha? Ah. Comunidade São Sebastião? Ah, ih, eu tô com São Sebastião na cabeça. Comunidade Nossa Aparecida? Um pato com macarrão. É um pato com macarrão.
1: Meu Deus.
0: Esse povo de roça. E o povo que vai comigo é uns boca nervosa danada. E os caras comem bem. Fala ali, deixa eu mandar um abraço aqui pra Dona Luísa Maria. Ó, eu olhei assim em frente à igreja, seu Sérgio. Mas tava um pé de mexerica lá na casa da mulher. Mas encheu os olhos. Aí ela falou pra ir lá pegar. Eu usei até o enxada, a criatividade, ó, Espírito Santo ilumina pra pegar as mexericas. Mas o rapaz que canta comigo, o Rafael e o valente dele, ó, aparece quando vem aqueles, vagalume, não, como é que fala? Aquelas pragas do Egito lá que foi o...
1: Gafanhoto,
0: né? Ó, depois eu tava lá na igreja pregando, eu falei, pô, nossa senhora, já não tô vendo mais nenhuma mexerica no pé. Uma que mexerica, hein?
1: Aquelas pocã?
0: Pocã é docinha, aquilo ali sem agrotóxico nenhum. Mas tá bom, viu? Muito obrigado, viu, Dona Luísa Maria? Próxima vez, tamo aí. É coração aberto, mas eu sou pidão, não. É aquilo que eu falo. As pessoas falam que vai mandar as coisas pra mim, eu só lembro.
1: Esse é o jogo.
0: É, vamos tá lá. Comunidade Nossa Senhora Aparecida, comendo pato com macarrão. Esse pato aí, senhor, esse pessoal que anda comigo, foi lá no sítio do senhor lá. Eu não fui, não, eu fui fazer umas visitas. Eu vou, rezo umas casas antes. Aí os caras criou os olhos no pato do senhor lá. E o senhor veio e falou, senhor João, aí, esse quer comer pato. Já vai pegar dois patos do homem lá para o homem fazer a comida.
1: Ô, oh, meu Deus, tá, do
0: ali,
1: céu.
0: Macarrão.
1: Tem um prato com pato que é muito bom. Pato com laranja. Muito bom. Muito
0: aí gostoso. As meninas aí. Aí, ó, vendo aí. Só fica sei que aí. Tem um macarrão aí que eles vão falar, que eu esqueci o nome do
1: fica
0: tipo
1: a sugestão,
0: macarrão.
1: Quem sabe.
0: Né? Pode fazer. Ó, gente, vamos aqui porque a hora ó, tá passando rápido, senhor. Gente. Tá passando muito rápido. 1:03.
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0: 1:08, agora vamos sim, vamos liberar o telefone. Olha, tá liberado, deixa eu ver aqui, esse telefone já viu, né? Mas vamos ver de onde vai dar a partida Piranguinha, vamos ver onde vai dar a partida Piranguinha nessa segunda-feira, dia 1º de junho de 2026. Boa tarde!
1: Boa tarde!
0: Opa, é a Marlene?
1: Marlene?
0: É a Marlene. Ô Marlene, fala alta, eu tô ficando surdo. Tudo bem? Tu tá em Mantiqueira ainda, Marlene?
1: Tô aqui em Mantiqueira, mas eu já fui na rua hoje.
0: Ah, então tá certo então, ó. Ó, o que é que o boi tem e não é dele?
1: Ah, eu acho que é o chifre.
0: Eu vou colocar aqui, ó. O abraço vai pra quem, Marlene?
1: Vai pra dona Juraci, pra Glorinha, pra Marisa na Consultina, pra Lavinha, pra Lena Mazacreuso, pra Betinho e pra vocês da rádio, tá?
0: Ó, então, Marlene, um abraço carinhoso pra você e uma boa sorte, um bom início de semana, ok, amiga?
1: Tá bem, tá?
0: Falou, um abraço. Tá aí, um abraço pro povo de Mantiqueira. Dona Argentina, fiquei sabendo que a senhora que vai ser responsável de agendar mais uma tarde pra autoridade. Olha, eu já tô começando a fazer a agenda de agosto, hein? Porque junho e julho já fechou tudo. Graças a Deus. Então dá uma olhadinha aí. Mas tem dois domingos de agosto que eu não vou poder, que meu amigo tem compromisso, hein? Vamos ver aqui. Fica na Mantiqueira ou vai pra outro bairro? Boa tarde.
2: Boa tarde, João Batista.
0: Ô, quem tá falando?
2: Toninho Pimenta.
0: Ô, Toninho Pimenta, tudo bem, Toninho?
2: Tudo bem, graças a Deus, melhor agora falando com você.
0: Ó, igualmente, ô, Toninho Pimenta, é o seguinte, meu amigo, ó, tu tá falando aí do da Rocinha, não?
2: Não, eu tô falando aqui da Quarta Depósito,
0: ah,
2: da
0: Quarta Depósito, é. Eu pensei que tu já tava aí em algum lugar aí. Ó, a pergunta, o que é que o boi tem e não é dele?
2: É a marca.
0: Ó, eu vou colocar aqui, ó. E o abraço é pra quem, Toninho Pimenta?
2: Pra minha família aqui, pra vocês da rádio.
0: Ah, então, Toninho, um abraço carinhoso pra você e um bom início de semana, viu, Toninho Pimenta?
2: Pra você também, sua família.
0: Alô, um abraço e vamos que vamos. É você do outro lado nos ajudando a fazer a programação. 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Boa tarde.
3: Boa tarde, João Batista.
0: Opa, quem tá falando conosco?
3: Jorge.
0: Ô, Jorge, qual bar, Jorge?
3: Quarta Depósito.
0: Quarta Depósito. Jorge, é o seguinte aqui, meu amigo. O que é que o boi tem e não é dele?
3: A vaca.
0: Ó, eu vou colocar aqui, ó. Ó. O abraço é pra quem, Jorge?
3: Todos os ouvintes da cultura.
0: Ó, eu vou colocar aqui. Então, um abraço carinhoso pra você e um bom início de semana aí, viu, amigo?
3: Valeu.
0: Um abraço. E vamos que vamos. É você do outro lado nos ajudando a fazer a programação, né? É, meu amigo, aqui no Estação JB. Será que eu posso falar? O telefone tocou, o ouvinte participou. Boa tarde.
4: Boa tarde.
0: Opa, quem tá falando?
4: João Miguel.
0: Ô, João Miguel, tudo bem com você?
4: João Miguel
0: falando da Vila Guadalupe?
4: É.
0: Tudo bem aí, né, meu amigo? Tudo bem aí, ô?
4: Tudo, e com você?
0: Na graça, ó. O que é que o boi tem e não é dele?
4: O chifre.
0: Eu vou colocar aqui, ó. O abraço vai pra quem, João Miguel?
4: Pra minha mãe, pra todos da minha família, pra todos os ouvintes.
0: Ah, tá. Você tem caçamba aí?
4: Não, agora não tem não, porque não foi ali embaixo.
0: Ah, então tá bom, então.
4: Ela volta e liga.
0: Tá bom. Um abraço carinhoso pra você e bom início de semana, ok, João Miguel?
4: Obrigado.
0: De nada, tchau. Vamos que vamos. É você aí do outro lado nos ajudando a fazer a programação, hein? Ó, falando em coração aberto, mão estendida, quinta-feira eu não vou ter café com os Meirelles, ó, é feriado. É, eles não vão estar trabalhando não, hein? Essa semana, então, não vou ter café com os Meirelles. Boa tarde.
5: Fala, João Batista.
0: Ih, rapaz, chegou ele, acabou. Ô, rapaz, ontem eu fui numa mina d'água lá nas Corujas, eu lembrei de você, rapaz. O povo tem que abaixar muito pra pegar água lá na mina. Eu lembrei de você, Reinaldo Bahia. Você tem abaixado muito, Reinaldo Bahia.
5: Beleza.
0: É, então tá certo. Ó, o que é que o boi tem e não é dele?
5: O chifre.
0: Ó, eu vou colocar aqui, Reinaldo Bahia. Um abraço é pra quem, meu amigo?
5: Estamos ouvindo a cultura, hein? Falou.
0: Tem caçamba?
5: Aí, toca uma música pra mim.
0: Que música?
5: Cachorro Amigo.
0: Como é que é?
5: É do Iridi de Nindeu, Cachorro Amigo.
0: Que é isso, meu Deus do céu? Vou ver aqui, tá bom? Tem caçamba aí?
5: Aí, ué.
0: Ó, vamos ver quem vai chegar. É a família Buscapé, ó. Família Buscapé tá na área aí, ó. Vamos ver quem vai chegar.
6: Oi, Matista.
0: Ô, dona Hortência, tudo bem com a senhora, minha amiga?
6: Tudo bem, graças a Deus.
0: Ó, então você? Tá bom demais. Menina, hoje eu quero saber o seguinte aqui, ó. O que é que o boi tem e não é dele?
6: O chifre.
0: Ó, eu vou colocar aqui, dona Hortência. O abraço vai pra quem, minha amiga?
6: Vai pra você, João Batista. Vai pros meus três filhos, meus três netinhos. Vai pra dona Penha, Carla. A família da Carla toda vai pra Fofinha, mas o netinho dela. Vou pedir também pra o Gaiola, o Mujante do Morro. Pedir pra todos meus amigos e minhas amigas.
0: Ah, tem mais
6: uma caçamba aqui.
0: Ó, tem mais uma caçamba aí, então vamos ver quem vai chegar. Vamos ver, é a família Buscapé na área, hein? Vamos ver quem vai chegar. Boa tarde! Cadê?
7: Ué? Boa tarde, ô Batista.
0: Ó, é a Fátima?
7: É.
0: Ô, minha amiga, eu quero saber o seguinte aqui hoje, ô Fátima. O que é que o boi tem e não é dele?
7: Eu acho que é o mugido.
0: O quê?
7: Mugido dele.
0: Ó, eu vou colocar aqui, ó. E o abraço vai pra quem, minha amiga?
7: Vai pra você todos os ouvintes.
0: Ó, então um abraço carinhoso pra vocês aí. Bom início de semana aí, ok?
7: Falou, João Batista.
0: Falou, um abraço. Olha, um abraço carinhoso a você, trabalhador brasileiro, independente da profissão que você exerça, né? Você está aí defendendo o pão de cada dia na sua labuta e você está ouvindo a nossa programação e a nossa programação amenizando aí o seu trabalho, né? Sinta-se acolhido e abraçado por esse amigo de vocês, João Batista. Boa tarde!
8: Boa tarde.
0: Opa, é o Soneca.
8: É ele.
0: É, tudo bem aí, Soneca?
8: Tudo bem.
0: Ué, então tá bom. Menino, hoje eu quero saber o seguinte aqui, ô Renato. O que é que o boi tem e não é dele?
8: É o chifre.
0: Ó, vou colocar aqui, ó. E o abraço vai pra quem, Renato?
8: Pra todos vocês aí da rádio, pra todos os ouvintes, pra toda a família, pra Serginho Coelho e pro Dito Coelho.
0: Ah, tá. Tem caçamba?
8: Vem caçamba.
0: Ó, vamos ver quem vai chegar. É o mesmo bate-telefone, o mesmo bate-local. É o povo aí do Corvo do Lodo. Ó, o Serginho Coelho, rapaz. A única coisa nova que tem no Fusca do Serginho Coelho é o rádio. E mesmo assim o cara ainda coloca o rádio de cabeça pra baixo. Ai, meu pai do céu. O cara conseguiu colocar o rádio de cabeça pra baixo. Mas o irmão dele arrumou. Vamos ver quem tá conosco. Boa tarde.
9: Boa tarde.
0: Ô, minha amiga Cici.
9: É.
0: Tudo bem contigo, minha amiga?
9: Tudo da graça.
0: Ô, glória, hein? Ó, o que é que o boi tem e não é dele?
9: É o chifre.
0: Ó, eu vou colocar aqui, ó. O abraço vai pra quem, minha amiga?
9: Ó, vai pra toda a sua família, pra todos os ouvintes, pra toda a família da rádio.
0: Ah, tem mais caçamba aí?
9: Tem.
0: Ó, então vai chegar a fazedora de broa, hein? Ah, Lúcia. Ô, Lúcia, saudade da tua broa, hein, amiga? Nossa, essa mulher faz uma broa danada. E é uma costureira de mão cheia, hein? Vamos ver. Boa tarde, Lúcia.
10: Tarde.
0: Olha, como é que tá a máquina aí? Tá todo vapor, minha amiga?
10: Vou pra ela agora.
0: Outra nós, ó. O que é que o boi tem e não é dele?
10: Falando...
0: É o quê?
10: Eles estão falando que é o chifre.
0: Ó, e você vai falar que é o quê?
10: O chifre também.
0: Ó, então eu vou colocar aqui, ó. E o abraço é pra quem, Lúcia?
10: Ouvinte, vocês da rádio e minha família.
0: Ó, tem mais caçamba, não?
10: Não.
0: Ó, então um abraço carinhoso pra você e uma boa sorte e um bom início de semana pra vocês aí, ok?
10: Ok, pra você também.
0: Um abraço, olha, vamos pro comercial que a hora tá passando rápido. Eu sento aqui, já tá na hora de ir embora. Ó, são exatamente 1h16.
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15: 1h16.
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3: Uma hora e 20 minutos e vamos dar continuidade aí com a sua participação e vamos ver para onde está indo a piranguinha, hein? Boa tarde!
4: Boa tarde!
3: Opa, quem está falando conosco?
4: Maria da Glória.
3: Ô, dona Maria da Glória, tudo bem com o senhor no bairro Nossa Senhora da Glória, dona Maria da Glória?
4: Tudo.
3: Olha, eu quero saber o seguinte hoje aqui, minha amiga, o que é que o boi tem e não é dele?
4: A vaca.
3: Eu vou colocar aqui, ó. O abraço vai pra quem, minha amiga?
4: Vai pro meu filho, meus netos, pra minha afilhada Carla Daniela, lá no Passa Três.
3: Ah, então um abraço carinhoso pra senhora aí, um bom início de semana aí, ok, amiga?
4: Amém.
3: Um abraço e vamos que vamos. É a piranguinha rodando os quatro cantos da cidade. E, consequentemente, os cinco continentes. Fica no bairro Nossa Senhora da Glória ou vai para outro bairro? Boa tarde!
5: Boa tarde, João Batista.
3: Oi, minha amiga Carla aí do Quarto Depósito. Tudo bem contigo, Carla?
5: Tudo bem, graças a Deus.
3: Ó, menina, eu quero saber o seguinte aqui, ó. O que é que o boi tem e não é dele?
5: O chifre.
3: Ó, eu vou colocar aqui, ó. O abraço vai para quem, minha amiga?
5: Vai para Tia Penha, para Dona Hortência, para Fatinho, o Reinaldo, o Roberto aqui do bar. Vai para Val Manicure, o Daniel, Mariana, Franciane, o Júnior, a Adri Perigosa, a Todd, a Neide, Fernanda, Janete, para Ione, para Cida, para Vilma, Monte Preto, para todos os ouvintes.
3: E tem caçamba?
5: Tem.
3: Ó, então vai chegar ela, hein? Vai chegar nossa querida Penha Escobar, hein? Vai chegar a dona Penha Escobar. Gabi, boa tarde!
6: Boa tarde!
3: Tudo bem com a senhora, dona Penha Escobar?
6: Tudo bem, graças a Deus.
3: Menina, hoje eu quero saber o seguinte, o que é que o boi tem e não é dele?
6: É o chifre.
3: Eu vou colocar aqui, dona Penha Escobar. O abraço vai pra quem?
6: Vai pra a Hortência, pro Reinaldo, pra Patinho, com os filhos dela, com a... Como é que acha? Acabou de baixar. A Cida, Vilma, a locutora. Alessandra, lá da vila. O Roberto aqui, né? A Carla, minha filha mesmo, né? O Ronaldo, a Marília, a Rosa, minha sobrinha, e os filhos dela, o Pedro Henrique, o Luiz Felipe, as namoradas deles, que eu não sei, eu esqueci o nome delas, mas ela sabe. E é o Tete da... A Sônia, minha prima, que eu gosto muito. A Lia lá da Santa Rita, Todd, a Neide, que eu gosto muito. Já falei. É. A Irene, lá do Corvo do Ouro. A Irene, a Ivete. A Bete do Gaiola, muito tempo que eu não coloco pra ela. A Clara, que mora ali na Carvoeira, e todos os ouvintes, João, que gostam de mim, tá, meu filho? E para você, que eu te considero como um filho, tá?
3: Ah, muito obrigado. Então, um abraço carinhoso para vocês aí. Bom início de semana aí, viu, amigas?
6: Obrigado.
3: Tá certo, um abraço. Tá aí a piranguinha fazendo a alegria da cidade. Até porque, Estação JB, a alegria é total. Boa tarde. Que é isso? Não, sai pra lá, Tuntu. Não dá brecha pra esse Tuntu, não, meu querido, minha querida. Senão ele te dá rasteira. E se ele te der rasteira, automaticamente você vai cair. Boa tarde.
7: Boa tarde.
3: Quem tá falando conosco?
7: Fala, João Batista.
3: Quem tá... Ah, é o meu amigo Ivani. Tudo bem, Ivani?
7: Mexerica do olho da mulher lá, hein?
3: Que é isso, hein, rapaz? Limparam lá o pé de mexerica. Isso aí não é fácil, não, hein? Ó, o que é que o boi tem e não é dele?
7: É o nome.
3: Não entendi.
7: O nome?
3: Ó, vou colocar aqui, ó. O abraço vai pra quem, Ivanir?
7: Vai pra minha esposa, Cacilda. Meu sobrinho, Rafael, que acompanha a gente nas missões aí. Pra você, principalmente, e todos os ouvintes da rádio.
3: Ah, tem caçamba, amigo?
7: Tem.
3: Ó, vai chegar minha amiga Cacilda, hein? Domingo tem, hein? Domingo tem pato com macarrão, né?
7: Ia, já tá preparando lá, né?
3: É, tá vendo aí, hein? Vai chegar Cacilda, ó. Vai chegar Cacilda aí, hein? Ó, vamos ver. Boa tarde, Cacilda. Cadê ela?
8: Tô aqui.
3: Ô, minha amiga, ó. O que é que o boi tem e não é dele?
8: É o chifre.
3: Ó, vou colocar aqui, Cacilda. Um abraço vai pra quem, minha amiga?
8: Vai pro Rafael, pro Jorge Eli, pra Rosana, pra Adriana Perigosa, e pros meus filhos, meus netos, e vocês todos aí da rádio.
3: Já experimentou a mexerica que chegou aí ontem, ô Cacilda?
8: Ô, mexerica docinha, hein?
3: E tu acredita que o teu marido, ele tava caçando saco de linhagem pra trazer a mexerica? Meu pai do céu! Só rezando pra esse povo. Um abraço pra vocês aí. Bom início de semana, ok?
8: Falou, obrigado.
3: Tá certo, também. Vai vendo aí, rapaz. Ele não tava contendo com a sacola, não. Com as duas sacolas, não. O cara tá caçando saco de linhagem, meu amigo. Ele tá caçando saco de linhagem pra trazer. Agora, o Lili não apareceu, né? Porque no sábado ele foi virar uma laje lá, um serviço onde ele tá pegando lá. Eu acho que comeu muita feijoada. É, aí passou mal no domingo. Vamos ver esse domingo agora. Come menos, Lili. Ó, na quarta, na quinta, na sexta e no sábado, come menos pra tu comer o pato. Até porque o pato vai pra panela, porque vocês olhou o pato do homem lá, né? É, vocês olhou o pato do homem lá. Olha aqui, rapaz, ele tá de férias, rapaz. O meu amigo Xandinho, o Dom Juan do BH, tô de férias, seu João. Aí, tá aí, ó. Manda aí um abraço pro meu tio Johnny Malagori, pro meu primo Lucas Malagori, também o outro primo dele lá, que é de a Ellen Malagori, pra minha mãe Maria, pra minha vovó, a Catarina, pra mim aqui, pra todos nós da rádio, pros meus amigos de trabalho, pras mulheres bonitas, solteiras de São Dumont, tá de férias, hein? 30 dias de barriga pra cima, hein, Xandinho? Vem aqui tomar um café com nós, Xandinho, vem aqui, mas traz um pão, né? Ó, deixa eu me ver aqui, rapaz, cadê a mulher que mandou a mensagem aqui, ó? Eu vou te falar, passando de 50 é isso mesmo, vamos ver se vai carregar, ouçamos.
9: João Batista, faz favor de tocar uma música pra mim hoje. Solidão de Amigos com Gessé. Pra você oferecer pra todos os meus familiares e todos os ouvintes.
3: Tá aí a dona Irene aqui do centro. Então vamos abrindo aqui a programação musical. Boa pedida, hein? Gessé, Solidão de Amigos.

0: Aí, recordar é viver, a boa música não tem idade. Estação JB, dando uma volta no passado e no presente. Recordar é viver, a boa música não tem idade, né? São exatamente 1h30.
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6: 1h31. 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
0: 1h34 e vamos continuar aí com a sua participação, até porque é você aí do outro lado que nos ajuda a fazer a programação. Boa tarde!
15: Boa tarde!
0: Opa, quem tá falando conosco?
15: Maria de Lourdes Lucas.
0: Ô, dona Maria de Lourdes Lucas, tudo bem com a senhora, minha amiga?
15: Graças a Deus, tudo bem.
0: Então tá bom demais. Menina, hoje eu quero saber o seguinte aqui, hein? O que é que o boi tem e não é dele?
15: O chifre.
0: Vou colocar aqui, dona Maria de Lourdes Lucas, um abraço. Vai pra quem, minha amiga?
15: Vai pro meu filho, Nadia, Ana Cristina, Valmir, João Miguel. Meus netos, Jordan, Jonta, Yuri, Yara, Indianara, Lohan e Valentina. E para todos vocês da rádio e para todos os ouvintes.
0: Ah, então um abraço carinhoso pra senhora aí, um bom início de semana aí, viu, amiga?
15: Obrigado.
0: Um abraço. Também. E vamos que vamos, hein? É o Estação JB rodando os quatro cantos da cidade e consequentemente, hein? E consequentemente os cinco continentes. Boa tarde.
4: Boa tarde.
0: Opa, quem tá falando conosco?
4: É a Luana.
0: Ô, Luana, qual bairro, Luana?
4: Bairro das Graças.
0: Olha, eu quero saber o seguinte aqui, minha amiga. O que é que o boi tem e não é dele?
4: O nome.
0: Olha, eu vou colocar aqui, Luana. O abraço vai pra quem, minha amiga?
4: Vai pra minha amiga Creuza, pra minha amiga Regina, Elisana, a Gracinha, a Valquíria. E pra todos os ouvintes da rádio do Bairro das Graças também.
0: Então, um abraço carinhoso pra você e um bom início de semana, viu, Luana?
4: Fique com Deus também, muito obrigada.
0: De nada, um abraço pro meu amigo Chacrinha. O Chacrinha agora não tá com moto, ele tá com bicicleta, mas tá ligado aí na nossa programação. Um abraço, Chacrinha. Cadê a Terezinha? Chacrinha, boa tarde. Alô, boa tarde. Ó, cadê? Ah, não dá mole pro Tuntum não, meu amigo. Não dá mole pro Tuntum não, porque ele te abraça, te dá rasteira, hein? Sorta a voz nesse telefone aí. Boa tarde.
16: Boa tarde, João Batista.
0: Opa, quem tá falando com... Ah, locutora, é a Marli.
16: É a Marli, João Batista.
0: Ô, Marli, tu pegou o teu brinde lá, minha menina?
16: Ah, eu peguei. Gostei muito do...
0: Ah, então tá bom. Ó, eu quero saber o seguinte aqui, minha amiga. O que é que o boi tem e não é dele?
16: A marca do dono.
0: Ó, eu vou colocar aqui, ó. O abraço é pra quem, minha amiga?
16: O abraço vai pra todos os ouvintes da rádio, pra você e sua família, pra minha filha Camila, que hoje ela quer participar, caçamba, meu marido Sebastião e o pessoal lá de São Domingos, e as minhas amigas, Ilma, Marina e Maria Alva.
0: Ah, então um abraço pra você e um bom início de semana. Vamos ver então quem vai chegar conosco aí. Vamos ver. É, boa tarde?
17: Boa tarde.
0: Quem tá falando?
17: A Camila.
0: Ô, Camila, tudo bem com você, minha amiga?
17: Tudo bem, graças a Deus.
0: Ó, menina, eu quero saber o seguinte, o que é que o boi tem e não é dele?
17: A marca do dono.
0: Ó, vou colocar aqui, ó. O abraço é pra quem, ô, Camila?
17: Pra minha mãe Marli, pro meu pai, pra toda minha família lá que tá em São Domingos, pra Ilma, pra Marina e pra todos os ouvintes.
0: Ah, então um abraço carinhoso pra vocês aí. Bom início de semana, ok?
17: Obrigada.
0: De nada, é a Piranguinha rodando os quatro cantos da cidade e, consequentemente, os cinco continentes, né? Um abraço também a você que não participa conosco no telefone, mas é ouvinte assíduo aí da nossa programação. Boa tarde!
18: Boa tarde!
0: Ô, minha amiga Ana, tudo bem, minha Ana? Ô, a Ana!
18: Tudo bem!
0: Ó, mas antes da perguntinha, aquela que não pode calar, vai ter broinha quarta-feira?
18: Não vai ter broinha quarta-feira.
0: Que é isso? Mas semana que vem, então, né?
18: Estamos passeando nessa quarta-feira, João.
0: Ué, então não vai ter nada?
18: Só vai ter a Enilda com os biscoitos, mas a broinha da Elsa semana não tem.
0: Ah, então tá certo. Mas vamos pra perguntinha aqui, hein? O que é o que é? O boi tem e não é dele.
18: A marca do dono.
0: Ué, eu vou colocar aqui, Ana. O abraço vai pra quem, minha amiga?
18: Vai para todos os ouvintes ligadinhos no seu programa, vai para o Wendel, vai para minha irmã Sula, o Valtinho e a Cida no Santo Antônio, o Jorge do Bairro das Graças, todos os ouvintes ligadinhos.
0: Bom. Ah, então um abraço carinhoso para você e minha amiga e um bom início de semana, ok?
18: Pra você também e pra todos.
0: Tá até... certo, tá aí. Aí, o Boca Nervosa lá em casa agora já tá até triste, né? A broinha que nós ganhamos toda quarta-feira. Quarta-feira não tem, mas tem biscoito, né? A Elza e a Enilda, ó, as guloseimas que essas irmãs fazem, eu já provei tudo lá. Já degustei, gostei. Pode comprar sem medo de errar. Boa tarde!
19: Boa tarde!
0: Ô, Elizabeth, tudo bem, Elizabeth?
19: Tudo bem, graças
0: a Deus. E a perguntinha que eu não quer calar? De meia ou sem meia?
19: Oh, um fim desse!
0: Tá de meia então, Elizabeth? Oi? Tá certo, Elizabeth. Ô, Elizabeth.
19: Oi.
0: Pegou o brinde lá também no Daniel sábado?
19: Não.
0: Uau, teu menino
19: peguei,
0: foi lá, não?
19: Peguei.
0: Hein?
19: Peguei, meu filho pegou lá pra mim.
0: Ó, então, o que é isso? Daniel não deixa barato não, meu amigo. Ó,
19: deixa não.
0: Ó, o que é que o boi tem e não é dele?
19: É a marca do dono.
0: Vou colocar aqui. Um abraço é pra quem, Elizabeth?
19: Ah, vou mandar pra Nancy aí na vila, a Fátima da vila também, pra Alci, pro Júlio César, que tá aqui escutando, pra Valesca lá em Juiz de Fora, pra Marlene, pra Nossa Senhora Aparecida, e a Dona Juraci, e pra você e a sua família, todos estiverem me ouvindo.
0: Ah, então um abraço carinhoso pra você, amigo. Um bom início de semana, ok?
19: Alô.
0: Alô, é o Estação JB. É, aqui a alegria é total. Aqui a gente não dá brecha pra tristeza, não. Aqui é show tristeza. E vamos que vamos. Essa piranguinha fica no quarto depósito ou vai pra outro bairro, hein? Boa tarde. Alô, boa tarde. Ué, cadê? Alô, sabia, cadê você?
20: Muita...
0: Ó, muito o quê? O que que é muito? O que que tem muito aí? Boa tarde. Ó, cadê a mulher? Não desce do vagão não, minha querida. Ih, já foi. Tem muito o quê? Tem um barulho aqui, estão furando um buraco aqui em cima aqui, ó. Vamos ver pra onde vai a piranguinha. Boa tarde.
20: Boa tarde. Hoje, por favor, tem missa hoje aí na igreja?
0: Ô, Terezinha? Minha amiga, bem, agora, né, você tá no horário do JB, mas às 3 horas da tarde tem missa no Santuário São Miguel, tá ok? E às 7 horas da noite tem celebração na comunidade Senhor dos Passos e Nossa Senhora das Dores. Tá ok, amiga? Ó, tá vendo? É aqui, é programa ao vivo, é isso aí. É, e vamos que vamos, hein? Hoje o brinde é do meu amigo aí, o Léo, né? Lá da Reciclável, Centro de Reciclagem Santo Antônio, aonde ele tá aí pagando muito bem a latinha, hein? Olha, vamos aqui dar um pulinho na Jovem Guarda, porque aqui nós conciliamos participação, informação e também damos uma volta no passado e no presente. Deixa eu mandar um abraço pro meu amigo Teletel. Ei, Teletel, quinta-feira nós não vamos tomar café, porque é feriado, os teus irmãos não vão trabalhar, então só semana que vem, né? É, rapaz, só semana que vem. Um abraço aí também pra Nice, esse casal sempre ligado conosco. Então vamos aí, ó, chegando, Golden Boys, esqueça!

0: Aí, recordando o Golden Boys, hein? Não esqueça, né? Tá aí, né, meu amigo Teletel? Lembrando os velhos tempos da boleia de caminhão, né? Um abraço carinhoso pra você. Ó, daqui a pouco voltando pra darmos continuidade à nossa programação e à sua participação. Olha esse telefone do meu amigo Léo aí, do Centro de Reciclagem Santo Antônio. Tem que estar na porta da geladeira. 984-21-2890. 984-21-2890. Lembrando que ele faz visita aí. Outro dia eu passei num lugar, não me lembro qual bairro que é, pra onde eu tava indo, mas eu vi um pátio lá, mas a sucataiada que tava, eu lembrei logo no Léo, viu, rapaz? É por isso que eu falo, ó, ele pode aí, ele tem a possibilidade de retirada em seu pátio e também fazer a visita na sua residência. Olha, 1h45.
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6: 1h46.
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2: 1:50. Olha, já vamos adentrar aí a última hora da nossa programação, hein? Mas vamos ver pra onde tá indo essa piranguinha. Boa tarde! Ó, boa tarde! Rapaz do céu, solta a voz, senão o Tuntum te abraça, hein? O Tuntum te abraça e ele gosta de dar rasteira no povo, hein? Boa tarde!
3: Boa tarde!
2: Quem tá falando?
3: Marina!
2: Não entendi!
3: Marina!
2: Marina! Qual bairro, Marina?
3: Adoro de gritar!
2: Hein? Qual bairro?
3: Corvo do Ouro.
2: Corvo do Ouro. O que é que o boi tem e não é dele?
3: A marca do dono.

0: mandou já perdeu. Infelizmente, tá bom? Falou, um abraço. É, tá bom. É, vamos aí. Tem que mandar o nome, gente. Pra me mandar lá pro lugar, porque já perdeu. É, fica ligado aí. Vamos ver. Vamos ver o Remember ali. Ó, o Remember. Tudo bom, Remember? O Remember tá visitando. Quer café? Ah, o chefe, eu já tive que fazer café, ó. Ó, já tomou benção aqui, rapaz. Ó, o chefe aí, ó. Boa tarde. Alô, boa tarde. Ué, cadê? Alô, boa tarde. Meu pai do céu, rapaz, é, tá danado, hein? O Tuntum te abraça. Vamos ver se você vai conseguir participar. Boa tarde! Ih, rapaz, é, vamos lá. É, tá mudo. É você que vem atrapalhar a programação aqui. É, o seu pica-pau. O pica-pau deram pra ele. Ó. O que é isso? O pica-pau já foi mandado embora. Fica esperto, hein? Eles vão amarrar tua lata aí, boa. Fica esperto. Cadê? Rapaz do céu. Aí o seis é vascaíno, é? Ai, ai, ai. Boa tarde! Ai, meu pai. Alô, boa tarde!
1: Boa tarde.
0: Ó, quem tá falando?
1: É a Rosana do Quarto Depósito.
0: Ô, Rosana, tudo bem no Quarto Depósito, Rosana?
1: Tudo bem.
0: Ó, menina, hoje eu quero saber o seguinte aqui, ó. O que é que o boi tem e não é dele?
1: Eu acho que é o dono.
0: Não entendi.
1: Eu acho que é o dono.
0: Ó, vou colocar aqui. O abraço é pra quem, Rosana?
1: Vai pro meu filho Wellington. Pra minha irmã Juliana. Juciara, para o meu sobrinho Enzo, Kennedy, para toda a minha família e para vocês aí da rádio.
0: Então, Rosana, um abraço carinhoso para você e um bom início de semana, ok, amiga?
1: Obrigada para você também.
0: De nada, é a Estação JB. É, tem aquela máxima do neném, o vovô, João Batista é um amor, rapaz. Aí, rapaz, vai vendo aí, meu amigo. Boa tarde.
2: Boa tarde, João.
0: Ô, quem tá falando?
2: Irene.
0: Ô, Dona Irene, nossa rainha do forró. Como é que tá? Domingo tem mais, né, Dona Irene?
2: Se Deus quiser.
0: E o figurino já tá preparando o figurino?
2: Já fica tudo arrumadinho.
0: Olha, tu não é fraca não, hein? Vai vendo aí, ó. Olha, eu quero saber o seguinte, hein? O que é que o boi tem e não é dele?
2: É a marca do dono.
0: Ó, vou colocar aqui, Dona Irene. Um abraço é pra quem, minha amiga?
2: Mas para você e toda a sua família, para todo mundo da rádio, para todos os ouvintes, para todos da minha família.
0: Ah, então um abraço carinhoso para a senhora aí e um bom início de semana, viu, Dona Irene?
2: Falou, obrigado,
0: Tá certo, tá aí a Dona Irene, rainha do forró da biquinha. É, o povo arrasta o pé com força, hein? Vai vendo aí, hein? É eu e você, você e eu e você. É, até as 3 horas da tarde. Daqui a pouco já vamos estar a última hora da nossa programação. Vamos ver pra onde tá aí na Piranguinha. Fica no Corvo do Ouro ou vai para outro bairro? Boa tarde! Alô, boa tarde? Alô? É, cadê? Eu escutei uma voz aí. Cadê você? Tá trocando de vagão? Não, não é possível. Ai, ai, ai, ai, ai, ai. É, isso faz parte, né? Depois que o telefone via internet, dá esses problemas. Quando era a linha convencional, não tinha nada disso. Na internet, aí o meu café é bom, né? Eu ponho em pó, né? É, eu sei fazer café. Boa tarde!
3: Boa tarde.
0: Opa, quem tá falando?
3: Maria Jessi.
0: Ô, dona Maria Jessi, tudo bem com a senhora aí no bairro São Sebastião?
3: Tudo bem, graças a Deus.
0: É. Ô, dona Maria Jessi, o senhor André recebe um agente de saúde chamado William aí ou não?
3: É, de vez em quando.
0: De vez em quando, né? Até isso o cara trabalha de vez em quando. Tá vendo, dona Jessi? Tá aqui serrando café aqui. É. Ô, dona Maria Jessi, é o seguinte, minha amiga. O que é que o boi tem e não é dele?
3: É a marca do dono.
0: Ó, vou colocar aqui, dona Maria Gessi. O abraço é pra quem, minha amiga?
3: É para todos os ouvintes, os
0: Ah, então tá bom. Então, um abraço carinhoso pra senhora aí, pro seu André. Um bom início de semana aí, viu, amiga?
3: Obrigada.
0: Tá certo. Ó, deixa eu vir aqui, tem um recadinho aqui. Boa tarde, João Batista. Relembra aí, Marília Mendonça. Hackearam-me. É aquele, ô, aquele mandou semana passada um bolo pra mim, seu Célio. Mas que delícia! Vamos aí, chegando. Hackearam-me com Thierry e Marília Mendonça.

0: Aí, hackearam-me, Thierry e Marília Mendonça hackearam-me. Estação JB tocando aquilo que toca você. Obrigado pela companhia, obrigado pela sintonia. Aonde quer que você esteja e de que forma você esteja. Hoje o brinde é do Reciclável JL, centro de reciclagem no bairro Santo Antônio, do meu amigo Léo, né? Lembrando que esse telefone tem que estar na porta da sua geladeira. 984-21-2890, hein? 984-21-2890. Olha, vamos aqui pro comercial, porque na volta já vai ser a última hora da nossa programação dessa segunda-feira, dia 1 de junho de 2026. Porque o relógio já virou. São 2 horas e 1 minuto.
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2: Duas horas e oito minutos, olha, adentramos aí a última hora da nossa programação dessa segunda-feira, dia 1º de junho de 2026. Vamos ver aqui, porque já tem gente querendo falar com a gente, hein? Boa tarde! Alô, boa tarde! Ó, cadê? Cadê você? É, solta a voz aí, meu querido. Solta a voz aí, porque senão o Tuntum te abraça, hein? O Tuntum te abraça. Vamos ver aqui. Boa tarde! Alô, boa tarde! Ó, cadê? Cadê? Cadê você? São exatamente 2 horas e 9 minutos, hein? É você aí do outro lado nos ajudando a fazer a programação. Boa tarde! Alô, boa tarde! Cadê ele? Ou cadê ela, né? É, solta a voz aí, meu querido. Solta a voz aí para que você possa dar continuidade onde você aí do outro lado nos ajuda a fazer a programação. Ah, lembrando a você que hoje, daqui a pouco, a partir das 3 horas, tem a estreia do Fato e Prosa com a jornalista Alessandra Batista, das 3 horas às 4 horas da tarde, com a participação ao vivo aí do nosso companheiro aí, o Sérgio Rodrigues, hein? Boa tarde! Alô, boa tarde! É, tá difícil, hein? Tá difícil você aí de onde você tá. É, tá difícil. Arruma a posição aí. Arruma a posição aí pra você participar. Boa tarde!
3: Alô, boa tarde.
2: Quem tá falando conosco?
3: É o Rildo.
2: Ô, Rildo, qual bairro, Rildo?
3: Quem tá falando?
2: Qual bairro? Ó, que é isso? Falhou, caiu. Caiu. Ah, meu pai do céu, hein? Boa tarde! Alô, boa tarde! É, meu amigo, é isso que acontece, né? O telefone de internet, infelizmente, é isso aí. Uns conseguem, outros não conseguem. Uns dá sorte, outros não dá. Boa tarde! Alô, boa tarde! Ó, cadê? É, rapaz do céu, hein? Cadê você? Hoje o brinde é da Reciclável JL, o centro de reciclagem aí do bairro Santo Antônio. Boa tarde!
4: Boa tarde, João.
5: Boa tarde.
2: Opa, quem tá falando?
5: É Solange de Mantiqueira.
2: Ô, Solange, tudo bem, Mantiqueira, Solange?
5: Bem, graças a Deus.
2: Olha, eu quero saber o seguinte aqui, ô Solange, o que é que o boi tem e não é dele?
5: É o nome.
2: Ó, vou colocar aqui, Solange. Um abraço vai pra
5: não
2: quem, minha amiga?
5: Deus, não. Não foi dado por Deus, não. É o nome.
2: Um abraço vai pra quem, Solange?
5: Dá pra vocês aí na rádio, todo mundo estiver ouvindo a gente.
2: Ah, então um abraço carinhoso pra você aí. Uma boa sorte, um bom início de semana aí. Ok, amiga?
5: Igualmente, você também. Falou.
2: Tá certo. Um abraço aí pro seu João aí, Mantiqueira. Pra dona Argentina. Também pra dona Ângela. A Neia, a Márcia. Também aí, ó, a Alessandra, é, gente que se liga na gente, já, né, estamos aí na expectativa de regressarmos aí, hein? Boa tarde!
6: Aqui, seu João.
2: Opa, quem tá falando conosco?
6: É o Tocha, você tá bom?
2: Ô, Tocha, qual bairro, Tocha?
6: Esse telefone aí tá doido, é o centro.
2: É, tá doido. Opa, ô, Tocha, qual é o bairro, amigo?
6: Centro.
2: Ó, o centro aqui. Eu quero saber o seguinte, Tocha, o que é que o boi tem e não é dele?
6: A marca do nome.
2: Ó, eu vou colocar aqui, Tocha. O abraço é pra quem, meu amigo?
6: Pra todo mundo, pra vocês, todo mundo aí. Ô, João, vê o telefone pra mim do William, do bolo, que faz bolo, faz tempero.
2: Ah, tá, rapaz. Depois tem que ver aqui, né? É, tem que ver aqui. Depois eu falo. O Cássio aqui deu um jeito de falar no ar. Falou?
6: Valeu, obrigado.
2: Falou, um abraço, vamos que vamos. É, falar em William, rapaz, ele trouxe uma broa pra mim aqui, deixou lá em casa quinta-feira. Meu amigo, que broa, rapaz. O William, vou te falar, hein? O William também tá fazendo broa, bolo, pão, que tá uma beleza, hein? Boa tarde! Quem tá falando?
7: Ana Maria do Corvo do Ouro.
2: Boa, Ana Maria, tudo bem no Corvo do Ouro, Ana Maria?
7: Tudo bem, João, graças a Deus.
2: Ô, menina, hoje eu quero saber o seguinte aqui, o que é que o boi tem e não é dele?
7: A marca do ferro.
2: Ó, eu vou colocar aqui, ó, o abraço vai pra quem, minha amiga?
7: para toda a minha família e todos os ouvintes da Rádio Cultura.
2: Ah, então um abraço carinhoso para você e um bom início de semana aí, ok, amiga?
7: Obrigado, João. Boa noite.
2: Renato, um abraço. Olha, próximo domingo, se Deus quiser, estaremos aí na comunidade Nossa Senhora Aparecida, em Cachoeirinha, hein? Ô, dona Aparecida de São Francisco, ô, dona Aparecida, eu conheci a irmã da senhora, inclusive, ó, o povo limpou lá o pé de mexerica da Luísa Maria, viu? É, depois que eu fiquei sabendo que é a irmã da senhora. Boa tarde!
8: Boa tarde, Batista.
2: Opa, quem tá falando conosco?
8: É Ivete.
2: Oi, Ivete, tudo bem no corredor, Ivete?
8: Tudo jóia, graças a Deus.
2: Menina, eu quero saber o seguinte aqui, ó. É, o que é que o boi tem e não é dele?
8: É o nome do dono.
2: Ó, vou colocar aqui, Ivete. Um abraço vai pra quem, minha amiga?
8: Vai pra todos vocês e todos meus familiares.
2: Ó, então um abraço carinhoso pra você e bom início de semana aí, viu, amiga?
8: Falou, obrigado.
2: E nada, é isso aí, eu, Estação JB, eu e você, tudo a ver, né? É, aqui deixando fluir alegria, até porque no Estação JB a alegria é total. Boa tarde! Alô, boa tarde! Ó, cadê? É, não pula do vagão não, meu querido. Não pula não, minha querida. Solta a voz aí, porque a piranguinha tá devagarinho. É, a piranguinha, ela não tem alta velocidade, né? Ela é bem cadenciada. Boa tarde!
8: Boa tarde.
2: Quem tá falando?
8: Juliana do Quarto Depósito.
2: Ô, Juliana, tudo bem no Quarto Depósito, Juliana?
8: Tudo bem.
2: Menina, hoje eu quero saber o seguinte aqui, ó. O que é que o boi tem e não é dele?
8: É o nome.
2: Eu vou colocar aqui, Juliano. O abraço vai pra quem, minha amiga?
8: Vai pro meu menino Yuri, pro Elisson, meu sobrinho, pra toda a minha família, pra minha irmã Rosana, pra Juciara, pra toda a minha família e pra vocês aí.
2: Ó, então um abraço carinhoso pra você aí. É um bom início de semana aí, viu, Juliana? Um abraço aí, vamos que vamos. Olha, lembrando você que daqui a pouco, às 3 horas, tem a estreia aí, né, do programa Fato em Prosa com a jornalista Alessandra Batista, é, das 3 às 4, e hoje aí a participação do Sérgio Rodrigues. Daqui a pouco voltando para darmos continuidade à nossa programação e à sua participação, porque já estamos na última hora da nossa programação. São exatamente 2 horas e 15 minutos.
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13: 2h15.
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4: 2:23, obrigado aí pela companhia, obrigado pela sintonia, onde quer que você esteja e de que forma você esteja. Olha, lembrando a você que chegou aqui para nós aqui, ó, uma identidade pertencente a Rosivane da Silva. Rosivane da Silva. Então, se você conhece aí a Rosivane da Silva, seja os nossos multiplicadores, comunicando aí a ela que a sua identidade está conosco aqui em nossa emissora. Deixa eu ver aqui quem foi a última que participou aqui. Foi a Juliana, aí do quarto depósito. Juliana, dá uma olhadinha aí, minha amiga. Como é que você desligou aí esse seu telefone, por favor, viu? Dá uma olhadinha aí, vamos ver se o telefone... Ó, já voltou, mas dá uma olhadinha aí. Voltou a fazer barulho, tá? Tentando aí? Insiste, persiste. 3251-1580 é o telefone aí da sua livre participação. Olha, lembrando você que vem aí, Trio de Festa de Santo Antônio, do dia 10 ao dia 12 de junho, sempre às 7:30 da noite, aí no bairro Santo Antônio, essa comunidade que pertence aí à paróquia de Nossa Senhora da Glória. Então vai ter o Trido em honra a Santo Antônio. O Trido vai começar no dia 10 e vai estender-se até o dia 12, porque dia 13, né, é dia de Santo Antônio. Então que você possa participar. Lembrando a você também, meu querido, minha querida, que está por vir aí, ó, está por vir aí Lions Club Santos Dumont Festival de Prêmios, hein? Festival de Prêmios do Lions Club, que vai acontecer, deixa eu me ver aqui, dia 14 de junho, na Cantina do Guri, a partir das 2:30 da tarde, hein? Valor do cartão, R$20. Você vai concorrer lá, ó, a uma TV de 32 polegadas, tem um tanquinho, tem air fry, tem liquidificador, enfim, e outros brindes, né? Então que você possa ajudar aí o Lions Club de Santos Dumont, onde há uma necessidade, há um leão. É o tema aí, né? Do Lions Club aqui de Santos Dumont. Então você que gosta de festival de prêmio, tá aí no dia 14 de junho, lá na Cantina do Guri, a partir das 2:30 da tarde, valor do cartão R$20. Olha, no dia 14 de junho vou estar aí na comunidade São Sebastião, lá em Passa 3, é isso mesmo, hein? Lá na comunidade São Sebastião, em Passa 3, com uma tarde de espiritualidade, a partir daí, da nada mais que nada menos, das 3 horas da tarde. Ainda não foi marcado, oficialmente não. Será que vai ter 0800 na casa aí desse casal que eu gosto muito, o seu Omar e a dona Rosinha? Será que o 0800 vai estar acontecendo lá? Agora dá no mesmo, agora que o telefone gripou, né? É agora que esse telefone gripou. Mas até então, já tivemos aí 30 participações. 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Então que você possa participar. Oh, rapaz, agora o telefone gripou mesmo, viu? Agora gripou. Vamos ver quem vai liberar aí, quem vai impulsionar para o povo continuar participando. Boa tarde!
5: Boa tarde, seu Jô.
4: Opa, quem tá falando? Ô, Roberto Escobar, tudo bem, Roberto Escobar?
5: É mesmo.
4: Olha, eu quero saber o seguinte aqui, ô, Roberto Escobar. O que é que o boi tem e não é dele?
5: É o nome dos anos.
4: Não entendi.
5: É o nome do dono.
4: Ó, vou colocar aqui, ó. O abraço vai pra quem, meu amigo?
5: Vai pro Reinaldo Bahia, pra Fatinha, pra Dona Hortência, vai pra Dona Geci, pra Tia Penha, pra Carla, pra minha esposa, vai também pro Zé Caraca, pro Tio Moreno, que pessoal do restaurante aqui, vai pro Eduardo do Box, vai também pro menino lá do restaurante do Dondinho lá, o Clarim, e pro menino da Praça da Bíblia aqui, o Isaac, pro Joel da Capoeira, e pro seu filho na farmácia, pra Elenice lá na Barra, pro Moraes e pra toda a sua família.
4: Ah, então um abraço carinhoso pra você e uma boa sorte e uma boa tarde, ok, Roberto Escobar? Bom início de semana! Tá.
5: O senhor também.
4: Falou, um abraço. Tá aí a piranguinha rodando os quatro cantos da cidade. É eu e você. Você e eu até as 3 horas da tarde. Estamos aí na última hora da nossa programação. Boa tarde. Alô, boa tarde. Ó, cadê? Cadê ele ou cadê ela, hein? Boa tarde. É, o telefone e a internet aí sim mesmo, né? Tem que impulsionar. E às vezes alguém consegue. 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Vamos ver. Vamos ver pra onde tá indo a piranguinha. Vamos ver pra onde tá indo a piranguinha. Boa tarde! Boa tarde. Alô, boa tarde!
6: Boa tarde.
4: Quem tá falando conosco?
6: É o Bruno Salvador.
4: Ô, Bruno, tudo bem com você? Ô, Bruno, qual bairro, Bruno?
6: São Sebastião.
4: São Sebastião. Ó, eu quero saber o seguinte aqui, ô Bruno. O que é que o boi tem e não é dele?
6: O nome.
4: Ó, eu vou colocar aqui, ó. O abraço é pra quem, Bruno?
6: O Samuel Petronilho, pro Márcio Salvador e pro Marco Salvador da oficina.
4: Ó, então, Bruno Salvador, um abraço carinhoso pra vocês aí, boa labuta, um bom início de semana aí, ok, amigo?
6: Obrigado, tudo de bom pra você.
4: Tá bom, tá certo. Olha, vamos aqui pro comercial, que daqui a pouco, voltando aí, já vai ser o último bloco aí da participação do ouvinte, hein? São exatamente 2h30.
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9: 2:30. 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
2: 2:35, obrigado aí pela companhia, obrigado pela sintonia, aonde quer que você esteja e de que forma você esteja. Olha, lembrando você que agora já é o último bloco aí da participação do ouvinte, onde você aí do outro lado nos ajuda a fazer a programação. Vamos ver aí pra onde tá aí na piranguinha. Boa tarde! Alô, boa tarde! Ó, cadê? Cadê você? Eu quero ouvir você, hein? É, vai vendo aí, né? Nessa reta final, tá aí o telefone gripando, né? Mas faz parte, vai tentando, vai persistindo, vai insistindo que você consegue, né? Que você consegue ainda interagir conosco. Temos aí alguns minutinhos. Boa tarde!
3: Boa tarde.
2: Quem tá falando?
3: É o Lineu.
2: Ô, Lineu, como é que tá o corpo do ouro aí, Lineu?
3: Joia.
2: Olha, eu quero saber o seguinte, meu amigo, o que é que o boi tem e não é dele?
3: É o nome.
2: Ó, eu vou colocar aqui, Lineu. O abraço é pra quem, meu amigo?
3: Minha costureira, é minha filha, sua neta.
2: Ó, então...
3: Pra mim, hein?
2: Que música?
3: É a Mata Viva, a música apaixonada, tô oferecendo pra música.
2: Ó, eu vou ver aqui, tá bom?
3: Um abraço,
2: e vamos que vamos, é eu e você e eu, juntinho até as 3 horas da tarde, boa tarde!
4: Boa tarde, João!
2: Opa, a minha amiga Keila!
4: É a Keila!
2: Como é que você, Keila?
4: Joia, graças a
2: Deus! Menino do céu, hoje eu quero saber o seguinte aqui, ó, o que é que o boi tem e não é dele?
4: É a marca do dono.
2: Eu vou colocar aqui, Keila. O abraço vai pra quem, minha amiga?
4: Vai pra você e vai pra todos os ouvintes.
2: Ó, então um abraço carinhoso pra você aí. Um bom início de semana aí, viu, amiga?
4: Obrigado. Aqui, ó, a Isabela quer participar.
2: Ó, Isabela. Vai chegar, Isabela. Nossa querida Isabela. Boa tarde, Isabela.
5: Boa tarde.
2: Eu quero saber o seguinte. O que é que o boi tem e não é dele, Isabela?
6: A marca do dono.
5: A marca do dono.
2: Aí eu vou colocar aqui, Isabela. E o abraço vai pra quem, minha querida?
5: Pra minha mamãe, pro meu papai, pro meu irmão, pro meu tio e pra todos os ouvintes.
2: Ah, então um abraço pra vocês aí.
5: A todos os ouvintes.
2: Tá bom, um bom início de semana aí, viu, minha amiga?
4: Obrigado,
2: de nada, tá. Um abraço e vamos que vamos. Reta final daqui a pouco chegando. Alessandra Batista com o programa dela aí, Fato e Prosa. Hoje, mó especial, a participação ao vivo aí do nosso companheiro aí, Sérgio Rodrigues, nosso diretor de programação. Vamos que vamos, hein? Vamos que vamos. Deixa eu me ver aqui. Tivemos já 35 participações. Ainda tem um minutinho aqui, ó. Ainda dá pra você fechar a conta e passar a régua conosco aqui, ó. É, meu amigo, é Estação JB, eu e você, tudo a ver, né? E tem aquela máxima, né? Do neném ao vovô, João Batista é um amor. Olha, um abraço aí pra minha esposa aí, lá na Lida, já vai direcionar pro seu trabalho na cidade de Paiva. Falando na cidade de Paiva, um abraço aí pra Dona Mazé, né? Dona Mazé aí, mãe da Ellen Malta, essa excelente profissional da beleza que de vez em quando vem aqui fazer serviços em Santos Dumont, né? Sempre ligada conosco aí na cidade de Paiva. Boa tarde!
7: Fala, meu querido, boa tarde.
2: Opa, quem tá falando conosco?
7: Eu quero falar com o Zé Roberto, ele se encontra?
2: E Zé Roberto, meu amigo, aqui nós estamos na Rádio Cultura, amigo. Por enquanto, nós não temos companheiro, nenhum locutor e nem funcionário com o nome de Zé Roberto, não, viu, amigo?
7: Alô, meu querido, um abraço aí, hein?
2: Alô, eu tô te falando, é só no Estação JB, né? Só no Estação JB. Bem, então, nós tivemos aí 35 participações. É o seguinte, meu amigo, a perguntinha. O que é que o boi tem e não é dele? Ou quem respondeu a marca do dono acertou, gente. Ou, meu amigo, se o boi já nasce com o chifre, como é que o chifre não é dele, gente? Ah, meu pai do céu, então quem respondeu a marca do dono acertou. Então daqui a pouco vamos ver aqui, dentre aqueles que acertaram, que vai levar aí o brinde lá da Recicláveis JL, Centro de Reciclagem Santo Antônio, do meu amigo Léo, né? Eu vou trazer aqui essa canção. Ô Adriana, a Adriana tá aqui, foi ela que pediu. Pera, deixa eu ver. Boa tarde, João Batista, desejo uma semana abençoada pra você e sua família, pros meus perigosinhos. Quero oferecer essa música pra todos os ouvintes. Voltando pra mim, Agatha Maia. É isso aí, pediu bem, hein? Sucesso! Daqui a pouco volto pra finalizar a programação desta segunda-feira e ver quem é o ganhador ou a ganhadora.

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4: 2h45.
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0: 2 horas e 49 minutos, momentos finais aí da nossa programação. Então nós tivemos aí 35 participações. Olha, quem faturou o brinde número 22 foi a Marina, hein? Aí, Marina, você do Corvo do Ouro faturou o brinde hoje. Daqui a pouco, assim começar a música aí, ó, tenta ligar pra mim aqui, porque daqui a pouco entra no ar a Alessandra Batista, jornalista Alessandra Batista, com o seu programa Fato e Prosa, né? Hoje com a participação especial aí do Sérgio Rodrigues, né? Então um abraço aí pra Marlene na Mantiqueira, o Toninho Pimenta no Quarto Depósito, o Jorge no Quarto Depósito, o João Miguel aí na Vida Guadalupe, a família Buscapé aí no Quarto Depósito, Reinaldo Bahia, Dona Hortência, Fátima, aí no Corvo do Ouro, Renato, Cici, Lúcia, no bairro Nossa Senhora da Glória, Maria da Glória, a Carla e a Dona Pen Escobar no Quarto Depósito, Ivani, né? E até esqueci onde que tá falando, né? Ó, a Ivani, esposa da Cacilda, ó, deu branco aqui, lá da Graminha, a Maria Lúcia, aí também, lá da Guadalupe, Luana, do bairro Nossa Senhora das Graças, a Marli, do Corvo do Ouro, a Camila, também, do Corvo do Ouro, a Ana, do bairro Nossa Senhora das Graças, a Elizabeth, do Quarto Depósito, a Marina, aí, do Corvo do Ouro, que foi a ganhadora, a Rosana, no Quarto Depósito, Irene, no Corvo do Ouro, Maria Gessi, no bairro São Sebastião, Solange, de Mantiqueira, o Tocha, aqui do Centro, a Ana Maria, do Corvo do Ouro, a Ivete, do Corvo do Ouro, Juliana, do Quarto Depósito, Roberto Escobar, aí, do Quarto Depósito, Bruno Salvador do São Sebastião, Lineu do Corvo do Ouro, Keila do Corvo do Ouro com a Isabela. 35 participação no dia de hoje, né? Olha, deixa eu mandando um abraço aqui, tem gente apagando velinha, acendendo esperança. É um abraço aí pro João Martins, né? O João Martins, é também a Maria de Nazaré, a Rita de Cássia e a Nancilda Nascimento, né? Os aniversariantes do dia, votos aí de felicidade pra ele. Deixa eu ver aqui o último recadito, vamos ver se vai carregar, ouçamos.
6: Boa tarde, João. Aqui é o Juciado da Sebastião. A próxima você tocar aí, você manda...

0: custou, parou sem o segundo tempo sem terminar, mas parabéns para eles que empataram. Muito obrigado pela sua atenção, João. Deus abençoe. Pedro Nortense, guarda para sua família da por si também. Fique com Deus, obrigado.
1: Tá aí, né, a Jussiara? Olha, na sequência vamos ter aí nada mais que nada menos o programa Fato em Prosa ao vivo com a jornalista Alessandra Batista, com a participação aí do jornalista e diretor de programação Sérgio Rodrigues. Depois, finalizando a programação, chega aí Edson Palma com o programa Tarde Total. Eu volto amanhã, se Deus assim nos permitir. Um abraço aí para Maria José, né? Maria José do Biriba, um abraço, meu amigo, um abraço. Bom início de semana para você aí, viu? Ó, agora o meu meninão lá, o meu boca nervosa, vai aumentar o rádio, né? Porque nós vamos colocar aqui Amado Batista, ele gosta da Amado Batista, tá vendo aí, ó. Chegando, Amado Batista, Estou Apaixonado e Erasmo Carlos, Festa de Arromba. Até amanhã, se Deus quiser.

0: de madrugada, quando eu já ia embora, ainda estava chegando gente de Jordan, Golden Boys, Trio Esperança, Rocine Pinto. Caramba! Até o Simonal, o Jorge Ben e o meu amigo Jair Rodrigues.
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0: certa. 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
1: 10 horas.
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1: 3 e 1.
2: Ó Maria Santíssima, que em vossa imagem milagrosa de Aparecida espalhais inúmeros benefícios sobre o Brasil. Eu, embora indigno de pertencer ao número dos vossos servos, mas desejando participar dos benefícios da vossa misericórdia, prostrado a vossos pés, consagro-vos o entendimento, para que sempre pense no amor que mereceis. Consagro-vos a língua, para que sempre vos louve e propague a vossa devoção. Consagro-vos o coração, para que depois de Deus vos ame sobre todas as coisas. Recebei-nos, ó Rainha incomparável, no ditoso número dos vossos servos. Acolhei-nos debaixo da vossa proteção. Socorrei-nos em nossas necessidades espirituais e temporais, e sobretudo na hora da nossa morte. Abençoai-nos, ó Mãe Celestial, e com vossa poderosa intercessão, fortalecei-nos em nossa fraqueza, a fim de que, servindo-vos fielmente nesta vida, possamos louvar-vos, amar-vos e render-vos graças no céu. Por toda a eternidade, assim seja. Pela intercessão de Nossa Senhora Aparecida, Rainha e Padroeira do Brasil, a bênção de Deus Onipotente, Pai, Filho e Espírito Santo, desça sobre vós e permaneça sempre. Amém.
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0: bom. Boa tarde, você que tá ligadinho, ligadão, ligadaço aqui na 90.1 nesta segunda-feira, primeiro dia do mês de junho, dia 1º de junho, agora 3 horas e 8 minutinhos, está chegando aqui o nosso Fato e Prosa, com muito fato e também com muita prosa. E para começar a prosa de hoje, Sérgio Rodrigues, boa tarde, Sérgio.
1: Boa tarde, Alessandra, que bacana. Então, quer dizer que as colegas da sua filha cantam a vinheta do seu programa?
0: Cantam, porque as mães ouvem, né? Uhum. E aí cantam. Outro dia eu tive que mandar um áudio para uma colega da minha filha, para ela mostrar o áudio para a mãe dela, que é fã do programa.
1: Então, quer dizer, agora a gente fazendo todos os dias nesse horário, vocês mães, né, principalmente mães de filhas de amigas das filhas da Alessandra Batista, ensinem para elas a cantarem a vinheta do programa, Fato e Prosa com Alessandra Batista.
0: É, alunos do Vieira Marques, alunos aí do Anitta. O Anitta, que inclusive, Sérgio, já vamos entrar aqui no, nos fatos, né? Amanhã as escolas municipais não terão aula,
1: né?
0: Por causa da paralisação. Houve uma paralisação na semana passada, né? Por conta dos salários, aquela coisa toda. E amanhã, novamente, estão a paralisação. O que vai quebrar a semana, né? Porque nós temos um feriado quinta-feira.
1: É, e o William falava para a gente agora há pouco que as instituições da área de saúde também, algumas estão passando por um serviço de dedetização e que estão fechadas hoje, né? E é uma semana que é como você falou, né? Amanhã tem a paralisação, quarta-feira, quinta é feriado, então quer dizer praticamente uma semana de poucas atividades, né? Uma semana que não vai ter assim tanta... não vai ser aquela semana completa como a gente espera, né? Para quem gosta de semana cortada, picada, quinta-feira já é feriado. Você sabe que eu sempre gostei do feriado de Corpus Christi?
0: Mas por quê?
1: Sempre preferi o feriado de Corpus Christi. Quando eu trabalhava na TV, eu fazia questão de trabalhar no carnaval, achava ótimo, e principalmente na Semana Santa, porque eu gostava de cobrir Semana Santa.
0: Semana Santa deve ser ótimo.
1: E aí eu falava com todo mundo, não, deixa que a Semana Santa eu estou aqui. Aí todo mundo gostava. Uhum. Né? Semana Santa eu vou viajar e tal. Mas por que, Sérgio? Porque lá na frente tem o feriado de Corpus Christi. Corpus Christi sempre cai numa quinta-feira.
0: Sempre.
1: Então eu saía quarta, depois do almoço, né? Depois do MGTV.
0: E já emendava.
1: Dali eu já emendava, já viajava.
0: Uhum.
1: E aí no final da tarde eu já estava no meu destino, ficava quinta, sexta, sábado.
0: E voltava no domingo.
1: Vim embora domingo com tranquilidade, assim, descansado, para chegar segunda-feira e retomar as atividades. Para mim é um dos melhores feriados que tem ao longo do ano, é o feriado de Corpus Christi.
0: Feriado de Corpus Christi, como diria o padre Paulo Ricardo, não é feriado, é dia santo, né? Porque o pessoal brinca, né? Protestante e pessoal que é ateu não poderia ficar sem trabalhar na quinta-feira porque é feriado católico.
1: É um feriadão, né?
0: É um feriadão.
1: Na verdade é um dia santo de guarda.
0: É um dia santo de guarda.
1: É o que a gente chama de dia santo.
0: Dia santo de guarda. É porque, assim, muitos dias santos de guarda, a Igreja Católica no Brasil transfere para o domingo, para facilitar a nossa vida,
1: isso,
0: né?
1: Isso é.
0: Mas alguns se mantêm durante a semana, que é o caso de Corpus Christi. Esse não é transferido para o final de semana, porque ele precisa ser na quinta-feira, por causa da questão da instituição da Eucaristia e tudo mais, da quinta-feira ser um dia eucarístico, né?
1: E a quinta-feira, para o feriado de Corpus Christi, não é um feriado que tem um grande apelo para viagens, tá? E era justamente por isso que eu gostava, porque viajar em carnaval não dá. Semana Santa é costume as pessoas viajarem também. Já Corpus Christi já é mais um feriado para você ficar em casa, né?
0: Sim.
1: Realmente não tem muito apelo para você viajar.
0: Ou no máximo ir para um sítio.
1: Porque sexta-feira quem trabalha, né? Quem é bancário, por exemplo.
0: Não emenda, né?
1: Não emenda, né? Então já era um pouco mais difícil. Então, mas eu adorava. Eu preferia trabalhar carnaval. Não, pode deixar que eu faço. É o que a gente estava conversando agora há pouco, né? Eu vestia a camisa mesmo e tinha aquela garra, aquela vontade de fazer, justamente porque quando chegasse o feriado de Corpus Christi, eu teria
0: tava
1: isso só para mim.
0: Tranquilo. E é bom demais.
1: Tanto,
0: né,
1: que eu levei meu filho, Pablo, com 20 dias para a praia.
0: Olha.
1: No feriado de Corpus Christi.
0: No feriado de Corpus.
1: Ele nasceu 27 de maio. No ano que ele nasceu, foi o ano 2000. O feriado de Corpus Christi caiu 19 de junho, por causa daquela mudança no calendário, né? Aqueles avanços que tem no calendário com relação a carnaval e tudo. Então, o feriado de Corpus Christi foi 19 de junho. Ele não tinha um mês. Foi eu para a praia. Ainda coloquei na água do mar ainda. Tinha 20 dias.
0: Bom demais.
1: É bom demais.
0: Eu, no dia 19 de junho de 2000, eu estava quase nos finalmente para minha primeira filha nascer, a Wishla, que nasceu no dia 30 de junho.
1: Então, quer dizer, a gente vê que a vida, ela é assim. Quando você se programa, né, dentro daquilo que te faz bem, o resultado é sempre positivo. Sempre trabalhei visando o feriado de Corpus Christi. Que Deus me perdoe, mas eu nunca fui na missa no dia de Corpus Christi. Agora não, né? Agora é diferente. Uhum. Né? O Alessandra, então, olha só, eu só queria passar para os nossos ouvintes, né, que eu quero ter uma participação semanal aqui no programa, toda segunda-feira, para a gente poder bater um papo sobre terceira idade, né, as pessoas com mais de 60 anos. Né? Então a estreia vai ser hoje, daqui a pouquinho ainda vamos falar sobre um assunto interessante. Mas é só para explicar para os ouvintes que o Viver Mais, 60 Mais, é um quadro que eu vou ter aqui no seu programa. Olha só, eu vou ter, né? Olha
0: só. O quadro é totalmente.
1: Mas a gente pensou nisso exatamente para poder conversar com as pessoas que estão na melhor idade, têm mais de 60 anos.
0: Que é uma boa parcela dos nossos ouvintes, né?
1: Exatamente. E assim, trazendo, não é só direito, mas são informações interessantes que podem refletir no dia a dia das pessoas com mais de 60 anos, os idosos que têm mais de 60 anos. Então, toda segunda-feira, a gente vai ter esse quadro fixo aqui, Viver 60 Mais. Tá? A gente vai trazer sempre aqui no Fato e Prós assuntos que nos proporcionam conhecer sobre direitos, deveres dos idosos, mas também a oportunidade de aprender a viver e conviver com mais dignidade e, o principal, com qualidade.
0: Sim.
1: Né? E tem muito assunto interessante, muita coisa boa que a gente vai passar para quem tem mais de 60, porque envelhecer é conquista.
0: É verdade.
1: É conquista.
0: É conquista.
1: Né? É isso.
0: Eu costumo dizer que eu tenho muito orgulho dos meus cabelos brancos, porque isso quer dizer que eu já passei muita coisa na minha vida. Outras pessoas não tiveram esse privilégio. Eu tive um primo, por exemplo, que se acidentou e faleceu aos 22 anos de idade. Então não vai ter o privilégio de ostentar os cabelos brancos. E eu acho que essa neura que as pessoas hoje em dia estão de pintar cabelo, e botox, e preenchimento, tentar ser, parecer o que não é, eu acho que é bobeira. Eu acho que a pessoa tem que estar em paz com a história dela. Eu acho que quando a pessoa está em paz com a história dela, o que reflete no exterior é uma consequência.
1: E você vê que legal, uma coisa puxa a outra, né? Eu tinha deixado a minha barba crescer.
0: Uhum.
1: Aí a minha neta me chamou de vovô carneirinho. Por causa da barba branca.
0: Ai,
1: né?
0: Meu Deus.
1: E eu nunca fui muito chegado à barba. Aí, o que que aconteceu? Há umas duas semanas atrás, eu falei assim, eu vou tirar a barba. Tirei a barba. Eu vou voltar à minha situação anterior sem barba, né? A minha neta não gostou.
0: Não gostou?
1: Não gostou. Ela falou, não, vovô, eu prefiro muito mais você de barba. Por quê? Nós fomos passear, pegamos uns dias de férias, a gente foi
0: ela
1: na praia.
0: Ela fez uma associação.
1: E aí ficamos muito tempo brincando juntos, aqueles dias todos, né, quase 15 dias juntos. E aí ela me viu, né, numa ligação de vídeo que nós fizemos, ela me viu, vovô, por que que você tirou a barba? Ficou feio.
0: Ai, meu Deus.
1: Aí eu falei, não, mas está crescendo de novo. Eu não ia deixar de novo, agora já.
0: Já vai deixar por causa
1: Vou
0: da neta.
1: Vou ter que deixar por causa da neta. E aí, com relação à cor branca, né?
0: Uhum.
1: Eu me assustei. Quando a minha barba cresceu, eu me assustei, porque ela tá branquinha.
0: Fazia muito tempo que não deixava crescer.
1: Falei assim, eu vou ser um Papai Noel no final do ano.
0: Papai Noel da Rádio Cultura, esse ano nós não precisamos contratar ninguém.
1: Vamos fazer o papel de Papai Noel.
0: Né?
1: Então tá. Aqui, tem um intervalo agora?
0: Vamos pro intervalo agora.
1: Daqui e a gente já volta.
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0: Estamos de volta agora, 3 horas e 21 minutinhos. E como, né, o pessoal já está acostumado nesse horário de 3h15, 3h20, tem toque cultural.
1: Tem o toque cultural, pois é. E hoje, né, hoje dia 1º de junho, o toque cultural com a Zélia Guerra traz uma história bem interessante. Presta bem atenção, porque fala do Vinícius de Moraes e uma mania que ele tinha de escrever na banheira. Então vamos ouvir.
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3: Numa casa, o banheiro é o lugar preferido de muitas pessoas e, para muitos escritores, local de inspiração. Era assim para Vinícius de Moraes. O poeta, escritor e compositor tinha mania de ler, escrever e fazer suas composições sentado em sua banheira. Sobre as bordas, apoiava uma tábua para não molhar os papéis. E ele ficava horas a fio a trabalhar. Imerso em sua banheira, recebia também seus amigos como se fosse a sua sala de estar. Foi dentro dela, em 1980, que veio a falecer após mal súbito. Sou Zélia Guerra, da Planeta Azul Editora, dando um toque de cultura na sua vida.
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0: Eu tô aqui imaginando ele lá na banheira, 2, 3 horas, todo enrugadinho já, e recebendo as visitas,
1: amigos. Escrevendo e compondo, né?
0: Compondo, devia ter ali um vinhozinho, alguma coisa do lado ali, meu Deus.
1: E Vinícius encanta, né?
0: Não, nossa, Vinícius... Eu hoje, quando eu ouço essas músicas que tocam na rádio hoje, eu falo, gente, não tem como. Quem ouviu Vinícius, Tom Jobim, Djavan, Milton Nascimento e tantos outros nomes aí, não tem como ouvir essas coisas que a gente ouve hoje. Alguma coisa ainda salva, mas assim, no geral, se pegar, sei lá, é top 10 do Spotify, misericórdia, não tem como.
1: Então fica aqui o convite para todo sábado à noite, de 8 às 9 da noite, você ouvir o Sérgio Rodrigues em Nossos Momentos. É daí para cima.
0: É daí para cima. O nível é outro, né?
1: Essa semana toquei essa semana eu fiz um programa especial sobre música disco dance, mas semana passada toquei Luiz Bonfá. Eu não tinha me atentado muito para Luiz Bonfá, um violonista espetacular. Ele foi um camarada assim, de um conhecimento muito grande, de uma facilidade com o violão, uma coisa absurda. Tipo João Gilberto, né? É mais ou menos da mesma época ali. E aí fui ouvir Luiz Bonfá cantando. É bom a gente parar para pesquisar. Eu gosto de fazer a produção do programa geralmente à noite, que é a hora que eu estou com o meu fone, no meu computador, fazendo a minha pesquisa para encontrar músicas de qualidade para a gente fazer um programa diferenciado sábado à noite. E Vinícius de Moraes é tudo de bom.
0: Quando fala Vinícius de Moraes, eu lembro muito daquela produção que a gente teve, da excursão que eles fizeram pela América, né? Ele com o Tom Jobim e o Toquinho.
1: Nossa,
0: que disco. A Nana ainda fez algumas participações com eles ali. O que, que foi aquilo?
1: Tom, Toquinho e Vinícius.
0: Eu acho que assim, se não foi o melhor álbum de MPB do Brasil, foi um dos melhores, com certeza.
1: E a gente tem essa riqueza, né? Eu considero isso para a música brasileira algo que não vai morrer, né? não se perde, porque a gente sempre tem alguém ouvindo, gente que gosta. Insuperáveis, né? Insuperáveis. Quarteto em Si.
0: Eu estava pensando nelas agora.
1: Maria Creuza, nossa mãe. Eu fico pesquisando para poder fazer o programa, eu viajo, né? É bom demais. Tem dia que você tem tanta inspiração, tem tanta coisa bonita para colocar
0: tudo
1: no programa,
0: né?
1: Que não cabe. Não cabe tudo. Aí tem que deixar para o programa seguinte. Então, e músicas que retratam uma história de um outro Brasil, né? De um outro tempo. Né?
0: Eu falei com meu marido que eu não consigo ouvir muitas músicas atuais, porque eu sou o tipo de pessoa que eu gosto muito de prestar atenção na letra da música. Então, se a letra não fizer sentido para mim, não tem como.
1: Você vê, né, que é um assunto até chato, né? Mas, mais uma vez, cantores brasileiros erram a letra do hino nacional.

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1: Você, guri, escolheu essa música.
2: É desse jeito.
3: Ô, Alcione, te amo, Alcione. Te acho tão maravilhosa, uma voz lindíssima, espetacular, né? Canta maravilhosamente bem, mas, puxa...
2: Eles não conseguiram acompanhar o tom da música, o tempo da música, e se perderam totalmente. E aí eu lembro muito da dona Ana Mota. A dona Ana Mota era uma professora, filha do professor Mota, que ela dava aula de música, aula de religião pra gente também. E ela falou assim pra gente nunca mais errar, porque a gente cantava o hino nacional todo dia na escola, né? Ela tem duas partes, né, ali do refrão, que tem uma parte diferente. Isso. No primeiro você sonha. Você tá novo, tá sonhando que um dia vai ter um grande amor. E no segundo você tá amando. Então primeiro você sonha um sonho eterno, né? E depois o amor. Aí na segunda parte. Nunca mais eu esqueci.
3: E eu sempre fiz o seguinte, em eventos que eu apresentei, sempre tinha o hino nacional, né? Então, para evitar de errar, é lógico que eu não cantava o hino junto com quem estava lá cantando.
2: Mas tem um gesto labial ali,
3: tem,
2: né?
3: Tem um gesto labial, né? Então, sabe qual é o meu macete? É o sonho vem primeiro.
2: O sonho vem primeiro.
3: Acabou. Entendeu? Entendeu? Então, não tem errada. Não tem não como tem você como. Errar a letra do hino nacional. O sonho vem primeiro. Né?
2: Acabou.
3: E assim, além da Alcione e do Belo, tivemos o Carlinhos Brown no evento lá nos Estados Unidos, também cometeu erros. Fafá de Belém, em 2009, também errou o hino. E aquela da Vanusa, na Assembleia Legislativa de São Paulo, onde já cometido até mesmo
2: ela
3: de Alzheimer, né? Ela
2: deu
3: um apagão ao interpretar. E isso foi notícia hoje no Brasil inteiro.
2: É, né? Eu acordei com essa notícia hoje.
3: Gente, o melhor para o hino nacional é uma banda de música. Né? E já tivemos até hino nacional interpretado com linguagem neutra, que me desculpem, mas puxa vida, né?
2: É complicado, né?
3: É complicado.
2: Linguagem neutra é algo muito complicado. Ah, mas a pessoa não se identifica nem como homem, nem como mulher. Tá, mas a língua é uma coisa, o gênero é outra.
3: É outra coisa.
2: Eu acho que misturar uma coisa com a outra, principalmente no hino. Porque o que é o hino? O hino é uma representação de um país, de uma nação. Então, assim, você faz essa troca, eu acho que é muito mais profundo do que só, ah, não, são só palavras. Não são só palavras.
3: A melhor interpretação do hino nacional brasileiro, que é usada ainda até hoje, tá? É da banda do Corpo de Bombeiros do estado da Guanabara, Rio de Janeiro.
2: É a melhor.
3: É a mais bonita e a mais emocionante. É a mesma banda que gravou todos os hinos dos clubes de futebol brasileiro. E são as interpretações, a banda interpreta os hinos dos times de futebol de uma maneira tão bonita.
2: Fica lindo.
3: Sabe,
2: mesmo.
3: É impecável. Não tem como você substituir.
2: Não precisa substituir, não tem necessidade.
3: Moda. Não inventa moda, pega um playback e põe, acabou.
2: Acabou, resolveu o problema. E aqui, esse vídeo aqui que a gente colocou ainda cortou. O que eu assisti em casa, esse dia mais um pouco, chegou num ponto que a própria plateia começou a cantar bem alto. Para poder
3: corrigir.
2: Ajudar a corrigir, porque o Belo e a Alcione ficaram perdidos.
3: Perdidos. Sabe, pelo Belo e pela Alcione, a gente lamenta porque são dois grandes nomes da música brasileira.
2: Sim, cantam muito.
3: Cantam muito bem, né? A Alcione, inclusive, ela é música. Ela toca trombone.
2: Uhum.
3: Ela é música. Ela é.
2: Ela conhece o tempo de
3: banda. Né? De banda de música. É uma pena.
2: É.
3: Sabe? É lamentável.
2: Agora então, Sérgio, vamos
3: para o intervalo comercial?
2: Vamos para o horário comercial, daqui a pouquinho a gente
3: e voltamos já já.
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4: 3h31. 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

0: Estamos de volta agora a 3 horas e 41 minutinhos. Como que o tempo passa rápido de
1: passa
0: tarde,
1: rápido,
0: Sérgio?
1: Demais, nossa, demais.
0: Tá quase acabando
1: conta.
0: Já.
1: Pois é. Aqui, o governo de Minas acabou de divulgar que a campanha de multivacinação para colocar em dia, atualizar a caderneta de vacinação das crianças e adolescentes está começando hoje, tá? E vai até o dia 30 de junho. É uma campanha de multivacinação. A mobilização tem como objetivo atualizar a vacinação de crianças e adolescentes de até 14 anos, 11 meses e 29 dias. Pais e responsáveis devem procurar as unidades básicas de saúde e levar a caderneta para conferência. É importante, segundo o secretário de Saúde, Fábio Baqueretti, evitar doenças imunopreveníveis como o sarampo.
0: O Brasil está livre. O sarampo está de volta, né?
1: Aqui, ele está dizendo que o país está livre da doença, mas que há alguns casos de vírus em circulação.
0: Tem.
1: Então é melhor a gente manter aí a caderneta de vacinação em dia, e serão disponibilizados imunizantes do calendário nacional de vacinação: a pentavalente, BCG, hepatite A e B, poliomielite, pneumocócica, varicela, DTP, HPV, rotavírus, meningocócica C, febre amarela, tríplice viral, influenza e Covid-19. Então, pais e mães, né? Nos postos de saúde, em busca aí da atualização das cadernetas de vacinação das crianças.
0: E vamos mesmo, né, gente? Porque, assim, dos últimos anos...
1: Tem filho
0: anos,
1: pequeno, né?
0: Tem
1: filho,
0: meu
1: tem
0: caçula
1: neto, né?
0: Tem 2 anos, minha netinha vai fazer 1 ano mês que vem.
1: Pois é, ué.
0: Porque o que a gente tem acompanhado, né, junto ao pessoal da sala de vacinação nos últimos anos, é a procura muito baixa pela imunização, não só por parte dos pais para levarem seus filhos. Ela falou comigo, selecionando pasma, até profissionais de saúde, que tem algumas vacinas que eles têm que manter em dia, até eles também não estavam procurando imunização. Né? Então, assim, a gente não sabe o que está acontecendo, né? Se é medo da vacina, ou se é só um desleixo, mesmo que o tempo está passando, a pessoa vai deixando para amanhã e nunca vai.
1: Você sabe que isso aí vai deixar até, vou anotar aqui como pauta para nós, né? Para falar de vacinação de idosos.
0: Sim.
1: Né? Os idosos, além das vacinas de gripe, anualmente, tem uma sequência de vacinas que os idosos devem tomar, principalmente para quem vai viajar, né? Quem vai viajar pelo Brasil, dependendo da região, né? Tem a febre amarela, que tem que tomar a vacina dias antes, né? Tem um tempo antes, então tem que se prevenir. E pessoas que viajam para outros países, né? Da América, América do Norte, Estados Unidos, ou quem vai para a Europa, é exigido, inclusive, que você leve uma caderneta comprovando a vacinação contra determinados tipos de doença. Então, idosos que gostam de passear, né? Fiquem atentos, porque é bom estar também com a sua vacinação em dia. Em qualquer UBS, qualquer posto de saúde, tem essas orientações. Por falar em idosos, você não chegou lá não, né, Alessandra?
0: Não. Tá quase, né? Ainda demora um pouco. Eu já virei avó, mas ainda demora um pouco.
1: Olha só, os idosos com mais de 60 anos poderão ser beneficiados com a isenção de impostos na compra de carros zero quilômetro. Poderão, ainda não podem, uhum, né? Tem um projeto de lei que está guardado na gaveta, parado na Câmara desde 2020, mas alguém já foi lá e mexeu com ele. Então vamos ficar atentos, porque comprar carro zero hoje com isenção de impostos é um benefício para quem tem algum tipo de deficiência física, visual, auditiva, mental, ou então indivíduos com algum tipo de transtorno do espectro autista. Então as famílias podem adquirir carro com algumas isenções. Pelas regras em vigor, o idoso também tem direito, se ele se enquadrar em algum caso, né, de alguma doença, algum problema.
0: A gente chama de PCD, né?
1: É. Aí pode ter isenção do IPI, que é o Imposto sobre Produtos Industrializados, a possibilidade de redução ou isenção total do ICMS, que é o Imposto Estadual, dependendo das regras estaduais, e descontos que podem variar conforme o modelo e a motorização do veículo. Em alguns casos, o IPI cai aí de 11% ou 25% sobre o valor do automóvel, podendo chegar até a 0%. Então, essa é uma informação importante para quem é idoso, porque vai beneficiar qualquer pessoa acima de 60 anos de idade, né? Então é um benefício fiscal que promete para as pessoas ter a isenção desses impostos, sejam impostos federais ou estaduais. Pela regra, pelo que está lá no projeto, essa isenção seria para a aquisição de veículos na faixa de R$70 mil. Não temos mais carros nessa faixa.
0: No carro zero, nessa dia, faixa, não acha mais.
1: Acho que hoje um Kwid aí, que é um dos carros mais baratos, é R$90 mil. Então tem que atualizar, o projeto tem que atualizar. De qualquer forma, a gente segue acompanhando, né? Não precisa ser um carro mil, pode ser um carro com potência até 2.000 cilindradas, de fabricação preferencialmente nacional. A obrigatoriedade é de que seja 4 portas, né? E a utilização do benefício vai ser de apenas uma vez a cada 5 anos. Vai ser bom para os idosos, né? Em alguns estados já existem alguns benefícios, não para os idosos, mas para os carros idosos.
0: Os carros idosos.
1: No Distrito Federal, por exemplo, meu filho tem um carro 2011, já tem 2 anos que ele não paga IPVA
0: 2011?
1: Do carro.
0: Caramba.
1: Lá no Distrito Federal, em Brasília, não se paga IPVA. Carro com mais de 10 anos de idade, uso, não paga IPVA.
0: Antigamente era 30, aí na lei federal, o ano passado baixou para 20, né? Tanto que meu carro eu nem paguei esse ano também. E agora lá, então, é 10.
1: Em Brasília, no DF, são 10 anos. Né? Tanto que quando ele foi embora, ele levou o carro dele e falou: seu pai, eu não vendo, não. Deixa meu carro. O carro dele é um carro relativamente bom, né? Pai, agora eu só pago a taxa de licenciamento e um seguro que ele faz do carro, né? Mas o IPVA...
0: Que é geralmente o que
1: mais
0: pesa.
1: Caro, né? O que pesa
0: o
1: mais.
0: Meu carro, por exemplo, ele tem 12 anos. Eu pago de IPVA nele hoje, né, no meu carro mais novo, o que eu pagava quando eu tirei ele da concessionária. Porque assim, eu paguei um valor nele quando eu tirei da concessionária, zero na época. E o valor que ele está hoje, e pelas coisas que foram, né, juros e tudo mais, eu pago praticamente o mesmo valor que eu paguei na época que eu cheguei do concessionário. Eu fico assim, como? Se o carro tem 12 anos já que está rodando.
1: O meu também tem 12 anos de uso e o IPVA dele é caro.
0: É caríssimo.
1: É caríssimo, né? Então, acho que para a gente que tem essa facilidade, né, para idosos que tem essa expectativa, se o projeto passar, pelo menos a gente vai ter um ganho no valor final da compra do carro. Zero quilômetro. E tem um outro assunto que surgiu hoje também, que eu acho que é interessante a gente chamar a atenção dos ouvintes, é que o governo federal está avançando nos estudos para acabar com a obrigatoriedade da declaração anual do imposto de renda. Quem falou isso foi o ministro da Fazenda, o atual ministro da Fazenda, Dário Durigan, numa entrevista à Rádio CBN. De acordo com ele, né, de acordo com a reportagem da Rádio CBN, as discussões estão em estágio avançado e a expectativa é de que dentro de 2 ou 3 anos os brasileiros não mais precisarão preencher a declaração do imposto de renda da forma como ocorre atualmente. Segundo o ministro, né, isso faz parte da reforma tributária que vai ampliar o compartilhamento de informações entre estados, municípios e a Receita Federal. Ou seja, né, a gente vai ter todas as nossas informações fiscais já estão praticamente
0: já
1: na
0: estão,
1: internet.
0: Tá
1: já estão
0: bem.
1: Lá. Né? Então, assim, a gente vai passar a ser mais facilmente monitorado.
0: Hoje em dia, com Pix, cartão de crédito e tudo mais, né?
1: Então aqui vem bonitinho, né? Porque o governo passará a contar com uma base de dados mais integrada, o que permitirá reunir automaticamente as informações já fornecidas pelos contribuintes ao longo do ano. Ou seja, tudo que você tem já está mesmo.
0: Já acontece. Quando você vai fazer, por exemplo, a declaração do imposto de renda, que você tem uma conta prata ou uma conta ouro lá junto com o INSS, lá a Receita, você já traz todos os dados. Então, tudo que a empresa te pagou já está ali. Tudo que você gastou quando o profissional que você comprou dele, ele já declarou, está ali, já vem tudo. Eu penso exatamente isso. Gente, para que eu estou fazendo uma coisa que já está vindo pronta?
1: A nossa declaração de imposto de renda vem semi-pronta.
0: Semi-pronta, vem ali todinha.
1: Você vai no contador, já está lá.
0: Já está lá.
1: Está prontinho. Então é possível que O ministro disse que a proposta não prevê o fim de benefícios tributários e nem mudanças em regras de isenção do imposto de renda, tá? Mas o foco é tornar o cumprimento das obrigações mais simples e menos burocrático para os contribuintes, aproveitando o avanço da digitalização e do cruzamento de dados realizado pela Receita Federal. Então, né, 2 ou 3 anos pode ser que acabe mesmo a obrigatoriedade de declarar imposto de renda. Eu lembro que antigamente as pessoas ficavam com nervosos, né? Não, tem que fazer, não vou declarar. Eu tenho um amigo que declarou imposto de renda no papel enquanto pôde.
0: Ah, é?
1: Enquanto pôde, ele foi no papel, né? Até que chegou um momento que as declarações
0: de papel
1: acabaram. Não
0: tem como, né? Hoje em dia,
1: né,
0: com cartão de crédito, com Pix, agora com Drex também, né? O dinheiro físico, eu acho assim, né, ele está praticamente com os dias contados. Porque daqui a pouquinho você não vai ter mais quem use.
1: Não vai.

0: na porta da minha casa. Tá
1: na igreja.
0: Porque essa doação desse livrinho pra lá, pra igreja, que não sei o que. Eu falei, moço, mas eu não tenho dinheiro. Não, eu aceito Pix.
1: Você sabe que até gente que vende coisas na rua, né? Daqui a pouco, no final também, tem uma moedinha, não tem nada. Você não pode fazer
0: faz
1: um Pix.
0: Faz
1: um Pix. Mas é verdade.
0: É.
1: Né? O dinheiro. E o Banco Central, há uns dias atrás, informou que já está perto de parar de fabricar, de produzir papel moeda.
0: O que não deixa de ser também uma economia para o governo, né? Nessa questão da produção de dinheiro, até porque a gente sabe que é uma coisa que você demora para produzir, é um valor para produzir e um valor para recolocar no mercado, uma vez que as moedas vão se deteriorando, eles têm que recolher e produzir para substituir aquela que foi recolhida. É uma confusão assim, né?
1: É, tem uma norma aí do Banco Central que prevê que não demora muito, o dinheiro impresso vai desaparecer mesmo, sabe? Não vai ter mais o dinheiro impresso no Brasil. E a gente vê que lá fora também, né? Não vai acabar a curto prazo. Mas
0: eu acho que a gente ainda vai ver isso acontecer.
1: É, renovação, a posição do Banco Central é de que a retirada das moedas de circulação é progressiva, mas vai demorar um certo tempo, em razão exatamente do impacto causado pelo Pix.
0: E aí a gente tem os teóricos da conspiração que já vem falando, né, da questão do chip, da marca da besta, e que se você tem tudo online, você consegue controlar melhor as pessoas, porque se você cancela toda a conta da pessoa, a pessoa não vai ter condições mais de comprar, então ela vai ter que se render a alguma coisa ali que vai acontecer. Tem toda uma teoria da conspiração sobre isso também.
1: Algumas coisas a gente pode até considerar como reais, né? Tem alguns carros que você compra, esses mais novos, né? Esses modernos, que eles vêm com alguns tipos assim de modernidade, vamos dizer assim, algum tipo de chip, algum aplicativo, que você vai pagar eternamente por ele. No carro.
0: No carro.
1: Para usar no carro.
0: Para usar no carro.
1: Está arriscado aquilo cair e o carro parar. Então, assim, a gente hoje já fica meio preso a algumas facilidades que existem e que não são de graça. Você paga alguma coisinha, né? Nem que seja um tico-tico ali de 15 reais, 20
0: pagar.
1: Reais por mês.
0: Se você quiser armazenar uma informação na nuvem, tem que pagar.
1: Você paga 20 reais por mês, né? É pouquinha coisa, mas num universo de bilhões de pessoas ao redor da Terra, quanto que uma empresa
0: dessa. E sem contar que a gente paga várias coisas que são pouquinhas, né? Você paga um 20 reais aqui, um 14 ali, um 19 ali, quando você vê, foi embora metade do salário com
1: quando
0: isso.
1: Quando você vê, acabou, né?
0: Já era.
1: 3 minutos para as 4 horas. Acabou.
0: Acabou. Então, só para a gente finalizar,
1: rápido, né?
0: Passou muito rápido. Só, eu estava comentando com o Sérgio que antes do programa começar, o pessoal que saiu lá de Maricá, de umas cidades aí, para poder fazer o caminho, né, da Estrada Real, e se deparou com uma situação inusitada. Vou colocar aqui o vídeo pro pessoal de casa.
2: Fazendo o trajeto da Estrada Real, tentando fazer essa trilha maravilhosa. Quando a gente chega aqui na altura de Santos Dumont, a gente precisa o quê? Voltar, porque tem uma cratera de 2 metros de altura que não tem condição de passar. Graças ao nosso amigo aqui, que abriu a porteira da fazenda dele, a gente vai conseguir dar a volta. E ele ainda falou que é o seguinte, que isso aí tá 1 ano e 4 meses assim.
3: Absurdo isso, absurdo.
2: Tem condição.
3: Absurdo. Precisar de uma ambulância,
4: olha, gente, olha só, gente, a quantidade, olha só, isso aí.
0: Aí ele mostra, né, agora aqui a quantidade de carros. Eu não sei quantos carros tem, eu contei para mais de uns 30, né? Te mostrei a imagem aí, né, Sérgio? E assim, foi frustrante para eles, que eles queriam fazer um passeio. Chegou aqui, exatamente aqui na nossa cidade. Não conseguiram continuar o passeio deles.
1: Então fica aí o alerta, né? Para que as autoridades, né? Estrada Real faz parte do complexo da Estrada Real.
0: Que acho
1: passa
0: que talvez não
1: Santos
0: seria
1: Dumont.
0: Nem só obrigação de Santos Dumont, né? Seria obrigação até de uma coisa maior, manter a Estrada Real.
1: Até do Estado, a gente
0: Estado,
1: não sabe.
0: É.
1: Né? De repente, quem sabe alguém, alguma autoridade, alguém da própria prefeitura pode nos orientar nesse sentido, para que a gente tenha essa informação de quem é a responsabilidade por trechos, né? Fora do circuito de estradas, mas que está interligado ao Estrada Real. Então é importante a gente saber de quem seria essa responsabilidade, para que num próximo passeio de jipes, né, que pessoas que vêm de fora, vêm do Rio de Janeiro, vêm de outros estados, jipeiros.

0: se encontram em, várias lugar, em vários lugares do país para fazer trilhas, né? Então, para que não passem por essa situação aqui em Santos Dumont de novo. Quem
1: fica
0: sabe?
1: Fica feio para a cidade.
0: Fica feio, né? Fica chato, né? Os meninos tiveram que voltar, né? Aquela turma alegre que passa, que por onde passa traz aquela motivação, né? E chega na hora, não pode, porque tem um buraco, já tem um tempo, e o buraco, o que tinha que ser arrumado, não foi arrumado. Então fica aí o alerta.
1: Tá, Sérgio, então, dois minutinhos para as quatro, Sérgio, vamos ficando por aqui.
0: Acabou rápido, hein?
1: Tô falando que passou depressa demais.
0: Passou depressa demais. Amanhã tem mais, então.
1: Amanhã tem mais.
0: Três horas. Logo depois da consagração.
1: Sim.
0: 3 horas.
1: Consagração, a gente já chega abençoado.
0: Fato e prosa.
1: Fato e prosa. Até as 4 antes do nosso amigo gigante do
0: Comunicação. E que a lição fique para as meninas cantarem.
1: Ah, sim, por favor.
0: Tá? Então, para fechar o programa, um abraço, tchau, tchau e até amanhã.
1: Até amanhã.
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1: 3:59.
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1: Oi, um abraço, boa tarde, cidade. Chegando aí, chegando por aqui o programa Tarde Total. Hoje é segunda-feira, início de semana, gente. Início de mês, é dia 1º de junho de 2026. Entramos aí no mês da Copa do Mundo, faltando 11 dias para o começo da Copa do Mundo, né? Muda tudo, né? Época de festa junina, né? Opa! Depois tem a eleição, esse era um ano recheado. Bom, de agora até às 7, o nosso programa Tarde Total, né? Daqui a pouco tem o Flash Total de 5 às 7, por enquanto, de 4 às 5, o sucesso do momento, o sucesso popular aqui no Pop. Beleza? Um abraço para você que tá ligado com a gente também pelo aplicativo, no rádio, em casa, no comércio. Diego e Vitor Hugo, Natanzinho, Andar de Baixo. A primeira de hoje.

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0: Madrugada, agora 4h14, Jorge Matheus e Laona Prado, Avera Sinais. Olha, você ligado comigo aqui no Pop 90.1, também participando pelo WhatsApp 3251.580. Quero passar para você, gente, festa em honra a São João Batista, lá na comunidade de Samambaia. Quero mandar um abraço a todo mundo aí de Samambaia. A programação religiosa vai acontecer a partir do dia 24 de junho, quarta-feira, viu, gente? 4 da tarde, celebração eucarística, presidida pelo Frei José Bandeira e levantamento do mastro, tá bom? O trido, primeiro dia 25, né? O trido vai até o dia 27, 25, 26, 27, também irá acontecer. E o dia da festa, que é encerramento, dia 28 de junho, encerramento, às 14 horas a procissão, seguida de missa, presidida pelo Padre Bill Jonathan, gente, maravilha, participe, tá? Grande abraço a todo mundo. E tem também a programação social, né? O Grupo Juventude Mariana, no sábado, dia 27, quadrilha com o Grupo Juventude Mariana. E domingo, após a celebração, leilão de gato e leilão de prendas. Bom demais. Um abraço a toda a comunidade de Samambaia. Daqui a pouco eu volto.
1: 4h15.
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Olha agora, 4h21, de volta com você, tá ligado comigo? Quero mandar um abração pro Ailton, rapaz. Encontrei com o Ailton na rua, lá da rua Isa, nosso grande artista sandomonense. Um abraço, Ailton! Olha pra você, eu separei essa música aqui, ó. Zezé de Camargo e Luciano. Vai também pros Alcebites, aí no Morro dos Coutinhos. Um abraço.

0: Bom, 16h31, 4h31, Ian e Sorriso Maroto, fica com Deus. Grupo Menos é Mais, brinda aí. É o sucesso que não para aqui na nossa programação. Olha, deixar aqui no estúdio da Rádio Cultura, carteira de identidade, em nome de, deixa eu ver aqui, ó. É Rosivane da Silva. Rosivane da Silva, filha de Joaquim Geraldo da Silva e de Imaculada Maria das Graças. Nasceu aqui em São Dumont. O Rosivane, tá aqui a sua carteira de identidade. Pode passar aqui no estúdio. 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
1: 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Hora certa. 4h32. 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

0: 16 horas e 37 na 90.1 Rádio Cultura FM, aí falando para toda a cidade e região. Eu quero mandar também um abraço a você que tá ligado com a gente aí. Gente, olha, muitas pessoas me param na rua. Edson, manda um abraço para mim. Às vezes a gente não lembra do nome, né? Não anota. Então eu peço desculpa aí, gente. É a pessoa, o pessoal que me para. Tô te ouvindo lá, tô ligado contigo. Um abraço a você, obrigado mais uma vez pela audiência. É mais certo você fazer igual fez aqui o nosso querido Lucas, né? Manda o teu recado pelo WhatsApp.
1: São Paulo, aqui quem tá falando é o Lucas do Sítio Renascer. Queria pedir uma música aí do Panda e Gustavo Lima, Calcinha de Rena. Ofereço pra você e todos os ouvintes da rádio. Uma ótima tarde.
0: Um abraço a você, viu? Um abraço ao Lucas aí que tá ligado com a gente, né? É. Ô, meu querido, olha, eu cacei aqui essa música, eu não achei, tá? Vou te confessar que eu não achei. Tendo aqui na programação o nosso computador, a gente toca, tá bom, gente? Eu vou tocar pra você a música Vagabundo, né? Essa música aí tá fazendo o maior sucesso com o Gustavo Lima. Não só pra você, mas pra todo mundo que é fã do Gustavo Lima. Aliás, quero também mandar um abraço pros amigos aí que estão ligados com a gente. Em o Banco da Câmara, obrigado pelo carinho. Hoje eu passei, rapaz, cheguei em Juiz de Fora. Passei por Paula Lima também. Muita gente curtindo a nossa programação em Paula Lima, viu? Obrigado aí pela audiência, você de Paula Lima. E tá sempre ligadinho aqui na nossa programação também. Vamos lá.
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0: 15 minutos faltando para as 5. Zé Neto e Cristiano, Luan Santana, Melação. Opa! Gustavo Lima e Luísa Fonse, Vagabundo. A música vai pegar, viu? Daqui a pouco eu volto com a última sequência aqui do Pop.
1: 4h45.
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0: Bom, voltando aí, 11 minutos, faltando para as 5, daqui a pouco às 5 tem o Flash Total, viu gente? Essa música vai também para o André, que tá ligado comigo, um abração para o Marildo, grande Marildo, e o Dão no corredor, né Dão?

0: Um minuto faltando para as 5, Tainá Vasconcelos esperando na janela quando você passa e não dá para esquecer, né? Olha, daqui a pouco eu volto. Daqui a pouco tem para você 2 horas de saudade. Daqui a pouco tem Flash Total.
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1: 5 horas.
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0: Muito bem, agora 5 e 7, chegando por aqui o nosso Flash Total.
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0: Muito bem, só começando, hein? Tá só começando e muito bem com o Grupo Arrats, hein? Comigo, você participando com a gente, 32, 51, 1580. Vamos reviver os grandes momentos do passado.

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0: 5h14, Titãs, Homem Primata, ahá, tem comigo. A primeira sequência de hoje, você ligado comigo, 90.1, Rádio Cultura FM.
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2: 5h15.
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1: Bem, agora 5h19, voltando com você, ligado comigo. Vamos agora trazer aqui, falar de seu meu amigo. Olha, eu tô de férias, o Xandinho, rapaz, eu tô de férias. Aqui, manda aí pra todas as mulheres solteiras, daqui de Santos Dumont. E uma música bem bacana aí. Mando pra você, pra todos aí da Rádio Cultura, o Xandinho do Mercado BH, né? Mandando pra mulherada solteira aqui de Santos Dumont. Ainda bem, né? Tá mandando música pra mulher casada aí pra tu ver, viu, Xandinho? Abre teu olho, hein? Olha, mano, pra você, vou mandar essa aqui, ó. Fui eu com José Augusto, tá certo? Tá aí pra você.

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1: 5:29. 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
3: Bem, 5h34, de volta com você, ligado comigo, 90.1 Rádio Cultura FM. Agora chegando aí a sequência com Doobie Brothers, Long Train Running, para você que está ouvindo a gente também no Uber, no táxi, aí no comércio. Valeu, obrigado.

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1: 15 minutos faltando para as 6. Zé Ramalho e Elba Ramalho, Geraldo Vandré, um trio admirável, Gado Novo, Phil Collins, Take a Look Me Now, Doobie Brothers. Olha, daqui a pouco, né? Lembrando, às 6 tem a nossa Ave Maria e em seguida o nosso jornalismo aqui da 90.1 Cultura News.
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3: 5h46.
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Passado. Olha aí, de volta agora, 8 minutos faltando para as 6. Quero mandar um abraço aí pro Igor Novaes, estive presente lá no Grêmio no sábado, né, Igor? Grande abraço. Ele que fez uma homenagem linda ao Tim Maia, a banda do Igor também. Gente, foi um show maravilhoso. Um abraço, Igor, tá? Sucesso pra você, sempre deitado aí com as músicas do Tim Maia. Essa aqui é do cantor, eu sou fã dessa música, e como também sou fã do Tim Maia, e aprendi também a ser fã do Igor, né, Igor? Sucesso pra você, foi bom demais, viu? Carinhos. Alô, Jadir, um abraço, também tava lá, Luciano Leite.

0: Ei, Tim Maia, hein, gente? Que cantor, hein? Carinhos! Abraço, Igor! Olha, gente, vem aí a nossa Ave Maria e em seguida tem o nosso jornalismo Cultura News, ok? Fique ligado, Cultura FM 90.1.
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1: 5:59.
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2: O anjo do Senhor anunciou a Maria, e ela concebeu do Espírito Santo. Ave Maria, cheia de graça, o Senhor é convosco. Bendita sois vós entre as mulheres, e bendito é o fruto do vosso ventre, Jesus. Santa Maria, Mãe de Deus, rogai por nós, pecadores, agora e na hora de nossa morte. Amém. Eis aqui a serva do Senhor, faça-se em mim segundo a vossa palavra. Ave Maria, cheia de graça, o Senhor é convosco. Bendita sois vós entre as mulheres e bendito é o fruto do vosso ventre, Jesus. Santa Maria, Mãe de Deus, rogai por nós, pecadores, agora e na hora de nossa morte. Amém. E o Verbo divino se fez carne e habitou entre nós. Ave Maria, cheia de graça, o Senhor é convosco. Bendita sois vós entre as mulheres e bendito é o fruto do vosso ventre, Jesus. Santa Maria, Mãe de Deus, rogai por nós, pecadores, agora e na hora de nossa morte. Amém. Rogai por nós, Santa Mãe de Deus, para que sejamos dignos das promessas de Cristo. Oremos. Infundi, Senhor, como vos pedimos, a vossa graça em nossas almas, para que nós, que pela anunciação do anjo, vimos ao conhecimento da encarnação de Jesus Cristo, vosso Filho, por sua paixão e morte, sejamos conduzidos à glória da ressurreição, pelo mesmo Cristo, Senhor nosso. Amém.

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5: Produção e direção, Sérgio Rodrigues. E hoje, 1º de junho, começando com as cotações do agro para o dia de hoje.
7: O preço do boi gordo iniciou esta segunda-feira com alta de 0,13 no estado de São Paulo. A arroba é negociada a R$ 349,70, segundo os dados do CPEA. Já o mercado de frango apresentou recuo. O frango congelado caiu 4,87%. E é vendido a R$ 7,03 o quilo. O frango resfriado também registrou baixa de 4,73%, com a cotação de R$ 7,05 o quilo na Grande São Paulo, em São José do Rio Preto, em Descalvado. No setor suinícola, a carcaça suína especial teve valorização de 0,70% e está cotada a R$ 8,63 por quilo nos atacados da Grande São Paulo. Os levantamentos apontam alto nos preços em todos os estados analisados. A soja inicia esta segunda-feira em baixa no Paraná. No interior do estado, a saca de 60 quilos é negociada a R$ 124,23, com queda de 0,29%. Já no porto de Paranaguá, referência no litoral paranaense, o recuo é maior, de 0,60%. Com a saca cotada a R$ 130,12. Já o trigo apresenta comportamento misto. No Paraná, a tonelada do grão é negociada a R$ 1.359,61, com leve alta. No Rio Grande do Sul, o movimento é mais forte, com valorização de 0,94%. E o produto é cotado a R$ 1.333,23. No acumulado recente, o trigo no Paraná varia entre R$ 1.354,40 e R$ 1.361,34. Já no Rio Grande do Sul, os preços ficam entre R$ 1.319,20 e R$ 1.333,23. O café arábica inicia a semana em forte queda com recuo de 2,85% e a saca de 60 quilos é negociada a R$ 1.555,67 em São Paulo. O café robusta também registra baixa de 1,81%, cotado a R$ 952,56. No açúcar cristal, o cenário é misto. Em São Paulo, a saca de 50 quilos cai 0,90%, sendo vendida a R$ 93,00. Já em Santos, o produto sobe 1,38%, alcançando R$ 102,84. O milho praticamente se mantém estável, com leve queda de 0,02%, e a saca de 60 quilos é negociada a R$ 64,91. Os dados são do CPEA. Reportagem Juline Pogorzelski.
5: Muito bem, agora 18 horas e 8 minutos, safra nova de cana-de-açúcar começa em alta. Moagem chegou a 60 milhões de toneladas no primeiro mês.
8: A safra de cana-de-açúcar está acelerada no país. Em apenas um mês de trabalhos de campo, a moagem total chegou a 60 milhões de toneladas, indicam dados da Única, entidade que reúne as indústrias do setor. Alta de 74% na comparação com o mesmo período do ano passado. Ao todo, 238 usinas estão em operação até agora, 12 a mais que nessa época em 2025. Da Rádio 2, Humberto Ferretti.
5: Chuva em algumas regiões produtoras dificulta a colheita de café.
8: A volta da chuva em algumas regiões produtoras dificultou a colheita de café nos últimos dias. Cenário que ainda faz com que vários grãos caiam no chão e pode prejudicar a qualidade. Quanto ao preço, ele tem se comportado de forma diferente, de acordo com o tipo de mercadoria. Por exemplo, o arábica ficou quase 10% mais barato nos últimos dias, vendido na casa de R$ 1.600 a saca. Já o preço do robusta subiu para cerca de R$ 960. Da Rádio 2, Humberto Ferretti.
5: Nas alturas, juro rotativo do cartão de crédito passou de 430% ao mês em abril.
9: Os juros do rotativo do cartão de crédito subiram na passagem de março para abril. De acordo com dados divulgados pelo Banco Central, a taxa média de juros cobrada pelos bancos nas operações com crédito rotativo variou de 428,4% para 432,1% entre um mês e outro. O juro rotativo é aquele que incide quando o consumidor paga menos que o valor total da fatura do cartão. É a linha de crédito mais cara do mercado. Por determinação da autoridade monetária, no entanto, os bancos são obrigados a transferir, depois de 30 dias, a dívida do rotativo do cartão de crédito para o parcelado a juros mais baixos. A taxa recuou no mês de abril, mas ainda assim ela é elevada. No parcelado, os juros passaram de 192,1% ao ano em março para 188,1% em abril. Considerando o juro total do cartão de crédito, que leva em conta as operações do rotativo e do parcelado, a taxa aumentou de 93,2% para 94,3%. Ainda de acordo com os dados do Banco Central, a segunda linha de crédito mais cara disponível no mercado é o cheque especial. Na modalidade, a taxa de juros média cobrada no quarto mês deste ano foi de 141,1%, um pouco superior aos 138,9% cobrados no mês anterior. Da Rádio 2, Milena Abreu.
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5: Futebol. Pelo Campeonato Brasileiro, Palmeiras vence, São Paulo e Vasco perdem.
10: Em jogo marcado por decisões do VAR, o Palmeiras venceu a Chapecoense por 1-0 e segue para a pausa da Copa do Mundo na liderança do Brasileirão. O único gol da partida foi marcado pelo atacante Paulinho, que entrou no segundo tempo. Aos 40 minutos da primeira etapa, o Verdão teve o meia Alan expulso e passou boa parte da partida com um a menos. Além disso, a equipe comandada pelo técnico Abel Ferreira entrou bem diferente, já que muitos jogadores se apresentaram às suas seleções, além de atletas suspensos e lesionados. O treinador voltou a criticar a CBF por não ter cancelado essa rodada.
11: Se os clubes e a CBF quisessem realmente cuidar daquilo que é os interesses do futebol brasileiro, este jogo não poderia ter existido. Já disse mais do que uma vez que foi o único país no mundo que autorizou que jogassem sem nós 8 jogadores internacionais. Em condições normais, este jogo nunca poderia ter existido. Já referi isso na conferência anterior. Ainda ontem estava a ver o Toluca contra o Tigres e os jogadores que foram convocados estavam a jogar, foram dispensados depois. A partir do momento em que os clubes fixaram uma data e que a FIFA a posteriori altera, eu tenho a certeza absoluta que a CBF e os clubes querem fazer o melhor para o futebol brasileiro, mas eu não consegui encontrar uma única razão porque a CBF, o Fluminense e o Flamengo adiaram um jogo de um dia para o outro.
10: Ainda sobre a partida, a Chapecoense teve um gol anulado pelo VAR nos acréscimos do segundo tempo. Esse período ainda permitiu um pênalti anotado em favor do time catarinense, que foi dispersado por Bolasi. O Verdão fica na liderança com 41 pontos, seguido por Flamengo, que tem 34, mas tem um jogo a menos. A Chape permanece na lanterna com 9 pontos. No mesmo horário da partida, o Vasco perdeu em casa para o Atlético Mineiro por 1-0. O time de Renato Gaúcho vai para a pausa da Copa do Mundo na zona do rebaixamento do Brasileirão. Nas partidas da noite, Cruzeiro e Fluminense empataram por 1-1 e o Remo surpreendeu, venceu o São Paulo em casa por 1-0. No sábado, Flamengo bateu Coritiba 3-0, Santos venceu Vitória por 3-1, Bahia bateu Botafogo 2-1 e o Atlético Paranaense passou pelo Mirassol 1-0. Agência Rádio Web, informações do esporte, Norberto Natali.
5: Risco de rebaixamento. Inter e Grêmio perdem e mantêm namoro com o rebaixamento.
12: A 18ª rodada do Brasileirão foi de derrotas para os times gaúchos na Série A. O Grêmio jogou no sábado e perdeu para o Corinthians por 3-1 de virada em plena Arena Tricolor. Pelo mesmo placar, o Internacional foi derrotado pelo Bragantino no interior paulista. Com as derrotas, a dupla Grenal vai para o recesso da Copa do Mundo em namoro firme com a Série B do ano que vem. O Grêmio começou o jogo sinalizando que ia dar uma alegria ao torcedor. Aos 6 minutos, Gabriel Meck marcou para o tricolor gaúcho, mas André empatou na prorrogação da primeira etapa, fez o segundo aos 19 do segundo tempo e Caio César, aos 21 minutos, sacramentou a vitória corintiana. Vaiado pela torcida, o técnico do Grêmio, Luiz Castro, fez uma avaliação do time desde que assumiu os trabalhos.
13: Primeiro, assumo a responsabilidade total desses 150 dias de trabalho e tudo aquilo que nos aconteceu. Tem razão que nós não temos essa constância, nós sabíamos que ia ser uma época difícil, uma temporada muito difícil e ela está a ser. O que é que nós podemos avaliar desta nova construção de um clube como o Grêmio? Vamos aos factos. Um gauchão ganho, verdade. Uma sul-americana apurada não em primeiro lugar, mas em segundo lugar. Uma Copa do Brasil apurados e uma dificuldade no campeonato. É uma avaliação de ter tido muito trabalho ao longo destes 4 meses e gostaria que os resultados desse trabalho tivessem sido melhores fundamentalmente no campeonato.
12: Quando já estava 3-1 para o Corinthians, a situação piorou após o goleiro Beltrame ser expulso ao derrubar Matheus Bidu na entrada da área em clara possibilidade de marcar o gol. Já o Internacional escapou de uma goleada em Bragança Paulista. Fernando marcou para o Red Bull aos 17 minutos do primeiro tempo, Juninho Capixaba ampliou aos 51 e o ex-gremista Thiago Volpe, goleiro, marcou de pênalti aos 5 minutos do segundo tempo. O quarto gol do Bragantino chegou a sair, mas foi anulado por impedimento. Agência Rádio Web com informações do Brasileirão 2026, Alan Barbosa.
5: E agora o assunto é Copa 2026. Seleção goleou o Panamá em despedida da torcida.
14: Seleção brasileira goleou o Panamá por 6-2 neste domingo no Maracanã, em amistoso de preparação para a Copa do Mundo. O jogo marcou a despedida do Brasil em território nacional antes da competição. O time de Carlo Ancelotti abriu o placar com Vini Júnior no primeiro minuto de jogo, levou o empate de Murillo, mas voltou à frente com Casemiro antes do intervalo. O treinador, no penúltimo teste antes da estreia no Mundial, fez 10 trocas e viu o Brasil construir a goleada no segundo tempo com gols de Rayan, Paquetá Igor Thiago e Danilo Santos. O Panamá ainda marcou o segundo gol com Harvey. Ancelotti agradeceu a torcida pela injeção de ânimo antes da viagem para os Estados Unidos.
15: A atuação da segunda parte é uma atuação importante para a equipe, para os jogadores que entraram, que mostraram qualidade, que mostraram de poder competir com todos os outros da lista. Temos que ter em conta também o rival, que ha baixado um pouco o ritmo, menos intensidade, mais possibilidade de mostrar qualidade. A primeira parte é um partido distinto, coisa boa, coisa que temos que melhorar. Óbvio, é uma noite para nós bonita. Agradecemos, coisa mais importante, agradecer a torcida, o ambiente criado. Para nós é uma injeção formidável de confiança.
14: A boa exibição da seleção brasileira no segundo tempo deixou algumas dúvidas na cabeça do treinador com relação a possíveis mudanças de estratégia.
15: Passa por a minha cabeça a possibilidade de mudar a equipe, de mudar a estratégia. E eu acho que o jogo da segunda parte mete mais dúvida. Isto para mim é bom, é importante ter dúvida positiva. E a verdade é que o jogo da segunda parte me mete mais dúvida. Isto é muito bom.
14: A seleção ainda enfrenta o Egito em amistoso preparatório no próximo sábado em Cleveland. O primeiro jogo do Brasil no Mundial será contra o Marrocos no dia 13 de junho em Nova Jersey. Agência Rádio Web, com informações da seleção brasileira, Ivison Gomes.
5: Bom, 18 horas e 18 minutos. Copa Memórias, jogos do Brasil reacendem memórias afetivas e reúne familiares.
16: Quem faz parte da nossa rua se junta, balão, bandeirinhas, inclusive a rua, o chão já está pintado com a bandeira do Brasil, Brasil rumo ao Hexa, agora mesmo já está enfeitada, aproveitando a Copa e para o São João. O filho hoje, o mais velho, está com 40 anos e desde cedinho ele já participava. Inclusive a gente tem banner deles pequeno. Ele hoje está com 40 e está lá a fotozinha dele com 10.
14: A tradição narrada pela servidora pública Ladijane Aleixo é a mesma de muitos brasileiros apaixonados pela Copa do Mundo. Uma rua pintada de verde e amarelo, bandeira na janela, churrasco marcado antes mesmo da escalação. E aquela reunião em família que para muita gente faz parte da Copa do Mundo, tanto quanto o jogo em campo. No Brasil, a Copa mexe com lembranças de infância, com a convivência entre vizinhos e com a sensação de que, por muitos momentos, todo mundo está torcendo junto. A especialista em inteligência emocional, Núria Santos, explica que esse movimento tem relação direta com a necessidade humana de conexão.
17: A Copa do Mundo desperta algo muito profundo no ser humano, a necessidade de conexão e de fazer parte de algo maior do que a si mesmo. Quando as pessoas enfeitam as ruas, vestem as cores da seleção e se reúnem para assistir os jogos, elas estão criando momentos de união, esperança e identidade coletiva. É como se por alguns instantes as diferenças ficassem em segundo plano e todos compartilhassem a mesma emoção.
14: A nostalgia das Copas antigas permanece forte porque está ligada às relações humanas.
17: Cria-se um espaço de convivência que aproxima as pessoas de forma espontânea. Os mais velhos compartilham histórias de outras Copas e os mais jovens criam novas lembranças. E todos passam a fazer parte da mesma experiência emocional. São momentos simples, mas muito poderosos, porque fortalece laços, aumentam a sensação de comunidade e deixam memórias afetivas que permanecem muito além do resultado de uma partida. Afinal, as pessoas raramente lembram apenas do jogo. Elas lembram de quem estava ao lado delas naquele momento.
14: E você, como costuma acompanhar os Jogos do Brasil? Produção e reportagem, Ivison Gomes.
5: Agora chegando, notícia final. Golpes envolvendo figurinhas da Copa aumentam em mais de 700%.
18: Aumentam os golpes envolvendo o álbum de figurinhas da Copa. É o que mostram dados da empresa de cibersegurança Kaspersky. Foram identificados pelo menos 164 sites fraudulentos que simulam a página oficial de venda de figurinhas da Panini, até a metade de maio. Isso representa uma alta de 720% em relação ao que foi registrado até 23 de abril, quando haviam sido identificadas 20 páginas. São sites com o mesmo layout, identidade visual e etapas da jornada de compras do produto oficial, mas com uma diferença: preços muito abaixo da média ou com ofertas classificadas como imperdíveis. Para convencer o consumidor, algumas páginas falsas até contêm informações no rodapé, como contato, CNPJ e endereço. O negócio é ficar atento. Na hora do pagamento, a vítima geralmente é direcionada a transferências via Pix. De acordo com a Kaspersky, o valor é enviado para contas de laranjas e rapidamente dividido entre diversas outras contas. Por isso, é difícil fazer o rastreamento e recuperar o dinheiro do golpe. Da Rádio 2, Fabiola Altran.
5: 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Cultura News de volta amanhã, terça-feira, após a nossa Ave Maria. Direção e produção, Sérgio Rodrigues. Até lá.
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0: 6:22.
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12: 6:27.
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1: Ok, gente, chegando aí o Flash Total com as suas músicas, com as suas baladas, com as suas recordações. Só aqui, Rádio Cultura FM, tá aí.

0: 11:44. Instis Lovely, David Parton, Perfeita Simetria, Engenheiros do Havaí. Começamos com John Secada, Just Another Day. Daqui a pouco eu volto aí com a última sequência para você que esteve ligado comigo aqui no Flash.
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2: 6:44.
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0: O melhor do flashback. Ok, chegando aí para você a nossa última sequência de hoje. Tchau, Sound Minix, Don't Talk. Abrindo aí a nossa última sequência.

Põe o som de Modern Talking. Vou ficando por aqui, obrigado pelo carinho, obrigado pela audiência. Deixando a saideira para você curtir aqui na nossa programação. 14 Bis, Planeta Sonho. Gente, um abraço, uma ótima semana. E a gente volta, se Deus quiser, aqui amanhã de terça-feira, né? De 4 às 7. Aqui na 90.1 com o programa Tarde Total. Valeu demais. Amanhã. Fui.

0: 1º de junho de 2026.
1: Vamos ao destaque do dia. Medidas para conter a alta no preço dos combustíveis.
0: O governo oferece auxílio a refinarias nacionais e aos importadores de diesel e Petrobras anuncia desconto na venda do produto.
1: E são intensificadas ações contra preços abusivos e para garantia da qualidade dos combustíveis.
0: E ainda, saúde.
1: Em um dia de mutirão, hospitais universitários realizam mais de 52 mil procedimentos entre cirurgias e consultas.
0: Quem vai falar com a gente sobre esse trabalho é Arthur Chioro, presidente da HU Brasil.
1: Vamos saber mais também sobre o Tela Brasil.
0: Filmes, séries, desenhos animados. Uma nova plataforma de streaming gratuita e com conteúdo 100% nacional.
2: Sejam muito bem-vindos e bem-vindas. O cinema é nosso e a casa é sua.
1: Hoje, na apresentação da Voz do Brasil, Mariana Jungmann e Luciano Seixas.
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1: Para conter a alta dos preços dos combustíveis desencadeada pela guerra no Oriente Médio, o governo do Brasil decidiu prorrogar por 2 meses uma série de medidas.
0: Entre elas, uma nova subvenção para conter a alta nos preços do diesel e novas ações de fiscalização.
1: A repórter Gabriela Noronha tem os detalhes dessas medidas. Boa noite, Gabriela.
3: Boa noite, Luciano, Mariana, boa noite a todos que nos ouvem. Olha, a partir desta segunda-feira, o governo passará a pagar uma subvenção de R$ 1,12 por litro do óleo diesel às refinarias nacionais e também aos importadores do combustível. A medida substitui 2 auxílios que se encerraram no último domingo. E também, a partir de hoje, passa a valer uma nova subvenção de 35 centavos por litro ao óleo diesel A de uso rodoviário. Essa medida substitui a desoneração de impostos sobre o combustível que perdeu a validade neste domingo. E olha, a Petrobras já informou que esse desconto está valendo e reduzindo aí o preço médio de venda para as distribuidoras de R$ 3,65 para R$ 3,30.
0: Ô, Gabriela, e em relação ao gás de cozinha, como é que fica?
3: Também foi prorrogada, Mariana, até 31 de julho, a subvenção destinada aos produtores e importadores de gás liquefeito de petróleo, o gás de cozinha. Os recursos federais para a medida foram ampliados de R$ 330 milhões para R$ 660 milhões. E para o consumidor, a medida significa um benefício equivalente a R$ 11 por botijão de 13 quilos. Também foi prorrogada a desoneração dos PIS/COFINS sobre o querosene de aviação e sobre o biodiesel utilizado na mistura obrigatória ao diesel rodoviário vendido nas bombas. E o governo também ampliou a carência para o pagamento das tarifas de navegação aérea.
1: Gabriela, e sobre as fiscalizações do setor?
3: Elas continuam, Luciano. A Agência Nacional do Petróleo, Gás Natural e Biocombustíveis continuam todas essas operações de fiscalização nos estados, com foco em preços abusivos, qualidade dos combustíveis, irregularidades nas bombas e documentação. Essas irregularidades podem acarretar multas de até R$ 5 milhões e a interdição dos postos. Vale lembrar que as denúncias podem ser feitas pelo número 0800-970-0267. Mariana, Luciano.
0: Muito obrigada, Gabriela Noronha, pelas informações ao vivo aqui na Voz do Brasil.
1: Filmes, desenhos, documentários, um conteúdo brasileiro de graça com garantia de acesso a todos.
0: É a plataforma Tela Brasil, o streaming público e gratuito voltado à exibição de obras audiovisuais do nosso país, que foi lançado pelo governo do Brasil.
4: A Tela Brasil, plataforma pública de streaming do governo federal, estreia com mais de 550 filmes, séries, documentários e produções históricas feitas entre 1910 e 2025. O lançamento aconteceu no Rio de Janeiro, reunindo representantes do setor audiovisual com a presença do presidente Lula, que destacou a importância da cultura para o país.
5: Vai contribuir para a elevação da compreensão de um país chamado Brasil. Por que que nós somos assim? Por que que nós fazemos assim? mais importante é a gente conhecer o nosso país por dentro, conhecer a nossa cultura, a razão das coisas que fizeram a gente chegar onde nós chegamos.
4: No catálogo tem de tudo: clássicos do cinema brasileiro, obras indicadas ao Oscar, produções infantis, conteúdos educativos e filmes indígenas, e o melhor, sem assinatura, sem publicidade e com acesso gratuito pelo gov.br. O lançamento também contou com a presença da ministra da Cultura, Margarete Menezes.
6: Teremos ali uma diversidade grande da produção, desenhos animados, filmes premiados, né? Então, esse é o primeiro passo para a gente conseguir também fazer com que o povo se reconheça e fortalecer, né, a nossa identidade.
4: Por enquanto, a plataforma funciona na versão web, mas os aplicativos para Android e iPhone devem chegar nos próximos dias. A iniciativa promete colocar a rica diversidade do audiovisual brasileiro ao alcance de todos, em qualquer lugar do país.
2: A Tela Brasil é a nova casa do cinema brasileiro, de graça, no seu computador, no seu telefone, na sua vida. Sejam muito bem-vindos e bem-vindas. O cinema é nosso e a casa é sua.
4: Reportagem Vladimir Platonov.
1: No último sábado, os 45 hospitais universitários do país fizeram mais um mutirão de atendimentos para consultas e procedimentos.
0: A prioridade dessa vez foi atender idosos que já estavam na fila do SUS aguardando para cirurgias e consultas.
1: Hoje nós conversamos com o presidente da rede HU Brasil, Arthur Chioro, para saber mais dos resultados dessa iniciativa. Boa noite, presidente, bem-vindo.
7: Boa noite. Tivemos um resultado fantástico, estamos muito satisfeitos. Os 45 hospitais universitários federais vinculados ao MEC conseguiram, neste quinto mutirão, dessa vez destinado aos idosos, tinha sido um pedido do presidente Lula para que a gente pensasse, e fizemos assim com as mulheres, o primeiro deste ano, esse segundo destinado aos idosos, e mais de 52 mil atendimentos em todo o país. 1.219 cirurgias, quase 7 mil consultas e muitos, muitos exames especializados para idosos que aguardavam às vezes 10 meses, um ano na fila de espera, encurtando o tempo de espera, né, e produzindo diagnóstico e tratamento, o que é muito bom e ajuda o programa Agora Tem Especialistas do Ministério da Saúde, reforça o SUS e, ao mesmo tempo, as atividades de ensino dos hospitais universitários.
0: Foram mais de 50 mil procedimentos, né?
7: Mais de 52 mil procedimentos. Nas cinco edições, nós já passamos de 200 mil procedimentos nos nossos hospitais universitários. E a cada mutirão nacional, o entusiasmo, né, a integração com a comunidade, o envolvimento, né? Então, se nós tivemos, por exemplo, vários dos nossos hospitais que se articularam com as secretarias de saúde e reforçaram a vacinação dos idosos e dos familiares, além, então, de consultas especializadas, exames, procedimentos e muitas cirurgias, nós tivemos a oportunidade de produzir este espaço de formação dos médicos residentes, dos alunos internos da medicina, da enfermagem, porque também é um momento de formação. Mas o mais importante é a diminuição do tempo de espera e, naturalmente, a oportunidade diagnóstica. Vou dar um exemplo do que eu estou falando. A dona Amenaides Matos Pinto foi atendida no Hospital Universitário Getúlio Vargas, que foi o hospital que fez mais cirurgia dessa vez, do Amazonas, da Universidade Federal do Amazonas. Ela tem 97 anos e pôde fazer seus exames, seu atendimento. Ou o seu Ângelo Costa, de 71 anos, paciente do Lauro Vanderlei, Hospital da Universidade Federal da Paraíba, em João Pessoa, que fez um procedimento muito importante, que foi a retirada de um tumor de pele, um melanoma. Então, assim, a gente oportunizar para muitos idosos este acesso a exames, ultrassom, tomografia computadorizada, ressonância, endoscopia, colonoscopia, hemodinâmica, podendo fazer atendimento, evitando complicações, e muitas cirurgias de pequeno, médio, inclusive de grande porte. Portanto, uma contribuição para o SUS, mas acima de tudo para a qualidade de vida, né, desses idosos do nosso Brasil, que têm todo o direito à saúde e são cuidados pelo governo federal através dos nossos hospitais universitários federais.
1: Como o senhor disse, é uma estratégia para reduzir as filas do SUS, né? Vocês já conseguem medir o impacto?
7: Ah, sim. O Ministério da Saúde, que coordena toda essa ação, né, de diminuição do tempo de espera nas filas dos brasileiros e brasileiras, vem observando uma diminuição objetiva no tempo de espera, mas, acima de tudo, uma ampliação da oferta. O ano passado, nós batemos um recorde em todo o Brasil do número de cirurgias eletivas. O ministro Alexandre Padilha tem sempre destacado, né, essa conquista do SUS, e os hospitais universitários federais vinculados ao MEC, as universidades públicas, têm dado uma grande contribuição. Porque, veja, diminuir o tempo de espera, diminuir as filas, é muitas vezes garantir o diagnóstico no tempo adequado, né, e um prognóstico que garanta as pessoas poderem ter o tratamento realizado, né. Portanto, isso é fundamental, né, e é um esforço do governo federal, é a marca do Agora Tem Especialista, esse programa que veio para enfrentar esse problema muito crônico, mas que tinha se agravado durante a pandemia de Covid, trazendo ainda uma carga ainda maior de desafios para o Sistema Único de Saúde.
0: Agora, o senhor mencionou brevemente na sua resposta anterior o aspecto educativo desses mutirões, né? E eu queria voltar nisso, porque a gente está falando aqui de hospitais universitários, né? A gente tem aqui, presidente, o depoimento de um dos enfermeiros que participaram do mutirão no Rio de Janeiro. O nome dele é Cauã Henrique Silva. Vamos ouvir.
8: É muito importante, né, nesse início de carreira, participar de um mutirão como esse, porque é uma devolução para a sociedade daquilo que eles me proporcionam, que é a oportunidade de me especializar, né? Sou formado por uma universidade pública e me especializar também por um hospital público. E garantir também promover a saúde dos idosos. E um fator muito importante é que a gente trabalha aqui com uma equipe multiprofissional. Então contamos com, além de médicos e enfermeiros, fisioterapeutas, nutricionistas, psicólogos, farmacêuticos, terapeutas ocupacionais e assistentes sociais.
0: Então, existe também esse objetivo, né, presidente, de colaborar para a formação dos profissionais de saúde.
7: Ah, sim, o depoimento dele é perfeito. Foram mais de 1.100 estudantes, entre internos, residentes da medicina e das outras áreas, que aproveitam este momento como uma oportunidade ímpar de aprendizagem, de treinamento, ou seja, nós estamos formando os futuros especialistas que o SUS tanto precisa, e uma experiência que fica marcada na vida, não só dos estudantes, mas também dos seus professores, dos seus preceptores. Ou seja, nós envolvemos a universidade e o SUS junto para poder dar mais saúde e qualidade de vida para a população, particularmente para os idosos.
1: Presidente, amanhã o senhor estará com o presidente Lula em Goiás para marcar o início de novas atividades lá no Hospital Universitário de Catalão. O senhor pode falar mais para a gente dos serviços prestados por lá?
7: Olha, nós estamos também muito felizes porque amanhã inauguramos oficialmente o novo Hospital Universitário de Catalão. É uma universidade federal nova, é a HU Brasil, o MEC, chegando ao Brasil profundo. Nós estamos inaugurando um hospital de 206 leitos. Ele começa a ser ativado progressivamente, já com os 33 primeiros leitos já funcionando desde a semana passada. E será um hospital, à medida em que ele for sendo implementado ao longo deste ano, de alta complexidade, inclusive com atendimento oncológico, né, com atendimento das principais especialidades clínicas, cirúrgicas. E, por ser um hospital fundamental para uma região de 55 municípios, né, ele também proporcionará a formação dos futuros profissionais, programas de residência, que são fundamentais para que depois os formandos, os alunos de graduação, façam a residência e se fixem naquela região. Ou seja, nós estamos agindo tanto para fortalecer o SUS, como o processo de formação dos especialistas. Há um investimento muito importante, o Ministério da Saúde entrou com 27 milhões, o Ministério da Educação 40 milhões, nós vamos ter só com o pagamento de pessoal um investimento de 261 milhões, ou seja, uma prioridade do governo do presidente Lula, dos ministérios da saúde e da educação que estão envolvidos diretamente através da HU Brasil, para proporcionar desenvolvimento, fortalecer o SUS, formar profissionais de saúde e também produzir ensino, pesquisa e inovação, que são papéis das universidades públicas federais e que agora se fortalece, né, nesse investimento que o governo federal está fazendo. E há aspecto muito importante, né, nós também teremos a chegada de mão de obra qualificada. Afinal de contas, nós estamos falando de 1.527 trabalhadores, né, que poderão transformar a região de Catalão num polo de desenvolvimento na área da saúde e vão contribuir com o desenvolvimento econômico de toda aquela região.
0: Muito bem, nós conversamos com Arthur Chioro, presidente da Rede de Hospitais Universitários HU Brasil. Presidente, muito obrigado pela sua entrevista aqui à Voz do Brasil.
7: Eu que agradeço e espero de volta numa outra oportunidade, trazendo mais boas notícias para a saúde e para a educação do nosso país.
0: A gente vai cobrar, hein?
1: O Enem, Exame Nacional do Ensino Médio, é a principal porta de entrada para a educação superior no Brasil.
0: Dados do Ministério da Educação mostram um aumento na procura de estudantes que precisam de atendimento especializado para realizarem o exame.
1: Em 3 anos, o número triplicou e chegou a quase 90 mil em 2025. Um crescimento de 191%.
0: E para tornar a prova ainda mais acessível, o edital desse ano inclui condições relacionadas aos transtornos mentais e fibromialgia.
9: O Instituto Nacional de Estudos e Pesquisas Educacionais Anísio Teixeira, o INEP, amplia o atendimento especializado no Exame Nacional do Ensino Médio, Enem 2026, e passa a incluir participantes com fibromialgia e transtornos mentais, como ansiedade e transtorno obsessivo compulsivo. A mudança consta no edital do exame e reforça a política de acessibilidade da prova. Entre as novidades, candidatos com histórico de crises de ansiedade vão poder contar com acompanhante em sala reservada. O espaço também poderá receber familiares ou profissionais responsáveis por auxiliar participantes com necessidades específicas, como alimentação e deslocamento durante a aplicação das provas. O pedido exige apresentação de laudo médico e documentação comprobatória. O Enem já oferece recursos como prova em braille, videoprova em libras, leitor de tela, tempo adicional, auxílio para transcrição e mobiliário acessível. O exame também atende gestantes, lactantes, idosos e estudantes internados em classe hospitalar. O Enem é a principal porta de entrada para o ensino superior no país e dá acesso a programas como Sisu, ProUni e Fies. Em Brasília, Claudimário Carvalho.
1: E as inscrições para o Enem seguem abertas até o dia 5 de junho pela página do participante. O prazo também vale para solicitações de atendimento especializado.
0: Alunos da rede pública têm inscrição pré-preenchida, mas precisam complementar os dados, como local de prova e língua estrangeira.
1: O exame já tem data marcada e será aplicado nos dias 8 e 15 de novembro.
0: E um lembrete para estudantes do programa Pé de Meia que concluírem o ensino médio esse ano.
1: Além de não pagarem a taxa de inscrição, aqueles que participarem dos 2 dias de prova vão receber um incentivo extra de R$ 200.
0: O pagamento vai ser efetuado na mesma conta bancária utilizada para o recebimento das demais parcelas do programa.
1: Para mais informações, acesse enem.inep.gov.br/participante.
0: A Procuradoria da Fazenda Nacional vai passar a cobrar, de forma unificada, as empresas que deixam de pagar o FGTS mensal dos funcionários.
1: Somando toda essa dívida ativa no país, o valor passa de R$ 66 bilhões.
0: A expectativa é facilitar esse pagamento, reduzindo a burocracia para as empresas.
1: E garantir que os valores cheguem ao trabalhador.
10: Com a mudança, a Procuradoria-Geral da Fazenda Nacional será responsável por cobrar as empresas que deixaram de pagar valores referentes ao Fundo de Garantia do Tempo de Serviço, FGTS, dos trabalhadores. Antes, a gestão dessa cobrança era compartilhada com a Caixa Econômica Federal. Hoje, a dívida ativa do FGTS no país é de mais de R$ 66 bilhões. O objetivo de unificar a cobrança é reduzir a burocracia para as empresas, facilitando o pagamento e garantindo que os valores devidos cheguem ao trabalhador. Como explica o Procurador-Geral Adjunto de Gestão da Dívida Ativa da União e do FGTS, Theo Lucas Borges.
11: A gente já vê um aumento muito expressivo da recuperação dos créditos do FGTS. E a nossa perspectiva com essa migração é que esse valor continue crescendo, porque a gente vai imprimir um ritmo muito maior nessa cobrança e a facilitação da forma de pagamento e negociação deve contribuir significativamente para o incremento do valor recuperado.
10: O FGTS funciona por meio de contas vinculadas ao contrato de trabalho. No início de cada mês, os empregadores precisam depositar o equivalente a 8% do salário de cada funcionário. Quando esses pagamentos deixam de ser feitos, entram na dívida ativa e passam a ser cobrados pela União. Até o fim do ano, uma nova função vai mostrar diretamente ao trabalhador se ele tem créditos a receber, como disse o Procurador-Geral Adjunto de Gestão da Dívida Ativa da União, Theo Lucas Borges.
11: O crédito do FGTS não pertence à fazenda pública, pertence ao empregado, pertence ao trabalhador. Só que hoje ele tem dificuldade de saber que crédito ele tem. Nós vamos disponibilizar um canal exclusivo no portal Regularize para que qualquer brasileiro entre e verifique se tem créditos de FGTS que são de sua titularidade e estejam sendo cobrados. E nós vamos notificar esse trabalhador todas as vezes que nós recuperarmos crédito que pertence a ele.
10: As empresas que queiram consultar e regularizar os débitos devem acessar o portal de serviços da Procuradoria. O endereço é o regularize.pgfn.gov.br. A expectativa é que o processo agora seja mais ágil, levando em média 6 minutos. Reportagem Graziela Mendonça.
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13: Facilitar o acesso dos cidadãos aos serviços públicos de forma rápida, segura e ainda com economia para os cofres públicos e para a população.
1: Esses são os impactos do Conecta.gov.br, que promove troca automática de informações entre os sistemas do governo do Brasil.
13: Desde que foi criado, em 2020, o programa já acumula 15 bilhões de reais em economia.
1: E tem evitado que usuários enfrentem uma verdadeira peregrinação para emitir certidões e documentos.
14: Com o Conecta.gov.br, as pessoas não precisam perder tempo nem dinheiro para buscar informações ou documentos em diferentes órgãos públicos. Não é necessário passar horas e horas indo de órgão em órgão se os registros estiverem integrados no Conecta.gov.br, programa que possibilita a troca de dados dentro do governo. O secretário de Governo Digital do Ministério da Gestão e da Inovação em Serviços Públicos, Rogério Mascarenhas, explica como a integração das bases facilita a vida de quem precisa do benefício.
15: A gente usa, por exemplo, para efeito do passe interestadual para pessoa com deficiência, a gente utiliza, né, a base do Cade Único, integra com o CPF, integra com a informação dela lá no Cade Único, no BPC, para você franquear a passagem daquela pessoa. Então, tudo isso hoje é tudo feito por uma integração. A gente já consegue fazer essa integração para que a pessoa tenha uso aí do serviço.
14: Se a pessoa for se inscrever num concurso público e já estiver registrada no Cadastro Único, por exemplo, a isenção da taxa de inscrição é aplicada automaticamente. Foi assim nas duas edições do Concurso Público Nacional Unificado. O Conecta.gov.br agrega, por exemplo, bancos de dados do Bolsa Família, Cadastro Nacional da Agricultura Familiar, Receita Federal, cadastros ambientais, registro de veículos, infrações de trânsito e muitos outros. Nos últimos 3 anos, já são mais de 13 bilhões de reais de economia para os cofres públicos e para a população. Desde a criação do Conecta.gov.br em 2020, o valor chega a 15 bilhões. Esse cálculo estima o gasto que a população teria com deslocamento e ausência de trabalho e a economia na administração pública caso os dados não fossem integrados. De acordo com o secretário Rogério Mascarenhas, a meta agora é ampliar a adesão dos municípios e estados ao programa. O Conecta.gov.br está disponível em todas as regiões do Brasil, com participação de 22 estados e 15 municípios. Reportagem Carlos Oliveira.
13: A Receita Federal recebeu mais de 44 milhões e 300 mil declarações de imposto de renda sobre pessoa física 2026.
1: O resultado supera a expectativa inicial de 44 milhões, um recorde para a entrega dentro do prazo que se encerrou na última sexta-feira.
13: A declaração pré-preenchida alcançou a maior participação, com quase 60% das declarações.
1: E a Receita alerta que o contribuinte que não entregou a declaração dentro do prazo deve providenciar o envio e quanto antes. A multa por atraso ou não entrega é de no mínimo R$ 165,74.
13: Mais de 1 milhão e 500 mil moradores do Pará e do Amapá passam a contar com internet de melhor qualidade.
1: Foi inaugurada hoje a Infovia 03, nova rota de fibra ótica da Amazônia, que integra o programa Norte Conectado, coordenado pelo Ministério das Comunicações.
13: Com cerca de 800 quilômetros de cabos instalados no leito dos rios amazônicos, a nova Infovia cria um corredor digital entre os dois estados e amplia a capacidade de conexão para escolas, hospitais, órgãos de segurança pública, comércios e residências. residências.
1: A tecnologia também reduz falhas no serviço e aumenta a velocidade da internet oferecida à população.
13: E essas foram as notícias do Governo do Brasil.
1: Com a realização da Secretaria de Comunicação Social da Presidência da República.
13: Com produção da empresa Brasil de Comunicação.
1: Fique agora com as notícias do Poder Judiciário e do Congresso Nacional. Boa noite.
13: Uma boa noite, até amanhã.
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18: STF determina que União apresente em 90 dias plano de desocupação da terra indígena Cachoeira Seca, no Pará.
19: STJ entende que ex-policial que sofreu ataque homofóbico ao postar foto com o namorado tem direito à indenização.
18: TST faz campanha para garantir o acesso seguro ao primeiro emprego.
19: Boa noite, eu sou Marcelo Della Libera.
18: E eu, Marcela Luiza.
19: O presidente do Supremo Tribunal Federal, ministro Edson Fachin, deu prazo de 90 dias para que a União apresente um plano de desocupação da terra indígena Cachoeira Seca, no Pará.
18: Segundo o processo, apesar de passados 10 anos da homologação da terra indígena, a retirada dos invasores não foi realizada. Pelo contrário, a situação se agravou com novas invasões, expansão do desmatamento e avanço de atividades garimpeiras.
19: O governo federal também deve criar um comitê de monitoramento externo para proteção territorial, regularização fundiária e a atenção à saúde dos povos indígenas isolados e de contatos recentes.
18: A União ainda precisa apresentar em até 15 dias um cronograma atualizado do plano de trabalho para a criação do Parque Nacional Tanaru. A área fica em Rondônia, na fronteira com a Bolívia, e será destinada à preservação da memória do povo Tanaru.
19: Ex-policial que sofreu ataque homofóbico após publicar foto com o namorado em rede social terá direito à indenização.
18: A decisão é do STJ. Fátima Uchoa.
20: O homem publicou no Facebook uma foto beijando o namorado depois da cerimônia de formatura como soldado da Polícia Militar do Distrito Federal. Após mensagens homofóbicas, o ex-policial deixou a carreira militar e pediu reparação moral contra o autor da ofensa. Ao reformar sentença que fixou indenização de R$ 1.850, o Tribunal de Justiça do DF considerou não haver justificativa para a condenação. Já no STJ, a terceira turma estabeleceu os danos morais em R$ 10.000, avaliando que, embora os comentários ofensivos não se enquadrem nos tipos penais clássicos dos crimes contra a honra, o conteúdo e o contexto em que foram proferidos violam direitos da personalidade. A relatora foi a ministra Nancy Andrighi.
19: Aprendizagem é a palavra-chave da campanha do TST para garantir o acesso ao primeiro emprego.
18: Com o slogan Vida de Aprendiz, começar certo faz toda a diferença. A ideia é mostrar que estudo e trabalho devem seguir juntos. Mila Amaral.
21: Com foco na geração Z e no setor empresarial, a campanha mostra que é possível entrar no mercado de trabalho de forma segura, com todos os direitos garantidos e sem abandonar os estudos. A programação faz parte das ações desenvolvidas pelo Programa de Erradicação do Trabalho Infantil e de Estímulo à Aprendizagem, em alusão ao Dia Mundial contra o Trabalho Infantil, realizado em 12 de junho. Com a campanha, a Justiça do Trabalho visa conscientizar jovens e crianças sobre a importância da garantia do primeiro emprego, por exemplo.
19: A propaganda eleitoral no rádio, na televisão e na internet só começa em 16 de agosto.
18: Mas a partir de 5 de julho, os pré-candidatos já podem fazer a chamada propaganda intrapartidária. Estevam Furtado.
22: Esse tipo de divulgação é permitido apenas dentro dos partidos, durante as prévias e convenções, que neste ano acontece entre 20 de julho e 5 de agosto. O objetivo é apresentar nomes que vão disputar a indicação da legenda para as eleições. Quem descumprir as regras pode ser multado em valores que variam de 5 a 25 mil reais.
19: Justiça Federal condena poder público a recuperar o complexo histórico de Forlândia, no Pará.
18: A ação foi movida pelo MPF, Amanda Nascimento.
23: O local foi construído em 1927 pelo empresário norte-americano Henry Ford para a exploração de borracha na Amazônia. Mas depois do fim do projeto, em 1945, as terras e benfeitorias passaram para o governo brasileiro, mas o complexo ficou abandonado. E agora, para garantir a preservação do que restou de Forlândia, a Justiça Federal determinou a criação de um plano de recuperação e conservação para os imóveis e ruínas e a regularização das terras do distrito, que devem ser realizados de forma solidária pela União, IFAM, Governo do Pará e Município de Aveiro, sob pena de multa diária de 5 a 10 mil reais.
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19: Boa noite.
18: E até amanhã.
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3: Eu sou Paula Groba.
5: E eu sou Ricardo Nakaoka.
3: E estes são os destaques de hoje do Jornal do Senado, que começa agora.
19: O Congresso analisa propostas que buscam reduzir desigualdades raciais expostas em atlas da violência.
3: Parlamentares defendem ação contra facções, mas alertam para a soberania do Brasil.
19: Inteligência artificial e desinformação desafiam eleições de 2026, segundo especialistas.
3: Boa noite.
19: Boa noite.
3: 3 em cada 4 vítimas de homicídio no Brasil são negras. O dado por si só revela a dimensão da desigualdade apontada pelo Atlas da Violência 2026. O levantamento mostra que pretos e pardos são as principais vítimas da violência letal no país e também a maioria das mulheres assassinadas dentro de casa.
19: No Congresso, propostas buscam financiar políticas de reparação e promoção da igualdade racial. A repórter Marcela Diniz tem os detalhes.
6: O Atlas da Violência 2026 revela que 77% das pessoas assassinadas são pretas ou pardas e 67,5% das vítimas de feminicídio também. Para a doutora em filosofia e professora Catilcia Ribeiro, os dados devem ser entendidos numa perspectiva histórica, a que leva em conta que o racismo é um princípio organizador da violência estatal e social no Brasil e que isso é herança direta dos quase 4 séculos de economia escravocrata. Catilcia cita o Fundo de Promoção da Igualdade Racial em debate no Senado e a PEC da Reparação em análise na Câmara como contribuições que o Congresso pode dar na reparação dessas disparidades raciais.
24: Não haverá paz enquanto a maior parte da população desse país estiver submetida à subalternização econômica e à violência física. Colocar esses projetos como prioridade é demonstrar que o Parlamento está disposto a sair da retórica e passar para uma ação concreta de reconstrução do Brasil.
6: O autor da PEC que institui o Fundo de Promoção da Igualdade Racial é o senador Paulo Paim, do PT do Rio Grande do Sul.
25: O racismo estrutural ainda define o destino de milhões de brasileiros e brasileiras. É por isso que precisamos ser um instrumento concreto, permanente e com financiamento garantido para enfrentar essas desigualdades históricas.
6: A criação do Fundo de Promoção da Igualdade Racial foi proposta há 10 anos. Desde março de 2023, a PEC aguarda designação de novo relator.
3: A senadora doutora Eudócia, do PSDB de Alagoas, defendeu a criação de uma comissão parlamentar mista de inquérito, a CPMI BMG Master, para investigar supostas irregularidades no sistema de crédito consignado do INSS e a atuação de instituições financeiras envolvidas.
19: Ela afirmou que há indícios de um esquema que precisa ser apurado nas instâncias adequadas. A senadora anunciou a coleta de assinaturas para viabilizar a instalação da CPMI e pediu apoio dos parlamentares para a iniciativa.
3: E o senador Confúcio Moura, do MDB de Rondônia, comemorou acordos entre a FUNAI e o INCRA para regularizar áreas ocupadas por produtores rurais do estado. Segundo o parlamentar, a medida beneficia famílias que vivem há décadas em regiões classificadas como áreas de interesse indígena.
19: Confúcio afirmou que muitos produtores de Rondônia enfrentavam dificuldades para obter crédito rural e regularizar propriedades por causa da indefinição fundiária. O senador destacou a atuação conjunta de parlamentares, prefeitos, técnicos do INCRA e representantes da FUNAI na construção dos acordos.
26: Então esse pessoal estava uma aflição, sem crédito, trabalhando na unha, tirando leite, plantando café, plantando cacau, fazendo suas pastagens. Estava lá dentro dessas áreas há muito tempo. Mas aí conversamos aqui, vem uns 2 anos trabalhando com a FUNAI entendeu isso. O INCRA foi maravilhoso em apresentar os mapas.
3: 2026 será um ano de eleição marcada pela inteligência artificial e pela disputa de narrativas nas redes sociais. O desafio será garantir que a tecnologia não comprometa a confiança do eleitor.
0: Faltando 2 meses e meio para o início da propaganda eleitoral gratuita de 2026, o Conselho de Comunicação Social do Congresso debateu as regras para as campanhas políticas na internet e os riscos do uso de ferramentas de IA. A repórter Patrícia Oliveira traz as informações.
4: Em março, o TSE editou as novas regras sobre o uso de IA na propaganda eleitoral, nas postagens de conteúdo político e a responsabilidade das plataformas digitais na recomendação e moderação desse conteúdo. Maria Paula Almada, especialista em tecnologia digital, destacou a dificuldade da população em geral em diferenciar conteúdos reais dos gerados por inteligência artificial.
7: Apenas 27% dizem conseguir identificar fake news com facilidade. É difícil até para os especialistas identificarem o que é verdade e o que é manipulado.
4: Para os debatedores, o maior desafio é combater a desinformação, garantindo a liberdade do eleitor ao exercício do voto e a proteção do processo eleitoral. O advogado e professor Diogo Reis cobrou a participação do legislativo.
8: Talvez uma revisão das leis que é do tempo do Orkut e para a legislação atual, considerando o cenário de inteligência artificial generativa, redes sociais extremamente dinâmicas.
4: Nenhuma plataforma digital avaliada no Índice de Transparência de Redes Sociais oferece condições significativas de acesso a dados de anúncios, inclusive de conteúdo político eleitoral.
3: E a decisão de enquadrar o PCC e o Comando Vermelho como organizações terroristas pelo governo dos Estados Unidos abriu uma nova discussão no Senado sobre o enfrentamento ao crime organizado.
0: Parlamentares defendem medidas mais rígidas para combater o financiamento das facções, mas alertam que a cooperação internacional não pode comprometer a soberania e a autonomia das instituições brasileiras. Repórter Marcela Cunha.
9: Para o senador Sérgio Moro, do PL do Paraná, a decisão pode facilitar o bloqueio de bens das facções no exterior e ampliar a cooperação internacional contra o crime organizado.
10: Uma vitória diplomática para o Brasil. Essa classificação vai ter um impacto principalmente na facilitação do congelamento dos ativos, ou seja, dos bens dessas organizações terroristas que muitas vezes são mantidas no exterior.
9: Já o presidente da Comissão de Relações Exteriores e Defesa Nacional, senador Nelsinho Trade, do PSD de Mato Grosso do Sul, afirmou que toda medida que ajude a melhorar a segurança pública será apoiada, mas defendeu que o Congresso discuta os limites da decisão para evitar interferência externa.
11: Ninguém aqui quer passar a mão em cima de cabeça de bandido. Agora, usar esse mecanismo para poder ferir a soberania nacional, isso nós não vamos também aceitar e não vamos admitir.
9: Nelsinho Trade informou que pretende promover uma discussão sobre o assunto na Comissão de Relações Exteriores e Defesa Nacional e na Comissão Mista de Controle da Atividade de Inteligência. O tema já passou pelo Senado durante a análise do projeto Antifacção, que endurece o combate a organizações criminosas. Na ocasião, os senadores discutiram a tentativa de equiparar facções e milícias a organizações terroristas, mas a proposta não foi aprovada.
3: A partir de hoje, o conteúdo da Rádio Senado ganha um novo espaço para chegar ao público. Entrevistas, debates e as principais notícias produzidas pela emissora passam a estar disponíveis em uma playlist exclusiva no canal da TV Senado no YouTube.
0: Os internautas poderão acompanhar quadros do programa Conexão Senado e também do Jornal do Senado, exibido diariamente na Voz do Brasil. O repórter Rodrigo Rezende conta os detalhes.
27: Perdeu alguma entrevista do programa Conexão Senado ou quer indicar algum conteúdo do programa para um amigo, ou quem sabe ouvir novamente com mais atenção o Jornal do Senado transmitido durante a Voz do Brasil. Agora você pode acessar esses e outros conteúdos da Rádio Senado em uma playlist exclusiva no canal do YouTube da TV Senado. Fernanda Nardelli, coordenadora de distribuição da Rádio Senado, ressalta que a presença da emissora no canal da TV Senado, que tem mais de 1,8 milhão de inscritos, é mais uma forma de disseminação de conteúdos do Senado para os cidadãos brasileiros, além de demonstrar a integração dos veículos de comunicação do Senado Federal.
1: Eu falo assim que é um jogo de ganha-ganha, né? A rádio vai ganhar em alcance, a TV vai ganhar na variedade de conteúdo e, assim, o nosso principal objetivo, claro, o cidadão vai ganhar tendo mais acesso aí a outros programas, outros formatos.
27: Gesiel Carvalho, apresentador do programa Conexão Senado, destaca que a iniciativa de postagem dos cortes dos quadros e entrevistas no YouTube irá facilitar a vida dos cidadãos e contribuir com o compartilhamento dos materiais.
12: Facilita muito também a vida do ouvinte que quer espalhar o nosso conteúdo e até compartilhar o Conexão do Dia se ele perdeu alguma coisa.
27: Para acessar todo esse conteúdo, basta ir até youtube.com/tvsenado, clicar na guia Playlist e localizar Rádio Senado.
0: Com edição de Paula Groba e trabalhos técnicos de João Lira, o Jornal do Senado fica por aqui. Acompanhe agora as notícias da Câmara dos Deputados. Boa noite.
3: Boa noite e até amanhã.
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13: Avança entre os deputados discussão sobre redução da maioridade penal.
14: Projeto inclui tratamento do câncer infantil em cursos nas áreas de saúde.
13: Comissão aprova novas categorias de reserva de vaga em estacionamento.
14: Boa noite. Comissão aprova aumento do número de vagas de estacionamento reservadas para pessoas com deficiência e para idosos com mais de 80 anos. A repórter Daniele Lessa tem as informações.
13: A Comissão de Desenvolvimento Urbano da Câmara dos Deputados aprovou o projeto que amplia a reserva de vagas em estacionamentos para pessoas com deficiência e faz ajustes nas regras para vagas reservadas aos idosos. Atualmente, a legislação garante pelo menos 2% das vagas para veículos que transportem pessoas com deficiência e 5% para pessoas idosas, tanto em estacionamentos públicos quanto privados. Com a aprovação do projeto, o percentual para pessoas com deficiência passa para no mínimo 3% do total de vagas, respeitando as normas de acessibilidade, como espaço adequado para a circulação de cadeira de rodas. No caso das pessoas idosas, o texto mantém o percentual mínimo de 5% das vagas, mas cria uma regra específica para estacionamentos com mais de 100 vagas. Nesses casos, deverá haver pelo menos uma vaga exclusiva para pessoas com 80 anos ou mais, posicionada de forma a garantir maior comodidade. Para o relator da proposta, deputado Saulo Pedroso, do PSD de São Paulo, o aumento no número de vagas deve acontecer junto com o respeito às normas de acessibilidade, inclusive nos estacionamentos privados.
15: Não só nos espaços públicos, nos espaços privados também. Teve até uma certa resistência em relação aos empreendimentos privados, mas a gente precisa conscientizar todo mundo que eles precisam de uma atenção especial, né, que é merecida, e que a possibilidade que a gente tenha aí vagas disponíveis que atendam com qualidade, com um tamanho adequado dentro da norma, é fundamental para que o dia a dia das pessoas com deficiência seja um dia a dia comum como o nosso.
13: A proposta que aumenta o número de vagas de estacionamentos reservadas para pessoas com deficiência e para idosos com mais de 80 anos altera o Estatuto da Pessoa com Deficiência, o Estatuto da Pessoa Idosa e a Lei de Acessibilidade. E agora será analisada nas comissões de Viação e Transportes e de Constituição e Justiça. Da Rádio Câmara de Brasília, Daniele Lessa.
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17: Saúde.
13: Avança na Câmara projeto aprovado que inclui o tratamento do câncer infantil em conteúdo de cursos de saúde. Acompanhe na reportagem de Luiz Cláudio Canuto.
20: A Comissão de Educação aprovou o projeto que inclui a oncologia pediátrica como tema a ser tratado nas disciplinas dos cursos das áreas de saúde. A exigência seria incorporada à Política Nacional de Atenção à Oncologia Pediátrica. O projeto é do deputado Eduardo da Fonte, do PP de Pernambuco. E o texto foi aprovado com mudanças propostas pelo relator, deputado Dr. Fernando Máximo, de Rondônia. Máximo explicou que a criação e a alteração do currículo dos cursos são atribuição do Conselho Nacional de Educação. Por isso, em vez de prever uma disciplina, o projeto trata o tema como conteúdo. Para ele, a mudança resolve o impedimento de mudar o currículo ao incluir a matéria como um tema transversal.
2: Porque nós sabemos que hoje o câncer infantil tem acometido milhões de crianças Brasil afora e tem levado à morte muitas delas, e um dos problemas sérios que nós temos é o diagnóstico tardio. Muitas das vezes, se a gente consegue diagnosticar numa fase mais preliminar o tumor, numa fase mais inicial, a gente acaba conseguindo tratar e curar totalmente a criança. Mas quando esse diagnóstico é feito tardiamente, infelizmente, às vezes tem metástase para outros órgãos, tem mais dificuldade de diagnosticar e de tratar.
20: Pelo texto aprovado, os cursos em funcionamento teriam um prazo de 12 meses a partir da entrada em vigor da lei para adaptar os currículos. A proposta vai ser analisada em caráter conclusivo pela Comissão de Constituição e Justiça. Para virar lei, precisa ser aprovada pela Câmara e pelo Senado. Da Rádio Câmara de Brasília, Luiz Cláudio Canuto.
17: Segurança Pública.
14: Relator conclui a leitura de parecer que une propostas sobre a redução da maioridade penal. A repórter Silvia Munhato acompanhou a reunião da Comissão de Constituição e Justiça da Câmara, em que o tema foi discutido.
5: As três propostas de emenda à Constituição que reduzem a maioridade penal no Brasil de 18 para 16 anos avançaram na Comissão de Constituição e Justiça da Câmara. O relator, deputado Coronel Assis, concluiu a leitura do seu relatório favorável à mudança e foram concedidas vistas aos textos. Os pedidos de vistas pelos deputados permitem que as propostas sejam discutidas e votadas após duas sessões do plenário. Os deputados que se opõem à mudança tentaram barrar o avanço por meio de requerimento de retirada de pauta, mas ele foi rejeitado por 42 votos a 7. A deputada Talíria Petrone, do PSOL do Rio de Janeiro, disse que os adolescentes que cumprem medidas socioeducativas representam menos de 2% do total de pessoas cumprindo penas.
18: Quando nós olhamos os indicadores de reincidência no socioeducativo, eles estão em torno de 13%, aqueles que voltam a cometer infrações. Quando nós olhamos para o sistema prisional, que o Supremo já disse que é um estado inconstitucional de coisas, nós vemos que há uma reincidência de quase 50%.
5: Já o deputado Kleber Verde, do Maranhão, defendeu a redução da idade.
21: Até diante de vários crimes praticados no nosso país, por adolescentes, infelizmente, delinquentes, que precisam entender que uma vez envolvidos em crime, ele vai pagar por isso. Ele não pode ficar impune.
5: O deputado Coronel Assis disse que as propostas sobre a redução da maioridade penal são admissíveis perante o regramento jurídico atual. Segundo ele, a Convenção da ONU dos Direitos da Criança veda apenas penas cruéis, degradantes, prisão perpétua ou morte para crimes cometidos por menores de 18 anos. Mas ele retirou de uma das propostas dispositivos que concediam às pessoas maiores de 16 anos direitos como de casar e celebrar contratos, além de tornar o voto obrigatório. O relatório se alinha à proposta feita pelo deputado Capitão Alden, do PL da Bahia, que fala em responsabilidade penal para maiores de 16 e até 18 anos, nas hipóteses de crimes hediondos e outros crimes graves, mas exige uma avaliação individualizada sobre a compreensão do jovem em relação ao crime cometido e assegura a separação entre jovens e adultos durante a execução da pena. Atualmente, jovens maiores de 16 anos que cometem infrações graves cumprem medidas socioeducativas de internação por, no máximo, 3 anos. Caso as propostas sejam aprovadas na CCJ, elas terão seu mérito analisado por uma comissão especial. Da Rádio Câmara de Brasília, Silvia Munhato.
17: Trabalho.
22: A Comissão de Trabalho da Câmara aprovou o retorno da assistência sindical obrigatória em rescisões de trabalho, alterando a reforma trabalhista. O texto ainda precisa ser avaliado por outras instâncias, como explica a repórter Emanuele Brasil.
23: A Comissão de Trabalho da Câmara dos Deputados aprovou proposta que retoma a obrigatoriedade da assistência sindical para validar a rescisão de contratos de trabalho de empregados com mais de 1 ano de serviço. A medida, que altera a consolidação das leis do trabalho, Trabalho reverte uma das principais mudanças da reforma trabalhista de 2017, que havia tornado a homologação facultativa. O texto foi aprovado com mudanças sugeridas pelo relator, deputado Bongás, do PT do Rio Grande do Sul. O parecer restabelece que o instrumento de rescisão ou recibo de quitação só terá validade se firmado com a assistência do sindicato da categoria ou, na ausência deste, de uma autoridade do Ministério do Trabalho e Emprego, sem custos para o trabalhador. Segundo Bongás, a mudança visa corrigir um desequilíbrio na relação entre empregado e empregador no momento do término do contrato.
4: Quando a reforma trabalhista foi votada, eu votei contra, o sindicato foi afastado e o trabalhador ia com o patrão, ou da RH, e aí quando o cálculo era feito, muitas vezes era lesado, roubava o direito do trabalhador. Naquele momento, o sindicato precisaria estar junto. E esse projeto, ele exatamente repõe a presença do sindicato na hora da rescisão. O sindicato tem os seus técnicos e os próprios sindicalistas sabem fazer esse cálculo corretamente para nenhum trabalhador ser lesado. E esta votação que nós fizemos, que eu pude ser o relator na Comissão do Trabalho, repõe este direito para o nosso trabalhador. Nenhum trabalhador pode ser lesado.
23: Entre as medidas, o texto estabelece a intervenção sindical prévia como um procedimento necessário para demissões sem justa causa, sejam elas individuais ou coletivas. A proposta também exige que a extinção do contrato por acordo entre empregado e empregador também seja homologada pelo sindicato ou pelo Ministério do Trabalho. Além disso, o texto determina que a cláusula de arbitragem em contratos de trabalhadores com remuneração superior a duas vezes o teto do INSS só será válida se tiver assistência sindical. A proposta deverá ser votada agora pela Comissão de Constituição e Justiça e depois pelo plenário. Da Rádio Câmara de Brasília, Emanuele Brasil.
17: Agricultura.
14: Comissão aprova a proposta que apoia práticas sustentáveis na agricultura familiar. O repórter José Carlos Oliveira explica as medidas.
6: Duas comissões da Câmara dos Deputados aprovaram um projeto de lei que inclui incentivos a práticas sustentáveis de produção agropecuária na Lei da Agricultura Familiar, que está valendo desde 2006. Se virarem em lei, os incentivos de crédito e o apoio às mulheres agricultoras passarão a constar formalmente da Política Nacional da Agricultura Familiar e Empreendimentos Familiares Rurais. Relator na Comissão de Agricultura, o deputado Enderson Pinto, do Pará, explica algumas das práticas sustentáveis previstas no texto.
7: Para recuperação de pastos e solos, por exemplo, que é cada vez mais trabalhar práticas sustentáveis que possam garantir o aumento da produtividade e redução aí nos desmatamentos e também recuperar as áreas degradadas, para nós é fundamental. O projeto, ele traz dois viés. O primeiro, para quem faz esse tipo de prática, ele incentiva ou doação financeira, como também acesso ao crédito com juros mais reduzidos.
6: A proposta também foi aprovada na Comissão de Defesa dos Direitos da Mulher, sobretudo em relação às linhas especiais de crédito rural destinadas às agricultoras, como ressalta Enderson Pinto.
7: Ele traz algo mais diferenciado ainda para as mulheres rurais, ou seja, as mulheres que também vivem do setor agropecuário, terem acesso a um financiamento com juros ainda mais baixos, porque hoje, de forma geral, há sim essa discrepância ainda nessa questão da equidade, nesse tratamento entre os gêneros, e isso é uma preocupação.
6: O projeto de apoio à prática sustentáveis na agricultura familiar já foi aprovado pelo Senado e depende apenas da aprovação final das comissões de Finanças e Tributação e de Constituição e Justiça da Câmara. Da Rádio Câmara de Brasília, José Carlos Oliveira.
17: Meio Ambiente.
8: A comissão aprova projeto que incentiva a reciclagem e gera desconto nas contas de luz e água. A repórter Júlia Lopes nos conta como vai funcionar.
19: O Brasil produz mais de 77 milhões de toneladas de lixo por ano. E cerca de 40% desse total ainda é destinado a lixões em todo o país. Para incentivar a reciclagem e enfrentar esse problema, a Comissão de Desenvolvimento Urbano da Câmara dos Deputados aprovou uma proposta apresentada pela deputada Fernanda Pessoa, do Ceará. O projeto de lei cria o programa Recicla Clash, que prevê a concessão de um tipo de cashback ou crédito financeiro para pessoas que realizarem a reciclagem correta de resíduos sólidos. Esse valor poderá ser convertido em descontos nas contas de energia elétrica e de água. O projeto tem como objetivo reduzir o descarte irregular de materiais recicláveis no meio ambiente, promover a educação ambiental e estimular o consumo consciente. A iniciativa também busca fortalecer a participação de cooperativas e catadores de recicláveis, além de incentivar a economia circular. Segundo dados da Associação Brasileira de Resíduos e Meio Ambiente, do total de lixo produzido no país, cerca de 72 milhões de toneladas são coletadas diretamente nas residências. Para se ter uma dimensão desse volume, ele seria suficiente para cobrir aproximadamente 3.400 campos de futebol. De acordo com o texto do projeto, o funcionamento do programa começa com o cadastro do consumidor em uma plataforma digital vinculada à iniciativa. Nesse momento, a pessoa informa seus dados pessoais e associa as contas de água e de energia elétrica. Em seguida, os resíduos recicláveis devem ser levados aos pontos de coleta credenciados como cooperativas de reciclagem, ecopontos.

0: A medida, que já é adotada em outros países, traz benefícios tanto para a população quanto para o meio ambiente.
1: Será importantíssimo para o Brasil, porque premia, né, quem recicla, vai receber um valor como prêmio, e premia o meio ambiente, porque nós daremos o destino correto para todo o lixo, especialmente o lixo reciclado.
0: O projeto, que busca ampliar a reciclagem correta por meio de descontos nas contas de água e luz, segue agora para análise na Comissão de Minas e Energia. Da Rádio Câmara de Brasília, Júlia Lopes.
2: 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Educação.
3: Comissão aprova tratamento diferenciado para estudantes com mandatos em entidades representativas. A repórter Mônica Tati nos conta como serão as regras.
4: Universitário que exerce mandato em entidade estudantil poderá ter tratamento diferenciado na sua instituição de ensino. É o que prevê projeto em análise na Câmara dos Deputados, que estabelece métodos específicos para controle de rendimento e frequência dos estudantes que atuam em entidades representativas como a UNE, as Uniões Estaduais de Estudantes e os DCEs, os Diretórios Centrais dos Estudantes. O relator na Comissão de Educação da Câmara, o deputado Pedro Quizay, do PT de Santa Catarina, destaca a importância de garantir mecanismos que permitam que os estudantes possam conciliar seus estudos com a participação na política. Pedro Quizay explica que o projeto garante que os estudantes que compareçam a eventos oficiais, como assembleias ou congressos, possam recuperar as avaliações e o conteúdo das disciplinas em outro momento.
5: E não seja prejudicado porque está exercendo o direito à cidadania, à organização estudantil e à defesa dos direitos dos estudantes. Isso é muito importante porque reconhece, de um lado, a importância da escola, da educação, da sala de aula, da avaliação, mas ao mesmo tempo legitima e fomenta e apoia a organização estudantil, porque isso produz liderança e cidadania.
4: A proposta, que prevê tratamento diferenciado para os universitários que possuem mandato em entidade estudantil, ainda vai ser votado pela Comissão de Constituição e Justiça. Se for aprovado sem modificações, pode seguir direto para a sanção do presidente da República. Da Rádio Câmara de Brasília, Mônica Tati.
3: Termina agora o Jornal Câmara dos Deputados, produzido pela Rádio Câmara. O programa teve trabalhos técnicos de Wellington Teles e apresentação de Luciana Vieira e Tércia Guimarães. Boa noite para você.
6: Uma boa noite. Você fica agora com as notícias do Tribunal de Contas da União.
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0: Boa noite, amigos da Rádio Cultura. Está começando agora o Cultura Sertaneja Classe A, o seu encontro diário com a tradição e o coração do sertão. Eu sou Tota Meneghel e vamos ficar juntos até as 10 da noite.
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Senhor, se pudesse devolver-me aquele amor que junto aos pés do altar pedi uma benção do Senhor. 2 anos somente foi a minha felicidade e o Senhor para o céu a levou.

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2: Hora certa!
3: 8h36.
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